Deus forte, Deus eterno, Deus fiel, Deus vivo, vivo, vivo. Eu levanto a minha mão direita agora em direção à vida deste homem de fé, em direção à vida desta mulher de fé, que está recebendo diretamente do teu Espírito uma revelação íntima e profunda sobre o destino da sua vida. Pai, Jesus nos ensinou na oração do Pai Nosso a pedir: venha a nós o vosso reino, seja feita a vossa vontade, assim na terra como no céu. E eu não aceito, meu Deus, ver este meu amado irmão, esta minha amada irmã, sendo filho da livre, que é a igreja, vivendo como um escravo, algemado num sofrimento que ele não tem que passar por ele. Porque foi para a liberdade que Cristo me libertou. Então, meu Deus, eu estou ministrando a tua palavra, rema, fresca do céu, vinda diretamente do teu Espírito. O Senhor está usando a minha boca para falar com essa pessoa e tirar ela desse lugar de escravidão e colocá-la na liberdade para ela reinar e não arrastar como um escravo algemada nesse sofrimento todo. Faça uma grande obra aqui, Senhor, e revele profundamente cada um, para que essa pessoa reaja, reaja, reaja, e pelo teu poder, e pelo poder da fé violenta dela, ela seja de uma vez por todas liberta de todo jugo da escravidão, porque este é o dia, este é o momento, esta é a corrente forte da libertação. Prepara ela, Senhor, para este impacto de libertação completa, deixando para trás esse sofrimento da escravidão. Em nome de Jesus, amém. E quem recebe e crê, diga amém. Em nome de Jesus. De pé como você está, eu quero que você abra sua Bíblia em Gálatas, capítulo 5, versículo 1. É uma carta menor, então às vezes os irmãos demoram um pouco mais para achar. Fica antes de Efésios, nas cartas do apóstolo Paulo, lá no final da Bíblia. Nesse encontro da aliança com Deus no Monte Manaim, houve da parte de cada irmão uma reflexão de como era a vida antes da aliança com Deus e depois da aliança com Deus. E os irmãos perceberam, né? Melhorou a vida, melhorou. Melhorou a paz, melhorou. Melhorou a saúde, melhorou. Melhorou a alegria de viver, a esperança, a força interior, melhorou. Melhorou o financeiro, melhorou o casamento, melhorou a família, melhorou, realizou sonhos que não eram realizados antes de jeito nenhum, realizou. Então você vê que a aliança com Deus é aquela força de Jacó, que Deus vai comigo, me prover e eu sou fiel até a morte. Então é uma progressão mesmo que acontece espiritual, uma progressão material, sentimental, uma progressão na vida. Aliança com Deus é progressão na vida, como Jacó: se o Senhor for comigo, eu serei com o Senhor, e o Senhor será comigo, e eu serei com o Senhor, assim como é uma aliança, um para o outro para um. Eu sou do meu amado, o meu amado é meu. E é isso que todo mundo quer, só se a pessoa for muito imbecil, só se ela for muito burra, para não querer progredir na vida, né? Então, todo mundo quer. O pastor que tem uma igreja pequena, ele sonha em ter uma igreja grande. Uma irmã que tem um apartamento pequeno sonha com um apartamento maior. Um irmão que tem uma casa pequena sonha em ter uma casa maior. Uma pessoa que tem um carro mais popular sonha em ter um carro melhor. Uma pessoa que não tem carro sonha em ter carro. Uma pessoa que não tem moto sonha em ter moto. O carro,
Então você vê que um empresário que tem uma empresa pequena sonha em ter uma empresa grande, um empregado sonha em ser patrão. E o meu filho, irmãos, Davi, sonha em ser marido e pai. Socorro! Socorro! Socorro! Oh, meu Deus, vocês oram por mim, viu, irmãos? Por favor, eu oro por vocês toda madrugada. Eu tô pedindo oração pelo Davi. Davi tem 13 anos. Ele acorda pregando e prega em casa, e prega na escola, e prega na rua, e prega, na... e vai pregar, e prega, prega, prega. Mas quando ele era pequenininho, ele falava mesmo: eu sou um pegador, pegador. Eu falava: Davi, pregador, Davi, pregador. Tá bom, mamãe, eu sou um pegador. Não, Davi, você não é um pegador. Pegador não é bom, você é um pregador. Porque ele falava o R pequenininho, né? Cresceu e aprendeu a pregar igual gente grande. Tá no fogo, num avivamento glorioso. 5 horas da manhã, o quarto dele em frente ao meu. Eu não sei despertador. O menino já começa: Pazilus, bom dia, não sei o quê. Aí eu falo: oh, Deus, na hora que do sono da tua serva, o teu servo vizinho da frente começa a pregar. O sonho do Davi, irmãos. Porque ele já está, né, ingressado no ministério, já, né, já está fazendo a carreira ministerial dele. E ele tem, né, um sonho e aspira lugares altos no ministério que ele já está exercendo. Então, o sonho dele, que ele ainda não está vivendo, é de casar e ter filho. Só que o abençoado tem 13 anos. Então, meu pedido de oração é sério. Vocês me ajudam a pedir. Deus, põe um freio no menino. Porque ele não vai mexer. Olha que as moças têm que... Como diz meu pai, né? Quando eu era solteira, ele falava assim: o homem pra namorar minha filha, o cara vai ter que me encarar, vai ter que me beijar primeiro. Aí, quando o bispo Rodrigo foi me pedir em namoro pro meu pai, ele chegou pro meu pai e falou assim: meu apóstolo, eu vim aqui, com todo respeito, eu vim beijar o senhor. Aí meu pai entendeu. Então, eu aprendi com meu pai. E estou dando um recado aqui para toda a igreja Reino dos Céus no Brasil que me assiste agora. A moça para beijar meu filho, minha irmã, olha aqui nos meus olhinhos, vai ter que me beijar primeiro. Vai mesmo, eu tô rindo, mas é sério. Eu estou rindo, mas eu não estou brincando. Todo mundo tem um sonho. Qual é seu sonho? Escravo sonha? Ah, escravo não sonha. Não pode? Escravo trabalha, trabalha, trabalha e não tem nada na vida. Só livre pode sonhar. Só filho da livre é livre. Só livre pode sonhar. Escravo não pode sonhar porque ele não pode realizar nada. É, meu Deus! Escravidão e liberdade. Que vida que você quer? É sobre isso que eu quero falar hoje. Para que você não fique agarrado a uma vida escrava, tendo tudo para ser livre. Porque se você ficar agarrado à escravidão, você não vai progredir na vida, não, irmão. Irmã. Quem achou, diga amém. Gálatas 5, versículo 1. Diz assim: foi para a liberdade que Cristo nos libertou. Portanto, permaneçam firmes. Firmes aonde? Na fé. Fé para ser livre, fé para sair da escravidão, fé para não aceitar mais, se submeter a um jugo de escravidão. Marca na sua Bíblia, porque esse texto aqui é muito forte. E aqui o apóstolo Paulo não está pregando para o mundo, não. Ele está pregando para a igreja, um alerta. Cristo te libertou para você ser livre.
Então não aceite viver subjugado à escravidão. Não aceite, se revolte contra tudo que te escraviza. Isso não é de Deus para você. Foi para a liberdade que Cristo te libertou. Não aceite escravidão. Palavra de Deus, palavra da salvação. Dá um beijo na sua Bíblia, fecha ela, põe na cadeira e fica de pé. Não aceite escravidão na sua vida. Nós estamos em preparação espiritual desde o dia 1 de agosto, que é um mês pesado de batalha espiritual. Para que nós do altar, o apóstolo, eu, todos os profetas verdadeiros do Altíssimo, os bispos, os pastores, os missionários, os obreiros, nós estamos em grande preparação e consagração espiritual para este ataque agressivo contra o espírito de escravidão, contra o sofrimento que te escraviza. E você vai, ó, arrebentar as algemas da escravidão na sua vida, em nome de Jesus. Em nome de Jesus. Algemado, você não consegue fazer muita coisa. A não ser submeter aquilo que quem tem te escravizado, que não é Deus, é o mal. Quem escraviza é o mal, Cristo liberta. Você está escravizado, você está sofrendo, então quando você está algemado, debaixo de escravidão, tudo que lhe resta é fugir, viver fugindo, igual Ismael. Ismael é o filho da escrava, vive fugindo. Isaac é o filho da livre. Ele recebe a herança. Ele recebe do pai. Ele recebe aquilo que Deus tem para ele. Ele é livre. Ismael tem que fugir. É escravo. Porque é filho da escrava. Para a liberdade, Cristo te libertou. Não aceite escravidão na sua vida. Em nome de Jesus. Eu quero que você levante suas duas mãos aos céus e olhe para cá. E com os olhos abertos, se você sabe cantar o louvor, cante. Se você não sabe, acompanhe a letra desse louvor, que é muito forte. Muito forte. E vai calar fundo aí no seu coração, no seu entendimento, para você perceber que ser escravo ou ser livre não depende de Deus. Na sua vida, depende só de você.

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2: 9:23.

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0: céu.
1: Paz e luz pra você, meu irmão. Paz e luz pra você, minha irmã. Para você que está acompanhando aí a nossa programação aqui na Web Rádio Reino, que Deus venha abençoar rica e abundantemente a sua casa e a sua família, em nome de Jesus. Lembrando a você que você pode estar enviando o seu nome e o da sua família para serem inclusos ao momento de oração. Adicione o nosso número, 62, nosso WhatsApp é o 62985834609. 62985834609. Ou dentro do nosso aplicativo ou no nosso site, o www.radioreino.com, ou nosso aplicativo baixado aí na sua Play Store, o aplicativo Web Rádio Reino. Nele você pode deixar aí o seu pedido de oração na aba de pedido de oração ou de recados. Que Deus abençoe a sua vida. Mais uma vez aí, o nosso WhatsApp, 62985834609. Paz e luz para você!

E disse o Senhor a Moisés: tu falarás a rocha, e ela dará água no meio do deserto, porque eu, o Senhor, estarei em cima da rocha.

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1: Se vestir da armadura de Deus e ficar firme. É tudo uma decisão e uma ação. Decisão e ação. Você decide o que você quer fazer e o que você vai fazer. E faz. Efésios 6:10 diz assim: finalmente, fortaleçam-se no Senhor e no seu forte poder. 11. Vistam toda a armadura de Deus. Tem que fazer tudo o que tiver que fazer. Para quê? Para poderem ficar firmes contra as ciladas do diabo.
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0: 10:03.
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4: E a palavra que Deus colocou na minha boca para falar com uma pessoa, dentre as milhares, no dia de hoje, é uma revelação muito profunda, e que essa pessoa está esperando de Deus uma resposta. Ela já questionou, inclusive, se Deus não está olhando para ela. Por que que Deus não está olhando para ela? E eu vou dizer para você com muita firmeza, muita clareza também, o que você não gostaria de ouvir, mas precisa ouvir. Deus está olhando para você, sim. Coisas muito piores já eram para ter acontecido com você. Deus está olhando para você, sim. O problema não está em Deus, está em você. Porque você quer que seja do seu jeito, e não vai ser do seu jeito. Ele é Deus, Ele é Senhor, e nós não somos nada, eu não sou nada, você não é nada. Quem somos nós para querer impor para Deus o que queremos da forma que queremos? Deus vai fazer por nós, se Ele quiser fazer. Deus vai fazer por você, se Ele quiser fazer. Se você provocar o milagre vai acontecer e você vai receber. Se você não provocar o milagre, não adianta esperar, porque o milagre não vai acontecer, você não vai receber nada de Deus e sua situação vai continuar piorando. Entendeu a resposta? Pegou a revelação? Porque o mundo espiritual, ele é uma dinâmica, ele não fica parado. Ou hoje você estará melhor do que ontem, ou pior. Não fica a mesma coisa. Observa a sua vida. De uns tempos para cá vem descendo o morro. As coisas vêm piorando. E aí você pergunta, por quê? Por que que vem piorando? Por quê? Porque você, ao invés de usar as suas armas espirituais, a sua fé, a sua capacidade de provocar o milagre de Deus a seu favor, você está tratando com desleixo o que você deveria colocar em primeiro lugar. Eu vou exemplificar. Eu tenho um problema para resolver na vida do meu filho. A primeira coisa que eu tenho que fazer antes de falar: Deus, eu tenho um problema com meu filho, preciso que o Senhor resolva o problema do meu filho para mim. A primeira coisa que eu tenho que fazer é me apresentar a Deus, lógico, e dizer: Senhor, eis-me aqui, eis aqui a minha fé, eis aqui meu sacrifício, eis aqui minha adoração. Primeiro eu agrado a Deus, para depois de provocar, de chamar a atenção de Deus, de provocar o milagre, eu pedi o que eu quero. É impossível você querer receber alguma coisa de Deus impondo a Deus as suas condições, o seu jeito, o seu formato. Ele é Senhor. Eu não sou nada, nem você. A Bíblia diz: humilhai-vos. Humilhai-vos, não é os outros te humilhar, não, é você. Humilhai-vos perante a potente mão de Deus, e Ele vos exaltará. Se eu me humilho, Ele me levanta. Se eu me exalto, Ele me abate. Você está distante, afastado, afastada, volte. A primeira coisa, volte ao primeiro amor. Não adianta dar murro em ponta de faca, vai machucar sua mão. Não vai adiantar. Volte ao primeiro amor. Essa revelação é para uma pessoa, antes que seja tarde. Volte.

Esta canção, senhor, é uma canção de quem se arrependeu de um dia ter te deixado. E está aqui pra dizer: eu volto, senhor.

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1: Tem muita igreja por aí que vai falar o que você gosta, mas você nunca vai ser feliz. Tem muita igreja por aí que o pastor não passa de um artista para fazer o povo bater palmas. E não diz a verdade para as pessoas porque ele tem medo de perder a pessoa na igreja. 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
1: Eu estou aqui no Santuário de Betim, aonde eu tenho mais uma pessoa que tem o seu testemunho de fé. Qual é o seu nome?
2: Meu nome é Previta Adenor.
1: Adenor, qual o testemunho de fé que o senhor recebeu no santuário?
2: Foi questão da minha visão. Eu não estava enxergando muito, não. Nada. Mas através da minha fé, através do trabalho da igreja aqui, que é muito forte, Deus me deu a honra de eu receber essa cura aqui no Santuário de Betim.
1: Eu lembro que o senhor chegou a fazer a corrente da cura, né? Das 14 terças-feiras que acontecem nos santuários. E aí o senhor recebeu o milagre?
2: Eu recebi o milagre através da obediência, o que o profeta pede para a gente fazer. Aí eu fiz certo e através disso aí deu certo.
1: Deu certo. Hoje o senhor enxerga bem?
2: Graças a Deus. Eu enxergo porque o poder de Deus, e Deus teve misericórdia de mim e me curou minhas vistas. Através da corrente, passei a enxergar como se fosse uma criança.
1: Graças a Deus. Adenor, o que o senhor tem a dizer para as pessoas que estão ouvindo o seu testemunho na nossa programação de rádio?
2: Primeiramente, o que eu vou falar é o seguinte: que as pessoas acreditar que através da corrente ele é liberto e obedecer o que o profeta fala com ele para fazer. E fazendo certo, vai dar certo.
1: Vale a pena ser fiel?
2: Vale a pena ser fiel.
1: E se fizesse, o senhor faria tudo de novo?
2: Faço. Se precisar, eu faço, porque o grato recebe mais.
1: Glória a Deus.
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1: A história é muito triste. Ela havia acabado de perder o marido. Não tinha dinheiro. Não tinha alimento na lata. Tinha apenas os filhos, que não tinham o que comer. Então ela foi ao encontro do profeta e contou para o profeta a situação que ela vivia. A viúva humilhada se curvou a Deus e obedeceu ao profeta. E veja o que aconteceu.

seja, aprenda a olhar para cima, para frente, nunca para trás, nem para os lados, e muito menos para baixo. Eu estou aqui, do seu lado, para abençoar você. A sua luta vai passar, a tempestade vai acalmar. E você, na bonança, voltará a cantar com alegria o cântico de vitória que Deus dará a você a cada instante que a fé se aflorar no seu coração. Eu estou aqui. Eu estou aqui, do seu lado, pedindo a Deus por você, e quero abraçar você neste momento. Quero abraçar você com um abraço abençoador. Receba.

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1: 10h56.
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2: Todas as vezes que chego aqui, eu não sei o que eu vou falar. Sabia disso? Eu não sei o que eu vou dizer. Eu não programo o meu programa, por isso eu não chamo Momentos com o Apóstolo de um programa, mas uma obra do Espírito. Uma obra do Espírito. Me assento diante deste microfone e vem do céu a revelação, e aqui eu falo a vida de pessoas que eu não conheço. Aqui eu falo também para pessoas que eu conheço, mas eu não sei o que está se passando com a pessoa. E Deus me usa, como profeta que sou, para dar a você uma resposta. Nada como um dia após o outro. Nada como um dia depois do outro. No Salmo 104 diz assim: bendize, ó minha alma, o Senhor. Senhor Deus meu, como tu és magnificente. Como tu és magnificente. Sobrevestido de glória e majestade, olha que coisa linda, coberto de luz, como de um manto, tu estende o céu como uma cortina, e pões nas águas o vigamento da tua morada, tomas as nuvens por teu carro, e nas asas do vento tu voas, fazes a teus anjos ventos e a teus ministros labareda de fogo. Salmo 104, de 1 a 4. Ao mistério mistério de Deus que te envolve hoje. Porque Deus tem um chamado para você. E você sabe muito bem disso. Que o Espírito já falou com você várias vezes através de várias pessoas. E mais uma vez, Deus está te dando uma chance ao te dizer através da minha voz: tu és uma pessoa escolhida de Deus. O teu lugar é na obra. Venha, estou te esperando. O teu lugar é aqui, na obra de Deus. Alguém, em algum lugar, precisava ouvir esta palavra.

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minha amiga, meu amigo, com um abraço fraternal. Receba onde quer que você esteja o meu abraço abençoador. Estou aqui, do seu lado, na sua luta. Deus abençoe você.

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O Senhor é a nossa vida. Que força grandiosa é estar aqui, cercados pelos anjos de Manaíma. Poder te louvar, declarar a tua bondade e misericórdia por todos os dias de nossas vidas. Para sempre eu cantarei o reino dos céus.

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2: Grande é a tua fé. A tua fé te salvou. A tua fé te curou. A tua fé te deu a vitória. A tua fé te levantou. Ouvimos sempre frases que saíram da boca dos profetas e da boca de nosso Senhor ou da boca dos apóstolos, que jogam para cima o valor da nossa fé. Mas na verdade, a nossa fé, ela precisa de munição. E a munição da fé é o conhecimento espiritual. A força da fé é o conhecimento espiritual. E daí a razão pela qual nós temos trazido no nosso programa pessoas que conhecem profundamente das revelações, dos mistérios do reino dos céus. Vamos agora a mais um quadro importante no nosso programa.
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1: Quando Salomão, filho de Davi, assumiu o reino de Israel, ele pegou um reino falido, empobrecido pelas derrotas sofridas por inimigos que tomaram do povo de Deus suas riquezas. Diante das dificuldades e sem ver a saída, Salomão convocou todo o povo a fazer um grande sacrifício a Deus. Ao ver o sacrifício perfeito no altar, Deus viu a fé de Salomão no sacrifício oferecido no altar. E aquele sacrifício tocou no coração do Pai, que desceu do céu e disse a Salomão para lhe fazer um pedido. Salomão então pediu a Deus sabedoria e conhecimento. Mas Deus lhe deu mais. Deus deu a Salomão muito mais do que ele pediu: saúde, riqueza, longevidade e vitória sobre todos os inimigos. Bárbara Barcelos agora traz para você as sete colunas da sabedoria.
3: O temor do Senhor é o princípio da sabedoria. O sonho da água. Conta-se uma velha história de que um filho voltou à casa do pai depois de 20 anos que havia partido e pediu ao pai que o aconselhasse. E disse que precisava muito ouvir a sabedoria do pai para resolver o enorme problema que estava enfrentando. Pai, estou sem forças, não aguento mais. São muitas barreiras colocadas à minha frente. Quando supero uma, logo aparece outra, e às vezes é muito maior do que a que acabei de vencer. Pai, me ajude, Eu não sei o que devo fazer. O pai ouviu atentamente, pensou por alguns minutos e convidou o filho para um passeio, levando ele até um grande lago onde havia também uma barragem de usina. Chegando lá, ele perguntou para o filho: filho, qual é o seu maior sonho? Sonho, pai? Sonho? Eu não sonho mais há muito tempo, pai. Eu tenho tantas dificuldades e elas acabaram com os meus sonhos. Assim, respondeu o filho desesperançoso. E o pai disse: filho, eu quero que olhe bem para este lago. Isso aqui um dia foi um caudaloso rio, até que construíram aquela barragem e formou-se este lago. E o rapaz então perguntou: mas pai, o que isso tem a ver comigo? E o pai respondeu: meu filho, saiba que toda esta reserva de energia enorme acumulada neste lago vem do sonho da água. O sonho da água é chegar até o oceano, meu filho. E se a água não tivesse este sonho de chegar até o oceano, de abraçar o mar, ela não teria esta energia. Ela não teria força para atravessar esta barragem. A barragem freia o sonho, mas a água continua a correr. Ela corre pelas turbinas para atingir o seu maior sonho, que é chegar até o mar. Filho, você possui fantásticas reservas de forças dentro de você. E para soltar toda esta força, você precisa voltar a sonhar. Voltar a sonhar assim como esta água sonha, e ser ousado para viver os seus sonhos. Você permitiu que as dificuldades naturais da vida matassem seus sonhos. Ressuscite os seus sonhos. Volte a sonhar. Então, a força que há dentro de você quebrará as barreiras e nada poderá deter você, meu filho. Meu amigo, minha amiga, reflita nesta parábola, pois os sonhos fazem esta força que nós temos romper barreiras. Os sonhos, a nossa fé, faz a gente correr atrás, vencer, lutar e vencer, lutar e vencer, lutar e vencer. Tem pessoas que reclamam das lutas. Eu não reclamo das lutas, não. Porque eu luto e venço e alcanço um sonho. Sonho de novo. Meu sonho, cada sonho tem um preço. Luto, enfrento, venço. E tem mais um outro sonho para conquistar. E assim a gente vai vivendo, sonhando, lutando, vencendo e conquistando. Deus abençoe você. Paz e luz.

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1: 11:49.
0: Um homem com uma força sobrenatural. No Monte Manaim, todos viram ele orar no altar do castiçal e a chuva de milagres descer. Muita gente foi curada na hora com a chuva sobrenatural. Ele sempre foi chamado de o homem dos milagres.

0: Ele viaja pelo Brasil recolhendo cadeira de rodas, muletas e aparelhos de pessoas curadas através da sua oração. Impressionante o poder sobrenatural que Deus lhe concedeu. Uma certa vez, ele mandou as pessoas comprarem nas lojas da cidade um lenço branco comum, que nunca tivesse sido usado. Mandou as pessoas colocarem o lenço no local da enfermidade. E orou pedindo a Jesus que curasse as pessoas e tocasse no lenço com suas mãos ensanguentadas. Quando terminou a oração, ele mandou as pessoas olharem para o lenço e lá estava a marca do sangue, como sinal do toque das mãos ensanguentadas de Jesus. No Monte Manaim, onde esse homem ora, os anjos aparecem de forma sobrenatural. As pessoas veem a olhos nus os anjos de Deus que moram ali, na montanha sagrada de Manaim. Lá também foi fotografada uma porta misteriosa, junto ao rio sagrado, num lugar onde não há construção. Que mistério há nesse homem? Como explicar a oração que ele fez pelo rádio, mandando os espíritos que se escondem dentro das casas se manifestarem nas garrafas d'água? E sem tocar em nenhuma garrafa, apenas orando pelo rádio, muitas garrafas estouraram. Outras entortaram como se tivessem sido levadas ao fogo. E em outras apareceram terra de cemitério e bichos. Como explicar esses fenômenos sobrenaturais realizados através da simplicidade desse homem de Deus? A oração que ele faz para quem está com feitiçaria nas mãos, fazendo travar as mãos das pessoas de tal forma que elas não conseguem separar uma mão da outra. A oração de Manassés, que faz a pessoa esquecer completamente o passado de sofrimento dela. E mesmo que ela tente lembrar, ela não consegue mais. As pessoas que vão ao Monte Manaim perguntam: como pode um homem ter tanto poder assim? E as vezes que vimos ele tirar dores com a mão e ainda mostrar para as pessoas ao dizer: a dor dela está aqui na minha mão. E perguntar à pessoa: parou de doer? E a pessoa responder: sumiu a dor. Ele mostra na mão dele: a sua dor está aqui. Que mistério há nesse homem? Quem é ele para fazer isso? Por que ele é tão simples? A resposta é uma só. Estamos diante de um verdadeiro apóstolo de Cristo. O apóstolo Davi, missionário Adelino de Carvalho.
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1: Esta é a prece da meia-noite. Quando os dois ponteiros do relógio apontam para os céus, milhares e milhares de católicos, espíritas, protestantes e evangélicos formam comigo a grande força espiritual, a prece da meia-noite. Pelos que choram, pelos carentes de amor e de afeto, pelos injustiçados e encarcerados, e por todos aqueles que, irmanados numa grande força do pensamento positivo, fazem comigo a poderosa oração da proteção.

ritual da espada do Arcanjo Miguel. Invoco o poder mais alto.

Chagas abertas, Sagrado Coração, todo amor e bondade, o sangue de Nosso Senhor Jesus Cristo no meu corpo se derrame hoje e sempre. E eu andarei vestido e armado com as armas espirituais de Deus, para que meus inimigos, tendo pés, não me alcancem, tendo mãos, não me peguem, tendo olhos, não me enxerguem, e nem pensamentos eles possam ter para me fazer mal. Armas de fogo o meu corpo não alcançarão, facas e lanças se quebrem sem ao meu corpo chegar, cordas e correntes se arrebentem sem o meu corpo amarrar, o arcanjo Miguel derrube meus inimigos com o poder de sua espada de fogo, Jesus Cristo me proteja e me defenda com o poder de sua santa e divina graça. O Espírito Santo me cubra de luz e me guie na verdade. E Deus, com sua infinita misericórdia e grande poder, seja meu defensor contra as maldades e perseguições de meus inimigos. E eu, para sempre, saberei dizer graças a Deus.

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3: É, meu irmão, minha irmã, eu tenho sido procurado por pessoas de todas as igrejas, de todas as denominações, de todas as religiões. Deus é um só. E o que eu observo é que o povo está sofrendo muito. O povo está sofrendo muito. Cada pessoa tem um drama, um sofrimento dentro de casa, um sofrimento na vida dela. Quando não é com ela, é com o filho. Quando não é com o filho, é com o marido, é com a esposa, é com o pai, com a mãe. É preciso buscar a Deus, sabe? A solução para a vida das pessoas é Deus. a fé é tão violenta quando canalizada de forma certa, que ela levanta o doente, levanta o desanimado, levanta o depressivo, levanta o falido, levanta aquele que não vê perspectiva alguma na vida e conduz esta pessoa ao triunfo. Ao triunfo, à vitória. Porque a fé, ela não é outra coisa a não ser uma força interior violenta. E ela vem pelo conhecimento. O ignorante não tem fé. O ignorante no mundo espiritual, ele não sabe canalizar a fé dele. Quando ele tem, é uma fé inútil, porque é uma fé sem conhecimento espiritual. Mas Deus nos chama e nos tira do tempo da ignorância para nos dar o seu conhecimento, nos fazer conhecer a grandeza e a profundidade de suas palavras. Nós vamos agora a mais um quadro do nosso programa, trazendo para você a luz do conhecimento espiritual.
4: O nosso bom Deus abençoe você rica e abundantemente. A minha reflexão de hoje, eu quero abençoar você. Um dia não define quem você é, mas quem você é define o seu dia. Existem momentos na vida chamados como dia mau. A Bíblia fala, né, que existe o dia mau. Um dia desses eu estava viajando de São Paulo para o Monte Maranhão, Belo Horizonte, quando de repente eu vi um engarrafamento, e esse engarrafamento ia levar em média por volta de 2 horas da tarde, 2 horas a viagem, e o GPS deu um atalho. E eu pensei em pegar a pista de baixo, o atalho que eu estava dando. Mas de repente, aquilo falou profundamente no meu coração que aquele atalho que eu ia pegar, olha o grau de dificuldade que é para entrar nele. Se já é difícil para entrar nele, se a entrada já é difícil, imagina como que está o percurso. E aí eu não fui. Continuei no engarrafamento. O engarrafamento foi devagarzinho e tudo. E eu fui reparando que os dois carros pegou aquele atalho. O GPS passou para aquele lugar. Mais à frente, eu vi voltando de ré, porque o lugar passava, era carroça, trator. Então o carro garrava. O outro atolou. O pessoal saiu do carro e sujou todo, coitado. Estava atolado. E logo eu pensei, se eu tivesse pegado aquele atalho, eu estaria naquela mesma situação. Existem momentos na vida que a situação quer que você saia do seu objetivo, que a situação quer que você saia do seu foco. O inimigo é sujo, ele faz de tudo para você quebrar a corrente, parar de tomar ceia, para você começar a tratar as coisas de Deus como normal, com simplicidade, não com reverência e temor. Tratar como se aquilo... O pastor está pedindo isso aqui, mas vou deixar para depois. Isso não tem urgência. Então toma cuidado, meu amado irmão, minha amada irmã. Eu sei que o Espírito de Deus está tratando com alguém aqui agora. Tome cuidado para você não tratar as coisas de Deus de qualquer jeito. Pense nisso. Que o Espírito de Deus complete esta palavra no seu coração. Não saia do caminho que Deus te colocou. Não pegue o atalho que vai ser mais fácil, que vai te tirar do engarrafamento, mas vai te levar para um buraco. Pensa nisso.

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1: A história é muito triste. Ela havia acabado de perder o marido. Não tinha dinheiro. Não tinha alimento na lata. Tinha apenas os filhos, que não tinham o que comer. Então ela foi ao encontro do profeta e contou para o profeta a situação que ela vivia. A viúva humilhada se curvou a Deus e obedeceu ao profeta. 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
1: A vida da gente, preste atenção, a vida da gente, ela segue o curso de um rio. Daí a palavra de Deus chamar rio da vida. Por quê? Porque o rio, ele desvia das montanhas. Ele desvia dos obstáculos. Quando nós viajamos, principalmente aqui no Brasil, quando viajamos de avião, lá de cima a gente olha e avista o percurso de um rio e observa como ele desvia das montanhas rumo ao mar. Todo rio deságua no mar. Ainda que ele venha desaguar em outro rio, mas aquele rio vai desaguar do mar. Mas tem um segredo muito forte na trajetória de um rio, que é desviar dos obstáculos. Ele não bate contra a montanha. Ele desvia da montanha e às vezes vai fazendo uma linha tipo um S, um zigue-zague, até chegar no mar. Quantas vezes na nossa vida nós temos embates, brigas desnecessárias, embates desnecessários, porque não sabemos desviar das montanhas, dos bloqueios que surgem em nosso caminho para tentar nos atrapalhar. Perdemos um tempão batendo contra aquela muralha, aquele obstáculo, aquela parede de rocha, aquele rochedo, sendo que seria muito mais fácil desviar do mal e seguir o caminho do bem. Eu não posso perder tempo dando ouvidos a quem não presta. Eu não posso emprestar minha cabeça para quem quer encher minha cabeça de dúvida, puxar minha vida para trás e atrapalhar minha caminhada. Quando eu encontro uma pessoa que não presta, eu simplesmente desvio dela. E é interessante que a Bíblia diz que ao invés de você procurar a ira, provocar a ira de quem não presta, você deve deixar aquela pessoa calma, quieta, e apenas desviar dela e seguir seu caminho. As pessoas falam assim: o Adelino é boa praça, ele convive bem com todo mundo, não briga com ninguém. E eu digo a você que eu sou da paz. Eu quero mais é que as pessoas se entendam. E eu busco entender as pessoas, me dar bem com as pessoas, respeitando-as. Deixe cada um seguir seu caminho. Da minha vida, Deus cuida. Deus cuida da minha vida, Deus cuida dos meus amigos. Dos meus inimigos eu cuido. Porque às vezes nós nos preocupamos muito com os inimigos. E os piores inimigos são aqueles falsos amigos, parentes, que a gente pensa que está do nosso lado e na verdade são pessoas malignas que querem ver a sua destruição, o seu fracasso, a sua derrota. É importante a gente desviar do mal, seguir em frente, cuidar da sua vida, evitar conflitos, não ficar brigando, discutindo, travando embates que não vão dar a você absolutamente nada. Lembrando do passado e buscando lá no passado motivo para você sofrer de novo. Largue no passado quem é do passado. Olhe para frente e busque o que Deus tem para te dar no dia de amanhã. O dia de amanhã será sempre melhor do que o de hoje, quando aplicamos a fé na nossa vida, nos nossos olhos, e enxergamos no dia de amanhã a oportunidade que não tivemos hoje. Profundo isso, né? Não deixe escapar as oportunidades da vida, não, que depois dificilmente você terá outras.

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1: E a palavra que Deus colocou na minha boca para falar com uma pessoa, dentre as milhares, no dia de hoje, é uma revelação muito profunda, e que essa pessoa está esperando de Deus uma resposta. Ela já questionou, inclusive, se Deus não está olhando para ela. Por que que Deus não está olhando para ela? E eu vou dizer para você com muita firmeza, muita clareza também, o que você não gostaria de ouvir, mas precisa ouvir. Deus está olhando para você, sim. Coisas muito piores já eram para ter acontecido com você. Deus está olhando para você, sim. O problema não está em Deus, está em você. Porque você quer que seja do seu jeito, e não vai ser do seu jeito. Ele é Deus, Ele é Senhor, e nós não somos nada. Eu não sou nada, você não é nada. Quem somos nós para querer impor para Deus o que queremos da forma que queremos? Deus vai fazer por nós, se Ele quiser fazer. Deus vai fazer por você, se Ele quiser fazer. Se você provocar o milagre vai acontecer, e você vai receber. Se você não provocar o milagre, não adianta esperar, porque o milagre não vai acontecer, você não vai receber nada de Deus, e sua situação vai continuar piorando. Entendeu a resposta? Pegou a revelação? Porque o mundo espiritual, ele é uma dinâmica, ele não fica parado. Ou hoje você estará melhor do que ontem, ou pior. Não fica a mesma coisa. Observa a sua vida. De uns tempos para cá vem descendo o morro. As coisas vêm piorando. E aí você pergunta, por quê? Por que que vem piorando? Por quê? Porque você, ao invés de usar as suas armas espirituais, a sua fé, a sua capacidade de provocar o milagre de Deus a seu favor, você está tratando com desleixo o que você deveria colocar em primeiro lugar. Eu vou exemplificar. Eu tenho um problema para resolver na vida do meu filho. A primeira coisa que eu tenho que fazer antes de falar: Deus, eu tenho um problema com meu filho, preciso que o Senhor resolva o problema do meu filho para mim. A primeira coisa que eu tenho que fazer é me apresentar a Deus. Lógico, e dizer: Senhor, eis-me aqui. Eis aqui a minha fé. Eis aqui meu sacrifício. Eis aqui minha adoração. Primeiro eu agrado a Deus, para depois de provocar, de chamar a atenção de Deus, de provocar o milagre, eu pedi o que eu quero. É impossível você querer receber alguma coisa de Deus impondo a Deus as suas condições, o seu jeito, o seu formato. Ele é Senhor. Eu não sou nada, nem você. A Bíblia diz: humilhai-vos, humilhai-vos. Não é os outros te humilhar, não. É você. Humilhai-vos perante a potente mão de Deus, e Ele vos exaltará. Se eu me humilho, Ele me levanta. Se eu me exalto, Ele me abate. Você está distante, afastado, afastada, volte. A primeira coisa, volte ao primeiro amor. Não adianta dar murro em ponta de faca, vai machucar sua mão. Não vai adiantar. Volte ao primeiro amor. Essa revelação é para uma pessoa. Antes que seja tarde, volte.

esta canção, Senhor, é uma canção de quem se arrependeu de um dia ter te deixado. 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

0: prepare e reflita agora em tudo que você vai ouvir neste momento. Pois pessoas que por meio de uma fé sacrificial obtiveram o seu resultado e alcançaram o milagre de Deus na sua vida. O que você vai ouvir agora é uma prova viva que Deus, que operou ontem, opera hoje e sempre. Vamos agora acompanhar mais um resultado de quem usou a fé e recebeu o seu milagre.
1: Qual é o nome da senhora?
2: Alzira de Freitas Dias do Santo.
1: Qual era o sofrimento que a senhora chegou aqui no santuário e recebeu a cura no momento da oração forte, da oração com a nossa apóstola Sol Daniela Carvalho?
2: Eu recebi uma cura, missionária, que eu tinha um problema na minha bexiga, que eu não fazia xixi sentada no vaso. Eu fazia xixi em pé e usando fralda. E agora eu recebi uma cura, que eu estou curada em nome de Jesus, que eu vou cumprir meu voto lá no
1: alto do Monte Manaim. E como que era? A senhora tinha dores fortes na bexiga, a senhora precisava usar fralda, né? Como a senhora falou,
2: precisava usar fralda e eu sentia muita dor, minha bexiga saía para fora.
1: Nossa!
2: De tão ruim que eu fiquei.
1: A senhora estava me contando que a senhora ia no banheiro, sentava lá para fazer o xixi e não conseguia?
2: Não conseguia fazer o xixi. Sentada não, só em pé.
1: Só em pé, e por isso que usava fralda.
2: Por isso que eu usava fralda.
1: E agora, depois da oração da cura, depois da corrente poderosa?
2: Agora eu estou curada, em nome de Jesus, eu estou curada. Eu conto esse testemunho muito, eu agradeço muito, muito a Deus por eu estar curada desse problema.
1: E valeu a pena, então?
2: Valeu a pena, porque eu tava na fila do SUS, mais de 5 mil pessoa na frente. E tô esperando, mas Deus já me curou.
1: Amém.
2: Dessa enfermidade.
1: Jeová Rafá, o médico dos médicos. Curou a senhora?
2: Me curou, em nome de Jesus.
1: Glória a Deus!
2: Glória a Deus!
1: Aleluia!
2: Aleluia! Glória a Deus!
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você esteja. Não se sinta só. Eu estou do seu lado e quero agora dar a você um abraço. Um abraço, um abraço abençoador, um afetuoso abraço, e fortalecer o seu corpo, sua alma e seu espírito, e lhe dizer: estou aqui do seu lado nesta luta, e juntos vamos vencer.

0: em Isaías 53 está escrito:
1: quem creu na mensagem do sacrifício?
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1: Isaac creu na mensagem do sacrifício e Deus deu a ele o poder de herança.
0: Moisés creu na mensagem do sacrifício e Deus deu a ele o poder de dominar Satanás.
1: Ana creu na mensagem do sacrifício e Deus deu a ela o direito de gerar filhos.
0: Gideão creu na mensagem.

0: Imagem do sacrifício, e Deus tirou a força do inimigo e deu a ele a força de 1000 homens.
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1: Quem creu em nossa pregação? 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
2: Esta igreja é o ninho das águias. 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
1: E os milagres não param de acontecer aqui no Monte Manaim. Vamos ouvir mais um testemunho de fé. Qual o nome da senhora?
2: Eu, Cileia Dias.
1: De qual cidade a senhora veio?
2: Eu vim da cidade de Rio de Janeiro, Paraíba do Sul.
1: Conta aqui para as pessoas que estão nos acompanhando o seu depoimento de fé.
2: Meu depoimento de fé, que eu fiz um mergulho, eu tinha crise de rins, de urinar sangue. E depois que eu fiz um mergulho, dia 2 de novembro, nunca mais eu tive crise, não poderia tomar água com cloro, agora eu posso tomar qualquer água, que eu não tenho mais crise, parar no hospital, de repente, de madrugada.
1: Nossa, muito crise. Muito sério. E quanto tempo a senhora ficou com esse sofrimento, com esse problema nos rins, que chegava a urinar sangue?
2: É, eu já tinha uns 5 anos que eu urinava assim, dava essa crise, né?
1: E a senhora chegou aí nos médicos, o que é que eles falaram com a senhora?
2: Eles falavam para fazer ultrassom, então passar o biscopão, tomar, mas nada resolvia.
1: Aliviava ali na hora e depois voltava.
2: Aliviava ali na hora e depois voltava. Um, dois, três dias, em tempo que estava tomando remédio, dava aquele alívio, mas depois passava o tempo do remédio, pronto.
1: E como era a vida da senhora com esse problema?
2: A minha vida, que eu não podia tomar água com cloro. Eu tinha que tomar água mineral direto, qualquer lugar que eu fosse, eu tinha que levar minha água. Não poderia tomar água com cloro.
1: E tinha alguma outra alimentação que a senhora sofria?
2: Comia, tinha problema de estômago. Fui também curada aqui no Monte Manaim.
1: Então, através desse problema nos rins, desencadeou outros problemas.
2: Todos os mais problemas.
1: Mas aí a senhora encontrou o santuário, procurou o profeta e ele te orientou a vir no Monte Manaim.
2: Sim, fiz o meu sacrifício, vim e fui curada.
1: Aqui no Rio Sagrado, desceu nas águas.
2: No Rio Sagrado, na hora.
1: Na hora a senhora já sentiu.
2: Eu vim com aquela crise forte, cheguei aqui e acabou.
1: Acabou.
2: Nunca mais.
1: A senhora chegou a voltar nos médicos para refazer os exames?
2: Fiz os exames, não deu nada. Faço o exame de rotina, não dá nada nos meus exames.
1: Tá curado, hoje pode tomar água normal?
2: Normal, posso tomar qualquer água agora que não faz mais mal. Antigamente não poderia tomar. Era eu tomar água, não precisava ser muita não. É, eu ia sair, se tomasse na casa de alguém ou na rua, podia contar com a crise vinha.
1: A crise vinha, mas hoje tá curada.
2: Tô curada, não tomo mais remédio, nem remédio nenhum, não tenho problema de pressão, problema nenhum.
1: Em nome de Jesus.
2: Em nome de Jesus.
1: E o que, é que a senhora fala para essa pessoa que está te acompanhando, que está passando por um sofrimento e já não sabe mais o que fazer?
2: Procurar, né, o profeta, né, e vir. Fazer o que eu fiz, né? Um propósito com Deus.
1: Sacrifício gera milagres.
2: Isso gera milagres. Fazer um sacrifício, aceitar a orientação do profeta e vir, né? Pra que, mesmo jeito que eu fui curada, a pessoa vai vir e vai ser curada.
1: Fizer certo, dá certo.
2: Fizer certo, vai dar certo.
1: Glória a Deus.
2: Glória a Deus.
1: Aleluia. Vamos dar um brado de vitória. Um, dois, três e...
2: Yeah! Yeah!

0: Que no Monte. Foi no monte que Abraão ofereceu seu filho Isaque como sacrifício, conforme Deus ordenara.
1: Assim diz a palavra de Deus, no livro de Gênesis, capítulo 22, versículos de 3 a 13.
0: Então se levantou Abraão pela manhã de madrugada, e albardou o seu jumento, e tomou consigo dois de seus moços, e Isaque seu filho, e cortou lenha para o holocausto, e levantou-se, e foi ao lugar que Deus lhe dissera. Ao terceiro dia levantou Abraão os seus olhos, e viu o lugar de longe, e disse Abraão a seus moços: Ficai-vos aqui com o jumento, e eu e o moço iremos até ali. E havendo adorado, tornaremos a vós. E tomou Abraão a lenha do holocausto, e pôs-la sobre Isaque seu filho. E ele tomou o fogo e o cutelo na sua mão, e foram ambos juntos. Então falou Isaque a Abraão seu pai, e disse: Meu pai. E ele disse: Eis-me aqui, meu filho. E ele disse: Eis aqui o fogo e a lenha, mas onde está o cordeiro para o holocausto? E disse Abraão: Deus proverá para si o cordeiro para o holocausto, meu filho. Assim caminharam ambos juntos. E chegaram ao lugar que Deus lhe dissera. E edificou Abraão ali um altar, e pôs em ordem a lenha, e amarrou a Isaque seu filho, e deitou-o sobre o altar, em cima da lenha. E estendeu Abraão a sua mão, e tomou o cutelo para imolar o seu filho. Mas o anjo do Senhor lhe bradou desde os céus e disse: Abraão, Abraão. E ele disse: Eis-me aqui. Então disse: Não estendas a tua mão sobre o moço, e não lhe faças nada, porquanto agora sei que temes a Deus, e não me negaste o teu filho, o teu único filho. Então levantou Abraão os seus olhos e olhou, e eis um carneiro de trás dele, travado pelos seus chifres num mato. E foi Abraão, e tomou o carneiro, e ofereceu-o em holocausto, em lugar de seu filho. Que no monte?
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1: Se vestir da armadura de Deus e ficar firme. É tudo uma decisão e uma ação. Decisão e ação. Você decide o que você quer fazer e o que você vai fazer. E faz. Efésios 6:10 diz assim: finalmente, fortaleçam-se no Senhor e no seu forte poder. 11. Vistam toda a armadura de Deus. Tem que fazer tudo o que tiver que fazer. Para quê? Para poderem ficar firmes contra as ciladas do diabo.
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1: É, meu irmão, minha irmã, eu tenho sido procurado por pessoas de todas as igrejas, de todas as denominações, de todas as religiões. Deus é um só. E o que eu observo é que o povo está sofrendo muito. O povo está sofrendo muito. Cada pessoa tem um drama, um sofrimento dentro de casa, um sofrimento na vida dela. Quando não é com ela, é com o filho. Quando não é com o filho, é com o marido, é com a esposa, é com o pai, com a mãe. É preciso buscar a Deus, sabe? A solução para a vida das pessoas é Deus. A fé é tão violenta quando canalizada de forma certa, que ela levanta o doente, levanta o desanimado, levanta o depressivo, levanta o falido, levanta aquele que não vê perspectiva alguma na vida e conduz esta pessoa ao triunfo. Ao triunfo, à vitória. Porque a fé, ela não é outra coisa a não ser uma força interior violenta. E ela vem pelo conhecimento. O ignorante não tem fé. O ignorante no mundo espiritual, ele não sabe canalizar a fé dele. Quando ele tem, é uma fé inútil. Porque é uma fé sem conhecimento espiritual. Mas Deus nos chama e nos tira do tempo da ignorância para nos dar o seu conhecimento, nos fazer conhecer a grandeza e a profundidade de suas palavras. Nós vamos agora a mais um quadro do nosso programa, trazendo para você a luz do conhecimento espiritual.
2: O nosso bom Deus abençoe você rica e abundantemente. A minha reflexão de hoje, eu quero abençoar você. Um dia não define quem você é, mas quem você é define o seu dia. Existem momentos na vida chamados como dia mau. A Bíblia fala, né? Que existe o dia mau. Um dia desses eu estava viajando de São Paulo para o Monte Maranhão, Belo Horizonte, quando de repente eu vi um engarrafamento, e esse engarrafamento ia levar em média por volta de 2 horas da tarde, 2 horas a viagem, e o GPS deu um atalho. E eu pensei em pegar a pista de baixo, o atalho que estava dando. Mas de repente, aquilo falou profundamente no meu coração que aquele atalho que eu ia pegar, olha o grau de dificuldade que é para entrar nele. Se já é difícil para entrar nele, se a entrada já é difícil, imagina como que está o percurso. E aí eu não fui. Continuei no engarrafamento. E o engarrafamento foi devagarzinho e tudo. E eu fui reparando que os dois carros pegou aquele atalho. O GPS passou para aquele lugar. Mais à frente, um eu vi voltando de ré, porque o lugar passava, era carroça, trator, então o carro garrava. O outro atolou. O pessoal saiu do carro e sujou todo, coitado. Estava atolado. E logo eu pensei, se eu tivesse pegado aquele atalho, eu estaria naquela mesma situação. Existem momentos na vida que a situação quer que você saia do seu objetivo. Que a situação quer que você saia do seu foco. O inimigo é sujo. Ele faz de tudo para você quebrar a corrente, parar de tomar ceia, para você começar a tratar as coisas de Deus como normal, com simplicidade, não com reverência e temor. Tratar como se aquilo... o pastor está pedindo isso aqui, mas vou deixar para depois. Se não tem urgência, então toma cuidado, meu amado irmão, minha amada irmã. Eu sei que o Espírito de Deus está tratando com alguém aqui agora. Tome cuidado para você não tratar as coisas de Deus de qualquer jeito. Pense nisso, que o Espírito de Deus complete esta palavra no seu coração. Não saia do caminho que Deus te colocou. Não pegue o atalho que vai ser mais fácil, que vai te tirar do engarrafamento, mas vai te levar para um buraco. Pensa nisso.

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1: E a palavra que Deus colocou na minha boca para falar com uma pessoa, dentre as milhares, no dia de hoje, é uma revelação muito profunda, e que essa pessoa está esperando de Deus uma resposta. Ela já questionou, inclusive, se Deus não está olhando para ela. Por que que Deus não está olhando para ela? E eu vou dizer para você com muita firmeza, muita clareza também, o que você não gostaria de ouvir, mas precisa ouvir. Deus está olhando para você, sim. Coisas muito piores já eram para ter acontecido com você. Deus está olhando para você, sim. O problema não está em Deus, está em você. Porque você quer que seja do seu jeito, e não vai ser do seu jeito. Ele é Deus, Ele é Senhor, e nós não somos nada, eu não sou nada, você não é nada. Quem somos nós para querer impor para Deus o que queremos da forma que queremos? Deus vai fazer por nós, se Ele quiser fazer. Deus vai fazer por você, se Ele quiser fazer. Se você provocar o milagre vai acontecer, e você vai receber. Se você não provocar o milagre, não adianta esperar, porque o milagre não vai acontecer, você não vai receber nada de Deus, e sua situação vai continuar piorando. Entendeu a resposta? Pegou a revelação? Porque o mundo espiritual, ele é uma dinâmica, ele não fica parado. Ou hoje você estará melhor do que ontem, ou pior. Não fica a mesma coisa. Observa a sua vida. De uns tempos para cá, vem descendo o morro. As coisas vêm piorando. E aí você pergunta, por quê? Por que que vem piorando? Por quê? Porque você, ao invés de usar as suas armas espirituais, a sua fé, a sua capacidade de provocar o milagre de Deus a seu favor, você está tratando com desleixo o que você deveria colocar em primeiro lugar. Eu vou exemplificar. Eu tenho um problema para resolver na vida do meu filho. A primeira coisa que eu tenho que fazer antes de falar: Deus, eu tenho um problema com meu filho, preciso que o Senhor resolva o problema do meu filho para mim. A primeira coisa que eu tenho que fazer é me apresentar a Deus, lógico, e dizer: Senhor, eis-me aqui. eis aqui a minha fé, eis aqui meu sacrifício, eis aqui minha adoração. Primeiro eu agrado a Deus, para depois de provocar, de chamar a atenção de Deus, de provocar o milagre, eu pedi o que eu quero. É impossível você querer receber alguma coisa de Deus impondo a Deus as suas condições, o seu jeito, o seu formato. Ele é Senhor. Eu não sou nada, nem você. A Bíblia diz: humilhai-vos, humilhai-vos. Não é os outros te humilhar, não, é você. Humilhai-vos perante a potente mão de Deus, e Ele vos exaltará. Se eu me humilho, Ele me levanta. Se eu me exalto, Ele me abate. Você está distante, afastado, afastada, volte. A primeira coisa, volte ao primeiro amor. Não adianta dar murro em ponta de faca, vai machucar sua mão. Não vai adiantar. Volte ao primeiro amor. Essa revelação é para uma pessoa. Antes que seja tarde, volte.

esta canção, Senhor. É uma canção de quem se arrependeu de um dia ter te deixado. E está aqui para dizer: eu volto, Senhor.

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1: A história é muito triste. Ela havia acabado de perder o marido. Não tinha dinheiro. Não tinha alimento na lata. Tinha apenas os filhos, que não tinham o que comer. Então ela foi ao encontro do profeta e contou para o profeta a situação que ela vivia. A viúva humilhada se curvou a Deus e obedeceu ao profeta. E veja o que aconteceu.

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1: E aqui do meu lado está mais uma pessoa que acaba de realizar o ato profético do mergulho no Rio Sagrado e vai contar o seu testemunho de fé. O nome da senhora?
2: É Hilda Rosentino Silva.
1: E a sua cidade?
2: Eu, Nápoles, perto de Porto Seguro, Bahia.
1: Conta para essa pessoa que está te assistindo agora, está te ouvindo, qual o milagre que a senhora recebeu aqui no Monte Manaim?
2: Eu tive problema de câncer no ovário, aí eu fiz a cirurgia, minha barriga tornou voltar a crescer de novo. Aí eu vim para a cidade de Vitória, Espírito Santo, tive orientação pela profetisa, e aí, pela bispa, e aí ela me orientou direitinho, fui no altar de Elias, e aí a minha barriga não voltou a crescer mais, eu fui curada. Eu fiquei um ano sofrendo, né, sentindo muita dor, minha barriga crescendo, e aí, graças a Deus, através da orientação da bispa, né, que eu vim no altar de Elias, e aí aqui no Monte Manaim, aí graças a Deus eu fui curada.
1: É o sacrifício que gerou o seu milagre em nome de Jesus.
2: Graças a Deus, sacrifício gera milagre.
1: E o que que a senhora fala para essa pessoa que está te ouvindo, está te assistindo agora, que está sofrendo, tem muitas pessoas sofrendo?
2: É que tem uma atitude de fé, né, e venha e passa pelo profeta de Deus, né, para poder ter orientação, para poder sacrificar, porque sacrifício gera milagre.
1: Glória a Deus, que Deus seja louvado. É mais uma pessoa contando aqui no Monte Manaim o seu testemunho de milagre. 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

0: Por que no monte? Foi no monte que Abraão ofereceu seu filho Isaque como sacrifício, conforme Deus ordenara.
1: Assim diz a palavra de Deus, no livro de Gênesis, capítulo 22, versículos de 3 a 13.
0: Então se levantou Abraão pela manhã de madrugada, e albardou o seu jumento, e tomou consigo dois de seus moços, e Isaque seu filho, e cortou lenha para o holocausto, e levantou-se, e foi ao lugar que Deus lhe dissera. Ao terceiro dia levantou Abraão os seus olhos, e viu o lugar de longe, e disse Abraão a seus moços: Ficai-vos aqui com o jumento, e eu e o moço iremos até ali, e havendo adorado, tornaremos a vós. E tomou Abraão a lenha do holocausto, e pôs-la sobre Isaque seu filho, e ele tomou o fogo e o cutelo na sua mão, e foram ambos juntos. Então falou Isaque a Abraão seu pai, e disse: Meu pai. E ele disse: Eis-me aqui, meu filho. E ele disse: Eis aqui o fogo e a lenha, mas onde está o cordeiro para o holocausto? E disse Abraão: Deus proverá para si o cordeiro para o holocausto, meu filho. Assim caminharam ambos juntos. E chegaram ao lugar que Deus lhe dissera. E edificou Abraão ali um altar, e pôs em ordem a lenha, e amarrou a Isaque seu filho, e deitou-o sobre o altar, em cima da lenha. E estendeu Abraão a sua mão, e tomou o cutelo para imolar o seu filho. Mas o anjo do Senhor lhe bradou desde os céus e disse: Abraão, Abraão. E ele disse: Eis-me aqui. Então disse: Não estendas a tua mão sobre o moço e não lhe faças nada, porquanto agora sei que temes a Deus. E não me negaste o teu filho, o teu único filho. Então levantou Abraão os seus olhos e olhou, e eis um carneiro de trás dele, travado pelos seus chifres num mato. E foi Abraão, e tomou o carneiro, e ofereceu-o em holocausto, em lugar de seu filho. Por que no monte?
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1: Se vestir da armadura de Deus e ficar firme. É tudo uma decisão e uma ação. Decisão e ação. Você decide o que você quer fazer e o que você vai fazer. E faz. Efésios 6:10 diz assim: finalmente, fortaleçam-se no Senhor e no seu forte poder. 11. Vistam toda a armadura de Deus. Tem que fazer tudo o que tiver que fazer. Para quê? Para poderem ficar firmes contra as ciladas do diabo.
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1: A vida da gente, preste atenção, a vida da gente, ela segue o curso de um rio. Daí a palavra de Deus chamar Rio da Vida. Por quê? Porque o rio, ele desvia das montanhas. Ele desvia dos obstáculos. Quando nós viajamos, principalmente aqui no Brasil, quando viajamos de avião, lá de cima a gente olha e avista o percurso de um rio e observa como ele desvia das montanhas rumo ao mar. Todo rio deságua no mar. Ainda que ele venha desaguar em outro rio, mas aquele rio vai desaguar do mar. Mas tem um segredo muito forte na trajetória de um rio, que é desviar dos obstáculos. Ele não bate contra a montanha. Ele desvia da montanha e às vezes vai fazendo uma linha tipo um S, um zigue-zague até chegar no mar. Quantas vezes na nossa vida nós temos embates, brigas desnecessárias, embates desnecessários, porque não sabemos desviar das montanhas dos bloqueios que surgem em nosso caminho para tentar nos atrapalhar. Perdemos um tempão batendo contra aquela muralha, aquele obstáculo, aquela parede de rocha, aquele rochedo, sendo que seria muito mais fácil desviar do mal e seguir o caminho do bem. Eu não posso perder tempo dando ouvidos a quem não presta. Eu não posso emprestar minha cabeça para quem quer encher minha cabeça de dúvida, puxar minha vida para trás e atrapalhar minha caminhada. Quando eu encontro uma pessoa que não presta, eu simplesmente desvio dela. E é interessante que a Bíblia diz que ao invés de você procurar a ira, provocar a ira de quem não presta, você deve deixar aquela pessoa calma, quieta, e apenas desviar dela e seguir seu caminho. As pessoas falam assim: o Adelino é boa praça, ele convive bem com todo mundo, não briga com ninguém. E eu digo a você que eu sou da paz. Eu quero mais é que as pessoas se entendam. E eu busco entender as pessoas, me dar bem com as pessoas, respeitando-as. Deixe cada um seguir seu caminho. Da minha vida, Deus cuida. Deus cuida da minha vida, Deus cuida dos meus amigos. Dos meus inimigos eu cuido. Porque às vezes nós nos preocupamos muito com os inimigos. E os piores inimigos são aqueles falsos amigos, parentes, que a gente pensa que está do nosso lado e, na verdade, são pessoas malignas que querem ver a sua destruição, o seu fracasso, a sua derrota. É importante a gente desviar do mal, seguir em frente, cuidar da sua vida, evitar conflitos, não ficar brigando, discutindo, travando embates que não vão dar a você absolutamente nada. Lembrando do passado e buscando lá no passado motivo para você sofrer de novo. Largue no passado quem é do passado. Olhe para frente e busque o que Deus tem para te dar no dia de amanhã. O dia de amanhã será sempre melhor do que o de hoje, quando aplicamos a fé na nossa vida, nos nossos olhos, e enxergamos no dia de amanhã a oportunidade que não tivemos hoje. Profundo isso, né? Não deixe escapar as oportunidades da vida, não, que depois dificilmente você terá outras.

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1: E a palavra que Deus colocou na minha boca para falar com uma pessoa, dentre as milhares, no dia de hoje, é uma revelação muito profunda, e que essa pessoa está esperando de Deus uma resposta. Ela já questionou, inclusive, se Deus não está olhando para ela. Por que que Deus não está olhando para ela? E eu vou dizer para você com muita firmeza, muita clareza também, o que você não gostaria de ouvir, mas precisa ouvir. Deus está olhando para você, sim. Coisas muito piores já eram para ter acontecido com você. Deus está olhando para você, sim. O problema não está em Deus, está em você. Porque você quer que seja do seu jeito, e não vai ser do seu jeito. Ele é Deus, Ele é Senhor, e nós não somos nada, eu não sou nada, você não é nada. Quem somos nós para querer impor para Deus o que queremos da forma que queremos? Deus vai fazer por nós, se Ele quiser fazer. Deus vai fazer por você, se Ele quiser fazer. Se você provocar o milagre vai acontecer, e você vai receber. Se você não provocar o milagre, não adianta esperar, porque o milagre não vai acontecer, você não vai receber nada de Deus, e sua situação vai continuar piorando. Entendeu a resposta? Pegou a revelação? Porque o mundo espiritual, ele é uma dinâmica. Pegou a revelação? Porque o mundo espiritual...

Por quê? Porque você, ao invés de usar as suas armas espirituais, a sua fé, a sua capacidade de provocar o milagre de Deus a seu favor, você está tratando com desleixo o que você deveria colocar em primeiro lugar. Eu vou exemplificar. Eu tenho um problema para resolver na vida do meu filho. A primeira coisa que eu tenho que fazer antes de falar: Deus, eu tenho um problema com meu filho, preciso que o Senhor resolva o problema do meu filho para mim. A primeira coisa que eu tenho que fazer é me apresentar a Deus, lógico, e dizer: Senhor, eis-me aqui, eis aqui a minha fé, eis aqui meu sacrifício, eis aqui minha adoração. Primeiro eu agrado a Deus, para depois de provocar, de chamar a atenção de Deus, de provocar o milagre, eu pedi o que eu quero. É impossível você querer receber alguma coisa de Deus impondo a Deus as suas condições, o seu jeito, o seu formato. Ele é Senhor. Eu não sou nada, nem você. A Bíblia diz: humilhai-vos. Humilhai-vos, não é os outros te humilhar, não, é você. Humilhai-vos perante a potente mão de Deus, e Ele vos exaltará. Se eu me humilho, Ele me levanta. Se eu me exalto, Ele me abate. Você está distante, afastado, afastada, volte. A primeira coisa, volte ao primeiro amor. Não adianta dar murro em ponta de faca, vai machucar sua mão. Não vai adiantar. Volte ao primeiro amor. Essa revelação é para uma pessoa. Antes que seja tarde, volte.

esta canção, senhor. É uma canção de quem se arrependeu de um dia ter te deixado. E está aqui para dizer: eu volto, senhor.

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1: É, meu irmão, minha irmã, eu tenho sido procurado por pessoas de todas as igrejas, de todas as denominações, de todas as religiões. Deus é um só. E o que eu observo é que o povo está sofrendo muito. O povo está sofrendo muito. Cada pessoa tem um drama, um sofrimento dentro de casa, um sofrimento na vida dela. Quando não é com ela, é com o filho. Quando não é com o filho, é com o marido, é com a esposa, é com o pai, com a mãe. É preciso buscar a Deus, sabe? A solução para a vida das pessoas é Deus. A fé é tão violenta quando canalizada de forma certa, que ela levanta o doente, levanta o desanimado, levanta o depressivo, levanta o falido, levanta aquele que não vê perspectiva alguma na vida e conduz esta pessoa ao triunfo. Ao triunfo, à vitória. Porque a fé, ela não é outra coisa a não ser uma força interior violenta. E ela vem pelo conhecimento. O ignorante não tem fé. O ignorante no mundo espiritual, ele não sabe canalizar a fé dele. Quando ele tem, é uma fé inútil. Porque é uma fé sem conhecimento espiritual. Mas Deus nos chama e nos tira do tempo da ignorância para nos dar o seu conhecimento, nos fazer conhecer a grandeza e a profundidade de suas palavras. Nós vamos agora a mais um quadro do nosso programa, trazendo para você a luz do conhecimento espiritual.
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2: 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Provérbios 9:1.
0: Quando Salomão, filho de Davi, assumiu o reino de Israel, ele pegou um reino falido, empobrecido pelas derrotas sofridas por inimigos que tomaram do povo de Deus suas riquezas. Diante das dificuldades e sem ver a saída, Salomão convocou todo o povo a fazer um grande sacrifício a Deus. Ao ver o sacrifício perfeito no altar, Deus viu a fé de Salomão no sacrifício oferecido no altar. E aquele sacrifício tocou no coração do Pai, que desceu do céu e disse a Salomão para lhe fazer um pedido. Salomão então pediu a Deus sabedoria e conhecimento. Mas Deus lhe deu mais. Deus deu a Salomão muito mais do que ele pediu: saúde, riqueza, longevidade e vitória sobre todos os inimigos. Bárbara Barcelos agora traz para você as sete colunas da sabedoria.
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4: A cicatriz. Um menino tinha uma cicatriz no rosto, e as pessoas do colégio não falavam e nem se sentavam ao lado dele. Na realidade, os colegas, quando o viam, franziam a testa assustados. Devido à enorme cicatriz que ele tinha no rosto, que era muito grande e muito feia. Então, a turma se reuniu com o professor e sugeriu que aquele menino da cicatriz não frequentasse mais aquele colégio. O professor levou o caso ao conhecimento da diretoria. A diretoria discutiu e chegou à seguinte conclusão: não poderiam tirar o menino da escola, mas conversariam com o menino para que ele fosse o último a entrar na sala de aula e o primeiro a sair. Dessa forma, nenhum outro aluno viria o rosto daquele menino, a não ser que olhassem para trás. O professor achou a ideia magnífica, uma ideia sábia, e assim os alunos não olhariam para trás e não se assustariam com aquela cicatriz tão feia. Levada então a decisão ao conhecimento do menino, ele aceitou de prontidão, porém, com a condição que ele aparecesse na frente dos colegas da escola para explicar o porquê daquela cicatriz. A turma concordou, e no dia seguinte, o menino entrou e se dirigiu para a frente da sala de aula, quando começou então a relatar: sabe, turma, eu entendo vocês. Essa cicatriz é muito feia, mas eu quero contar para vocês como foi que eu adquiri ela. Minha mãe era muito pobre, e para ajudar na alimentação da casa, ela passava roupa para fora. Eu tinha por volta de 7 a 8 anos de idade, e além de mim, tinha mais 3 irmãos, um de 4, um de 2 e a minha irmãzinha, que tinha apenas alguns dias de vida. Foi aí que, não sei como isso aconteceu, na nossa casa tão simples, toda de madeira, ela começou a pegar fogo. Minha mãe correu até o quarto onde estávamos, pegou meu irmão de 2 anos, pegou meu irmão de 4 anos, me pegou também pelo braço e saiu correndo para o lado de fora. Havia muita fumaça. As paredes eram de madeira e pegavam fogo com muita facilidade. Estavam muito quentes. Minha mãe me colocou assentado no chão do lado de fora e pediu que eu ficasse ali, até que ela voltasse. Minha mãe, ela tinha que voltar para dentro da casa para pegar a minha irmãzinha que ficou no quarto em chamas. Só que quando minha mãe tentou entrar na casa, as pessoas que estavam ali do lado de fora não deixaram ela entrar para pegar a minha irmã. Disseram que era muito perigoso, que ela não podia se arriscar tanto. Ela já havia salvado a vida de 3 filhos. Eu vendo a minha mãe gritar e o desespero no rosto dela, e ela gritava, mas as pessoas não deixaram ela buscar a minha irmãzinha. Foi aí que eu decidi deixar ali os meus irmãos e disse para que eles não saíssem dali e que ficassem ali até que eu voltasse. Saí por entre as pessoas sem que elas percebessem, porque eu era pequeno. Entrei na casa e havia muita fumaça. Estava tudo muito quente, mas eu tinha que pegar minha irmãzinha. Eu sabia em qual quarto ela estava. E ela estava ali enrolada em um lençol e chorava muito. Naquele momento, eu vi uma coisa caindo, uma coisa em chamas. Então eu me joguei sobre ela para protegê-la. E aquela coisa quente caiu no meu rosto. Vocês podem até achar essa cicatriz que eu tenho muito feia, mas tem alguém lá em casa que acha ela linda. E todos os dias, quando eu chego, a minha irmãzinha beija a minha cicatriz, porque ela sabe que essa marca é uma marca de amor. Meu amigo, minha amiga ouvinte, eu quero dizer que o mundo está cheio de cicatrizes. E eu não falo somente de cicatrizes visíveis, mas falo de cicatrizes que muitas vezes você não enxerga a olho nu. Nós estamos sempre prontos a abrir cicatrizes nas pessoas, seja com palavras ou seja com ações. Há muito tempo atrás, Jesus Cristo adquiriu muitas cicatrizes nas mãos e nos pés, no corpo e na cabeça. E essas cicatrizes eram nossas. Essas cicatrizes eram minhas. Essas cicatrizes eram para ser suas. Mas Ele nos protegeu e morreu em nosso lugar e ficou com todas as cicatrizes para Ele. Essas também são marcas de amor. Jesus, Ele ama muito e você, não por quem você é, mas sim pelo que você é para Ele. Você é a pessoa mais importante desse mundo. Para Jesus, não se esqueça nunca disso. Que Deus abençoe a sua vida.
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1: Estamos escrevendo uma nova história em nossa vida a partir de uma fé que remove montanhas. Deus nos colocou juntos nesta jornada. Vamos fazer companhia um ao outro. Deus abençoe você.
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1: André, conta para nós, se permite, claro, que o seu testemunho seja passado nas redes sociais.
2: Sim, claro.
1: Amém. Conta para nós como que você chegou aqui, o que é que você estava passando e como que está a sua vida hoje.
2: Então, em novembro eu perdi meu emprego. Então,
1: sim,
2: isso me deu uma tristeza muito grande, fiquei muito triste. Então, assim, a minha filha chegava em casa e falava: mãe, dá tristeza de ver a senhora. Eu não tinha vontade de nada, a vontade que eu tinha era de ficar dentro de casa.
1: E como que você ficava? No quarto?
2: Estava no quarto e na sala, mais na sala.
1: Triste, amargurada. Começou uma depressão.
2: É, uma depressão.
1: Sim.
2: E uma tristeza, assim, porque eu gosto de rir, eu gosto de brincar, eu gosto de conversar. Eu não queria rir nem conversar. E aí ela falou: mãe, vamos fazer alguma coisa. Eu falei: minha filha gosta de ir na igreja. Então ela tem uma amiga que é filha da Luana. E ela foi a Luana e a mãe da Luana na minha casa me visitar. Aí nós tivemos uma conversa muito agradável, elas falaram, me deram três livros da igreja, falaram da corrente.
1: Ah, você foi evangelizada, através dos livrinhos do apóstolo Adelino de Carvalho.
2: Isso, a mãe da Luana me deu três livros.
1: Maravilha.
2: E aí ela me falou da corrente.
1: Sim.
2: E eu vim participar da corrente, né? Então hoje é o quarto elo e, pela glória de Deus, na terça-feira eu começo a trabalhar.
1: Graças a Deus, as portas se abriram para você, Andréa.
2: E hoje a minha filha falou: mãe, tá dando prazer de olhar para a senhora, até o semblante mudou.
1: Ai, que
2: o
1: coisa
2: sorriso,
1: boa,
2: né? E a alegria no meu coração também.
1: Você tá outra.
2: Sim.
1: Nasceu de novo.
2: Graças a Deus.
1: E agora vai começar já a trabalhar.
2: Vai começar, terça-feira.
1: Amém, Andréa. O que você tem a dizer para essa pessoa que está nos assistindo agora, passando pelo que você passou?
2: Tem que ter fé. Tem que ter fé, porque a gente, sem Deus, nós não somos nada. Temos que crer e buscar, porque não adianta a gente ficar em casa sozinha. A gente tem que buscar ajuda e ajuda espiritual.
1: Chama a pessoa para vir para o santuário. Fala com a pessoa.
2: Vem para o santuário da Pampulha.
1: Vem. E a corrente é forte?
2: A corrente é forte. Temos que ter fé.
1: Amém!
2: É forte mesmo.
1: Graças a Deus.
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2: Ser fiel em qualquer circunstância. É impressionante que ser fiel quando tudo está difícil é fácil. É fácil, porque o sufoco do mundo, o desespero, o sofrimento, a dor nos jogam para os braços de Deus. Ser fiel em meio à luta é fácil. Ser fiel em meio às dificuldades é fácil. Quando a pessoa chega no santuário, ela chega saindo do mundão de sofrimento, ela chega com o coração aberto. Ela oferta para ajudar o rádio, ela sacrifica, porque o sacrifício gera milagres. Ela está com o coração aberto até para cantar, ela canta mais alto, sem saber a letra da música, mesmo assim ela canta. Bate palmas. Mas quando tudo melhora e ela passa a ganhar de 1000 para 5000, ou de 5000 para 50000, quando melhora a parte financeira, quando melhora a saúde, quando melhora na área sentimental, aí ela troca o dono da bênção, que é Deus, pela bênção. Ela troca o dono da bênção pela bênção. Ela fica com a bênção e dá as costas para Deus. Fica com o amor da vida dela e não tem tempo para Deus. Fica com um bom salário que ela ganha, mas deixa de ser fiel a Deus. Fica com um carro bacana que ela comprou, e esse carro leva ela para qualquer lugar, menos para a casa de Deus. fica com a casa ou apartamento dela, com a bela televisão, com todo o conforto que Deus deu para ela, mas esquece que ela chegou sofrendo no santuário. Esquece de Deus. Dá para Deus o pior que uma pessoa pode dar para outra pessoa, que é o desprezo. Desprezo. E aí tudo começa a dar para trás na vida dela. E aí tudo começa a dar para trás na vida dela, porque ela desprezou a casa do pai. Foi assim com o filho pródigo. Depois que deixou a casa do pai, ele perdeu tudo o que tinha. Ele perdeu tudo o que tinha. Olha aí. Olha o que está acontecendo com você. O filho pródigo só voltou a ter depois que ele retornou à casa do pai. Esta palavra é para você. Dentre as milhares que me ouvem, eu digo, alguém em algum lugar precisava ouvir esta palavra.

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2: Todas as vezes que chego aqui, eu não sei o que eu vou falar. Sabia disso? Eu não sei o que eu vou dizer. Eu não programo o meu programa, por isso eu não chamo Momentos com o Apóstolo de um programa, mas uma obra do Espírito. Uma obra do Espírito. Me assento diante deste microfone e vem do céu a revelação, e aqui eu falo a vida de pessoas que eu não conheço. Aqui eu falo também para pessoas que eu conheço, mas eu não sei o que está se passando com a pessoa. E Deus me usa, como profeta que sou, para dar a você uma resposta. Nada como um dia após o outro. Nada como

como um dia depois do outro. No Salmo 104 diz assim: bendize, ó minha alma, o Senhor. Senhor Deus meu, como tu és magnificente, como tu és magnificente, sobrevestido de glória e majestade. Olha que coisa linda, coberto de luz, como de um manto, tu estende o céu como uma cortina, e pões nas águas o vigamento da tua morada, tomas as nuvens por teu carro, e nas asas do vento tu voas, fazes a teus anjos ventos, e a teus ministros labareda de fogo. Salmo 104, de 1 a 4. Ao mistério de Deus que te envolve hoje, porque Deus tem um chamado para você, e você sabe muito bem disso, que o Espírito já falou com você várias vezes através de várias pessoas, e mais uma vez Deus está te dando uma chance ao te dizer através da minha voz: tu és uma pessoa escolhida de Deus. O teu lugar é na obra. Venha, estou te esperando. O teu lugar é aqui, na obra de Deus. Alguém, em algum lugar, precisava ouvir esta palavra.

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Minha amiga, meu amigo, com um abraço fraternal, receba onde quer que você esteja o meu abraço abençoador. Estou aqui, do seu lado, na sua luta. Deus abençoe você.

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O Senhor é a nossa vida. Que força grandiosa é estar aqui, cercados pelos anjos de Manaim. Poder te louvar, declarar a tua bondade e misericórdia por todos os dias de nossas vidas. Para sempre eu cantarei.

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2: Grande é a tua fé. A tua fé te salvou. A tua fé te curou. A tua fé te deu a vitória. A tua fé te levantou. Ouvimos sempre frases que saíram da boca dos profetas e da boca de nosso Senhor ou da boca dos apóstolos, que jogam para cima o valor da nossa fé. Mas na verdade, a nossa fé, ela precisa de munição, e a munição da fé é o conhecimento espiritual. A força da fé é o conhecimento espiritual, e daí a razão pela qual nós temos trazido no nosso programa pessoas que conhecem profundamente das revelações, dos mistérios do reino dos céus. Vamos agora a mais um quadro importante no nosso programa.
0: Diz a palavra de Deus:
1: a sabedoria edificou sua casa e lavrou suas 7 colunas. Provérbios 9:1.
0: Quando Salomão, filho de Davi, assumiu o reino de Israel, ele pegou um reino falido, empobrecido pelas derrotas sofridas por inimigos que tomaram do povo de Deus suas riquezas. Diante das dificuldades e sem ver a saída, Salomão convocou todo o povo a fazer um grande sacrifício a Deus. Ao ver o sacrifício perfeito no altar, Deus viu a fé de Salomão no sacrifício oferecido no altar. E aquele sacrifício tocou no coração do Pai, que desceu do céu e disse a Salomão para lhe fazer um pedido. Salomão então pediu a Deus sabedoria e conhecimento. Mas Deus lhe deu mais. Deus deu a Salomão muito mais do que ele pediu: saúde, riqueza, longevidade e vitória sobre todos os inimigos. Bárbara Barcelos agora traz para você as sete colunas da sabedoria.
3: O temor do Senhor é o princípio da sabedoria. O sonho da água. Conta-se uma velha história de que um filho voltou à casa do pai depois de 20 anos que havia partido e pediu ao pai que o aconselhasse. E disse que precisava muito ouvir a sabedoria do pai para resolver o enorme problema que estava enfrentando. Pai, estou sem forças, não aguento mais. São muitas barreiras colocadas à minha frente. Quando supero uma, logo aparece outra, e às vezes é muito maior do que a que acabei de vencer. Pai, me ajude. Eu não sei o que devo fazer. O pai ouviu atentamente, pensou por alguns minutos e convidou o filho para um passeio, levando ele até um grande lago onde havia também uma barragem de usina. Chegando lá, ele perguntou para o filho: filho, qual é o seu maior sonho? Sonho, pai? Sonho? Eu não sonho mais há muito tempo, pai. Eu tenho tantas dificuldades e elas acabaram com os meus sonhos. Assim, respondeu o filho desesperançoso. E o pai disse: filho, eu quero que olhe bem para este lago. Isso aqui um dia foi um caudaloso rio, até que construíram aquela barragem e formou-se este lago. E o rapaz então perguntou: mas pai, o que isso tem a ver comigo? E o pai respondeu: meu filho, saiba que toda esta reserva de energia enorme acumulada neste lago vem do sonho da água. O sonho da água é chegar até o oceano, meu filho. E se a água não tivesse este sonho de chegar até o oceano, de abraçar o mar, ela não teria esta energia. Ela não teria força para atravessar esta barragem. A barragem freia o sonho, mas a água continua a correr. Ela corre pelas turbinas para atingir o seu maior sonho, que é chegar até o mar. Filho, você possui fantásticas reservas de forças dentro de você. E para soltar toda esta força, você precisa voltar a sonhar. Voltar a sonhar assim como esta água sonha e ser ousado para viver os seus sonhos. Você permitiu que as dificuldades naturais da vida matassem seus sonhos. Ressuscite os seus sonhos. Volte a sonhar. Então, a força que há dentro de você quebrará as barreiras e nada poderá deter você, meu filho. Meu amigo, minha amiga, reflita nesta parábola, pois os sonhos fazem esta força que nós temos romper barreiras. Os sonhos, a nossa fé, faz a gente correr atrás vencer, lutar e vencer, lutar e vencer, lutar e vencer. Tem pessoas que reclamam das lutas. Eu não reclamo das lutas, não. Porque eu luto e venço e alcanço um sonho. Sonho de novo. Meu sonho, cada sonho tem um preço. Luto, enfrento, venço. E tem mais um outro sonho para conquistar. E assim a gente vai vivendo, sonhando, lutando, vencendo e conquistando. Deus abençoe você, paz e luz.

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1: É, meu irmão, minha irmã, eu tenho sido procurado por pessoas de todas as igrejas, de todas as denominações, de todas as religiões. Deus é um só. E o que eu observo é que o povo está sofrendo muito. O povo está sofrendo muito. Cada pessoa tem um drama, um sofrimento dentro de casa, um sofrimento na vida dela. Quando não é com ela, é com o filho. Quando não é com o filho, é com o marido, é com a esposa, é com o pai, com a mãe. É preciso buscar a Deus, sabe? A solução para a vida das pessoas é Deus. A fé é tão violenta quando canalizada de forma certa, que ela levanta o doente, levanta o desanimado, levanta o depressivo, levanta o falido, levanta aquele que não vê perspectiva alguma na vida e conduz esta pessoa ao triunfo, ao triunfo, à vitória. Porque a fé, ela não é outra coisa a não ser uma força interior violenta, e ela vem pelo conhecimento. O ignorante não tem fé. O ignorante no mundo espiritual, ele não sabe canalizar a fé dele. Quando ele tem, é uma fé inútil, porque é uma fé sem conhecimento espiritual. Mas Deus nos chama e nos tira do tempo da ignorância para nos dar o seu conhecimento, nos fazer conhecer a grandeza e a profundidade de suas palavras. Nós vamos agora a mais um quadro do nosso programa, trazendo para você a luz do conhecimento espiritual.
2: O o nosso bom Deus abençoe você rica e abundantemente. A minha reflexão de hoje, eu quero abençoar você. Um dia não define quem você é, mas quem você é define o seu dia. Existem momentos na vida chamados como dia mau. A Bíblia fala, né, que existe o dia mau. Um dia desses eu estava viajando de São Paulo para o Monte Maranhão, Belo Horizonte, quando de repente eu vi um engarrafamento, e esse engarrafamento ia levar em média por volta de 2 horas da tarde. Duas horas a viagem, e o GPS deu um atalho, e eu pensei em pegar o GPS deu um atalho

continuei no engarrafamento. E o engarrafamento foi devagarzinho e tudo. E eu fui reparando que os dois carros pegou aquele atalho. O GPS passou para aquele lugar. Mais à frente, um eu vi voltando de ré, porque o lugar passava, era carroça, trator, então o carro garrava. O outro atolou. O pessoal saiu do carro e sujou todo, coitado. Estava atolado. E logo eu pensei, se eu tivesse pegado aquele atalho, eu estaria naquela mesma situação. Existem momentos na vida que a situação quer que você saia do seu objetivo, que a situação quer que você saia do seu foco. O inimigo é sujo, ele faz de tudo para você quebrar a corrente, parar de tomar ceia, para você começar a tratar as coisas de Deus como normal, com simplicidade, não com reverência e temor. Tratar como se aquilo... Ah, o pastor está pedindo isso aqui, mas vou deixar para depois, se não tem urgência. Então toma cuidado, meu amado irmão, minha amada irmã. Eu sei que o Espírito de Deus está tratando com alguém aqui agora. Tome cuidado para você não tratar as coisas de Deus de qualquer jeito. Pense nisso. Que o Espírito de Deus complete esta palavra no seu coração. Não saia do caminho que Deus te colocou. Não pegue o atalho que vai ser mais fácil, que vai te tirar do engarrafamento, mas vai te levar para um buraco. Pensa nisso.

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1: A história é muito triste. Ela havia acabado de perder o marido. Não tinha dinheiro. Não tinha alimento na lata. Tinha apenas os filhos, que não tinham o que comer. Então ela foi ao encontro do profeta e contou para o profeta a situação que ela vivia. A viúva humilhada se curvou a Deus e obedeceu ao profeta. E veja o que aconteceu.

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2: A vida da gente, preste atenção, a vida da gente, ela segue o curso de um rio. Daí a palavra de Deus chamar Rio da Vida. Por quê? Porque o rio, ele desvia das montanhas. Ele desvia dos obstáculos. Quando nós viajamos, principalmente aqui no Brasil, quando viajamos de avião, lá de cima a gente olha e avista o percurso de um rio e observa como ele desvia das montanhas rumo ao mar. Todo rio deságua no mar. Ainda que ele venha desaguar em outro rio, mas aquele rio vai desaguar do mar. Mas tem um segredo muito forte na trajetória de um rio, que é desviar dos obstáculos. Ele não bate contra a montanha. Ele desvia da montanha e às vezes vai fazendo uma linha tipo um S, um zigue-zague, até chegar no mar. Quantas vezes na nossa vida nós temos embates brigas desnecessárias, embates desnecessários, porque não sabemos desviar das montanhas, dos bloqueios que surgem em nosso caminho para tentar nos atrapalhar. Perdemos um tempão batendo contra aquela muralha, aquele obstáculo, aquela parede de rocha, aquele rochedo, sendo que seria muito mais fácil desviar do mal e seguir o caminho do bem. Eu não posso perder tempo dando ouvidos a quem não presta. Eu não posso emprestar minha cabeça para quem quer encher minha cabeça de dúvida, puxar minha vida para trás e atrapalhar minha caminhada. Quando eu encontro uma pessoa que não presta, eu simplesmente desvio dela. E é interessante que a Bíblia diz que ao invés de você procurar a ira, provocar a ira de quem não presta, você deve deixar aquela pessoa calma, quieta, e apenas desviar dela e seguir seu caminho. As pessoas falam assim: o Adelino é boa praça, ele convive bem com todo mundo, não briga com ninguém. E eu digo a você que eu sou da paz. Eu quero mais é que as pessoas se entendam. E eu busco entender as pessoas, me dar bem com as pessoas, respeitando-as. Deixe cada um seguir seu caminho. Da minha vida, Deus cuida. Deus cuida da minha vida, Deus cuida dos meus amigos. Dos meus inimigos eu cuido. Porque às vezes nós nos preocupamos muito com os inimigos. E os piores inimigos são aqueles falsos amigos, parentes, que a gente pensa que está do nosso lado e na verdade são pessoas malignas que querem ver a sua destruição, o seu fracasso, a sua derrota. É importante a gente desviar do mal, seguir em frente, cuidar da sua vida, evitar conflitos, não ficar brigando, discutindo, travando embates que não vão dar a você absolutamente nada. Lembrando do passado e buscando lá no passado motivo para você sofrer de novo. Largue no passado quem é do passado. Olhe para frente e busque o que Deus tem para te dar no dia de amanhã. O dia de amanhã será sempre melhor do que o de hoje, quando aplicamos a fé na nossa vida, nos nossos olhos, e enxergamos no dia de amanhã a oportunidade que não tivemos hoje. Profundo isso, né? Não deixe escapar as oportunidades da vida, não, que depois dificilmente você terá outras.

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1: 6h56.

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2: Eu lido com pessoas há muitos anos e não existe na palavra de Deus e nem na vida, nunca existiu alguém que me disse forças com Deus e vencesse a Deus. Deus é invencível. Não pense que Deus vai passar por cima da palavra dele. Se você quer que a sua vida dê certo, você precisa fazer certo. E Deus estabelece a palavra dele e envia o Espírito Santo para nos revelar a palavra dele, para que todos nós tenhamos claramente o caminho que Deus espera que a gente siga.
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1: Então Deus falou com você, mulher. Então Deus falou com você, você homem. Então Deus falou com você, jovem. Com você, adolescente, com você, criança, vai nesta tua força, porque eu te usarei para livrar a tua casa, eu te usarei para livrar a tua família, eu te usarei para te livrar e livrar as pessoas que tu amas das mãos dos teus inimigos. Vai na tua força, vai na tua força, ya!
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1: 7h41.
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2: E a palavra que Deus colocou na minha boca para falar com uma pessoa, dentre as milhares, no dia de hoje, é uma revelação muito profunda, e que essa pessoa está esperando de Deus uma resposta. Ela já questionou, inclusive, se Deus não está olhando para ela. Por que que Deus não está olhando para ela? E eu vou dizer para você com muita firmeza, muita clareza também, o que você não gostaria de ouvir, mas precisa ouvir. Deus está olhando para você, sim. Coisas muito piores já eram para ter acontecido com você. Deus está olhando para você, sim. O problema não está em Deus, está em você. Porque você quer que seja do seu jeito, e não vai ser do seu jeito. Ele é Deus, Ele é Senhor, e nós não somos nada, eu não sou nada, você não é nada. Quem somos nós para querer impor para Deus o que queremos da forma que queremos? Deus vai fazer por nós, se Ele quiser fazer. Deus vai fazer por você, se Ele quiser fazer. Se você provocar o milagre vai acontecer, e você vai receber. Se você não provocar o milagre, não adianta esperar, porque o milagre não vai acontecer, você não vai receber nada de Deus, e sua situação vai continuar piorando. Entendeu a resposta? Pegou a revelação? Porque o mundo espiritual, ele é uma dinâmica, ele não fica parado. Ou hoje você estará melhor do que ontem, ou pior. Não fica a mesma coisa. Observa a sua vida. De uns tempos para cá vem descendo o morro. As coisas vêm piorando. E aí você pergunta, por quê? Por que que vem piorando? Por quê? Porque você, ao invés de usar as suas armas espirituais, a sua fé, a sua capacidade de provocar o milagre de Deus a seu favor, você está tratando com desleixo o que você deveria colocar em primeiro lugar. Eu vou exemplificar. Eu tenho um problema para resolver na vida do meu filho. A primeira coisa que eu tenho que fazer antes de falar: Deus, eu tenho um problema com meu filho, preciso que o Senhor resolva o problema do meu filho para mim. A primeira coisa que eu tenho que fazer é me apresentar a Deus. Lógico, e dizer: Senhor, eis-me aqui. Eis aqui a minha fé. Eis aqui meu sacrifício. Eis aqui minha adoração. Primeiro eu agrado a Deus, para depois de provocar, de chamar a atenção de Deus, de provocar o milagre, eu pedi o que eu quero. É impossível você querer receber alguma coisa de Deus impondo a Deus as suas condições, o seu jeito, o seu formato. Ele é Senhor. Eu não sou nada, nem você. A Bíblia diz: humilhai-vos. Humilhai-vos, não é os outros te humilhar, não, é você. Humilhai-vos perante a potente mão de Deus, e Ele vos exaltará. Se eu me humilho, Ele me levanta. Se eu me exalto, Ele me abate. Você está distante, afastado, afastada, volte. A primeira coisa, volte ao primeiro amor. Não adianta dar murro em ponta de faca, vai machucar sua mão. Não vai adiantar. Volte ao primeiro amor. Essa revelação é para uma pessoa. Antes que seja tarde, volte.

esta canção, senhor. É uma canção de quem se arrependeu de um dia ter te deixado. E está aqui pra dizer: eu volto, senhor.

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1: Qual é o nome da senhora?
2: Alzira de Freitas Dias do Santo.
1: Qual era o sofrimento que a senhora chegou aqui no santuário e recebeu a cura no momento da oração forte, da oração com a nossa apóstola Sol Daniela Carvalho?
2: Eu recebi uma cura, missionária, que eu tinha um problema na minha bexiga, que eu não fazia xixi sentada no vaso. Eu fazia xixi em pé e usando fralda. E agora eu recebi uma cura, que eu estou curada em nome de Jesus, que eu vou cumprir meu voto lá no
1: alto do Monte Manaim.
2: Alto do Monte Manaim.
1: E como que era? A senhora tinha dores fortes na bexiga, a senhora precisava usar fralda, né? Como
2: eu
1: a senhora
2: precisava
1: falou.
2: Precisava usar fralda e eu sentia muita dor, minha bexiga saía para fora.
1: Nossa!
2: De tão ruim que eu fiquei.
1: A senhora estava me contando que a senhora ia no banheiro, sentava lá para fazer o xixi e não conseguia?
2: Não conseguia fazer o xixi. Sentada, não. Só em pé.
1: Só em pé. E por isso que usava fralda.
2: Por isso que eu usava fralda.
1: E agora? Depois da oração da cura, depois da corrente poderosa?
2: Agora eu estou curada. Em nome de Jesus, eu estou curada. Eu conto esse testemunho muito. Eu agradeço muito, muito a Deus por eu estar curada desse problema.
1: E valeu a pena, então?
2: Valeu a pena. Porque eu tava na fila do SUS, mais de 5 mil... pessoa na frente. E tô esperando, mas Deus já me curou.
1: Amém.
2: Dessa enfermidade.
1: Jeová Rafa, o médico dos médicos.
2: Médico dos médicos.
1: Curou a senhora?
2: Me curou, em nome de Jesus.
1: Glória a Deus.
2: Glória a Deus.
1: Aleluia.
2: Aleluia. Glória a Deus.
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1: Onde quer que você esteja, não se sinta só. Eu estou do seu lado e quero agora dar a você um abraço abençoador, um afetuoso abraço, e fortalecer o seu corpo, sua alma e seu espírito, e lhe dizer: estou aqui do seu lado nesta luta, e juntos vamos vencer.

0: Isaías 53 está escrito:
1: quem creu na mensagem do sacrifício?
0: Abraão creu na mensagem do sacrifício e Deus deu a ele o poder de dominar a cidade onde morava.
1: Isaac creu na mensagem do sacrifício e Deus deu a ele o poder de herança.
0: Moisés creu na mensagem do sacrifício e Deus deu a ele o poder de dominar Satanás.
1: Ana creu na mensagem do sacrifício e Deus deu a ela o direito de gerar filhos.
0: Gideão creu na mensagem do sacrifício e Deus tirou a força do inimigo e deu a ele a força de 1000 homens.
1: Salomão creu na mensagem do sacrifício e Deus disse a ele: o que você me pedir, eu vou te dar.
0: Elias creu na mensagem do sacrifício e Deus derramou chuva abundante.
1: Quem creu em nossa pregação? E a quem foi revelado o braço do Senhor?
2: Esta igreja é o ninho das águias. Deus derrama hoje sobre você esta unção de águia para voar alto no impulso do Espírito Santo de Deus.

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1: 8:33.

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1: A história é muito triste. Ela havia acabado de perder o marido. Não tinha dinheiro. Não tinha alimento na lata. Tinha apenas os filhos, que não tinham o que comer. Então ela foi ao encontro do profeta e contou para o profeta a situação que ela vivia. 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E veja o que aconteceu.

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1: E os milagres não param de acontecer aqui no Monte Manaim. Vamos ouvir mais um testemunho de fé. Qual o nome da senhora?
2: Eu, Cileia Dias.
1: De qual cidade a senhora veio?
2: Eu vim da cidade de Rio de Janeiro, Paraíba do Sul.
1: Conta aqui para as pessoas que estão nos acompanhando o seu depoimento de fé.
2: Meu depoimento de fé, que eu fiz um mergulho, eu tinha crise de rins, de urinar sangue. E depois que eu fiz um mergulho, dia 2 de novembro, nunca mais eu tive crise, não poderia tomar água com cloro, agora eu posso tomar qualquer água, que eu não tenho mais crise, parar no hospital, de repente, de madrugada.
1: Nossa, muito crise. Muito sério. E quanto tempo a senhora ficou com esse sofrimento, com esse problema nos rins, que chegava a urinar sangue?
2: É, eu já tinha uns 5 anos que eu urinava assim, dava essa crise, né?
1: E a senhora chegou aí nos médicos, o que é que eles falaram com a senhora?
2: Eles falavam para fazer ultrassom, passar o biscopão, tomar, mas nada resolvia.
1: Aliviava ali na hora e depois voltava.
2: Aliviava ali na hora e depois voltava. Um, dois, três dias, em tempo que estava tomando remédio, dava aquele alívio, mas depois passava o tempo do remédio, pronto.
1: E como era a vida da senhora com esse problema?
2: A minha vida, que eu não podia tomar água com cloro. Eu tinha que tomar água mineral direto, qualquer lugar que eu fosse, eu tinha que levar minha água. Não poderia tomar água com cloro.
1: E tinha alguma outra alimentação que a senhora sofria?
2: Comia, tinha problema de estômago. Fui também curada aqui no Monte Manaim.
1: Então, através desse problema nos rins, desencadeou outros problemas.
2: Todos mais problemas.
1: Mas aí a senhora encontrou o santuário, procurou o profeta e ele te orientou a vir no Monte Manaim.
2: Sim, fiz o meu sacrifício, vim e fui curada.
1: Aqui no Rio Sagrado, desceu nas águas.
2: No Rio Sagrado, na hora. Na hora
1: a senhora já sentiu.
2: Eu vim com aquela crise forte, cheguei aqui e acabou.
1: Acabou.
2: Nunca mais.
1: A senhora chegou a voltar nos médicos para refazer os exames?
2: Fiz os exames, não deu nada. Faço o exame de rotina, não dá nada nos meus exames.
1: Tá curada, hoje pode tomar água normal?
2: Normal, posso tomar qualquer água agora que não faz mais mal. Antigamente não poderia tomar. Era eu tomar água, não precisava ser muito não. Eu ia sair, se tomasse na casa de alguém ou na rua, podia contar com a crise vinha.
1: A crise vinha, mas hoje está curada.
2: Estou curada, não tomo mais remédio.
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minha gente linda! Do meu Deus maravilhoso! Bom dia! Estamos chegando com alegria, com muita paz, com muita luz, com tudo que o nosso Deus tem de maravilhoso para nós. O meu abraço para você que está em casa, sintonizado na 94.1 e a partir de agora me fazendo companhia. Para você que está no trabalho, meu abraço, meu carinho para você, bom trabalho para você e para todos com você aí. Para você motorista no trânsito, meu abraço, meu carinho para você, meu amigo, minha amiga. E é assim que nós começamos a nossa festa espiritual. Ritual, alegre, feliz, espalhada no ar, abençoadora. O meu abraço e o meu carinho pra você.

maravilhoso. Eu falo pra você, eu falo, Deus é maravilhoso demais. Um abraço com muito carinho nessa festa linda, comemore, celebre, levante o seu olhar pro alto, é de cima que vem a bênção, e assim se sinta abençoado por Deus e abrace a todos quantos você encontrar pelo caminho. O meu abraço e o meu carinho pra você, como também um abraço à minha equipe, essa equipe maravilhosa da Rede do Coração, a Sueli tá na central de atendimento. Bom dia, Sueli, Deus abençoe você e toda a equipe. Meu abraço com muito carinho pra Diana, também pro Ed Matos, obrigada pelo carinho, bom trabalho, também para o João Vitor em Campinas, o meu abraço, o meu carinho pra você, João Vitor, pra Janaíra em Goiânia, Goiás, o meu abraço, o meu carinho, e nós começamos a nossa festa no ar.

só ele é 10, mas ninguém é 10. Só Deus, ele sim é 10. O homem fez bem feito é 9. O meu abraço, o meu carinho pra você, Deus te abençoe, um bom dia com muita paz, viu, com muita luz, pra você que me acompanha, com muita alegria. E agora nós vamos cumprimentar, abraçar o comandante do áudio do nosso programa, conosco está o diretor-geral da Rede do Coração, Emerson.

bom dia de Emerson Oliveira. E agora sim vai abrir o nosso programa Célia Meirelles, abrindo o musical, fazendo essa festa linda já desde o início, cantando. Quem tem, tem. Cântaro cheio, canta pra gente, Célia Meirelles, no ar. 9 horas, 11 minutos, 9 e 11, bom dia pra você.

0: Faz assim não, Suzana. Cantou lindamente pra gente ela, Célia Meirelles, que onde chega faz uma festa linda para o nosso Deus. Lindíssima canção. Quem tem, tem. Canta no cheio. Célia Meirelles cantou e daqui a pouquinho tem muito mais com ela. 9h15, bom dia.
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Linda, linda! 921, meu abraço pra você na sintonia. Obrigada aí pela companhia que você me faz, porque você sabe que aqui você é evangelizado. Você sabe que aqui você recebe a palavra de Deus. Você sabe que aqui você recebe a unção de Deus. Você sabe que aqui você recebe a oração do meio-dia, a prece com missionária Adelino de Carvalho, que abre caminhos para você. Aqui é maravilhoso, o nosso programa é evangelização. E eu quero agradecer a Deus por cada patrocinador. O meu abraço, o meu carinho para você. Deus te abençoe, Deus te ilumine. Deus recompense para você, patrocinador. Faça de você cada dia mais um homem forte, uma mulher forte. E que na sua casa haja prosperidade. É isso, alegria em todas as áreas da sua vida. O patrocinador ganha almas pelo ar. Eita, hein? Um abraço com carinho. 9:22, 9:22. Deixar para você no ar o telefone da central de atendimento, onde está Sueli Ramos. O telefone é o 319-8379-4517. 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Com muito carinho, Sueli vai responder a sua mensagem. E se você ligar, você vai conversar com essa pessoa amável que é Sueli. Deus não...

horas 23 minutos, essa música fala, né? Não faça as coisas pra Deus de qualquer jeito. Seja uma pessoa reta diante de Deus. Comemore, celebre a vida, cante, louve, dance. Mas saiba que você é aquela pessoa que busca pela sua casa, que busca pela sua família, que tem prazer, que tem alegria de fazer pra Deus, porque sabe que muito mais Deus faz por você. O meu abraço e o meu carinho. São 9 horas e 24 minutos, 9 e 24, o telefone da Diana pra você incluir você e a sua casa, sua família, as pessoas que você representa pela fé, porque ao meio-dia, o missionário Adelino de Carvalho vai entrar no ar e vai fazer a prece, para você fazer então a inclusão das pessoas que você apresenta e representa pela fé diante de Deus. É o 31-3283-5796, 31-3283-5796.

isso aí, onde chega Jesus, a vida renasce. O meu abraço e o meu carinho para você. Daqui a pouquinho vou falar sobre o trabalho forte que está sendo realizado, né? Primeira preparação, né? A preparação para a realização desse trabalho forte em todos os santuários Reino dos Céus no Brasil. Então se prepare, porque a realização desse trabalho forte em todos os santuários Reino dos Céus no Brasil.

enfrentar essas correntes que te prendem e vai fazer de você uma pessoa libertada, libertado, livre para você comemorar e celebrar essa vida maravilhosa. O meu abraço e o meu carinho para você. Daqui a pouquinho vamos falar sobre a libertação, principalmente espiritual. 927.

Deixa o Espírito Santo te envolver, vai, deixa ele envolver você, envolver sua casa, envolver seu local de trabalho, envolver seu carro, envolver seu caminho. Deixa o Espírito Santo fazer isso, deixa ele cuidar de você, que você vai ver o impossível acontecer. Você vai ver o impossível acontecer na sua vida. Deixa Deus cuidar, deixa Deus fazer. Os caminhos de Deus não são os caminhos do homem. Os pensamentos de Deus não são os nossos pensamentos. Nós vivemos pela lógica. Mas Deus faz o impossível acontecer. Por isso que nós vivemos a fé. Porque se andarmos pela lógica, nós não vamos alcançar o que nós queremos, o que nós precisamos. Nós não vamos realizar os nossos sonhos. Mas se colocarmos a nossa vida nas mãos de Deus, ah, meu amigo, minha amiga, Deus vai fazer uma transformação incrível e vai trazer para você aquilo que para você era impossível de acontecer. Pense nisso. O meu abraço e o meu carinho para você. Que Deus te abençoe, que Deus ilumine você de uma forma muito, muito especial. Eu quero já mandar o meu abraço para Maria de Fátima e também com muito carinho para Viviane lá no Lagoa. Estão ligadinhas comigo. Obrigada pelo carinho, pela mensagem. Deus abençoe vocês de uma forma poderosa, de uma forma especial. Para o Jax. O Jax está lá em Brumadinho. Um abraço carinhoso para você, Jax. Obrigada aí pelo carinho da companhia. Deus te abençoe, Jax. Deus abençoe você, sua casa, sua família, seu trabalho. Obrigada pela companhia. Também o meu abraço vai lá para o Juarez da Cruz. O Juarez está lá no bairro Horto, BH, Minas Gerais. O meu abraço para você, Juarez. Brigadão pelo carinho. Deus abençoe você, sua casa, sua família e também o seu trabalho. E quero mandar um abraço para o Sandro do Espírito Santo, cantor do Reino dos Céus. Eu quero agradecer a Deus pela vida dele, é que sempre tá aí. Suzana, lembra de nós aqui na construção, trabalhando e sintonizada 94.1. Pra você, Sandro, pra você e pra todos que estão com você aí na construção, um abraço, Deus abençoe vocês, um trabalho maravilhoso com o nosso Deus à frente. Bom dia pra

sopro do Espírito Santo cantando pra gente. Eita, muito bacana, né, gente? Louvar a Deus, cantar, viver feliz é tudo de bom. Essa alegria, essa energia, ela contagia. Você sabia que a alegria tem um poder imenso de cura? Venha pro reino dos céus, venha buscar essa alegria pra sua vida. Essa energia gostosa, poderosa, que cura, que liberta. Deus é maravilhoso demais. O meu abraço e o meu carinho para você que está na

Sintonia, que a alegria do nosso Deus te contagie e faça de você um homem abençoado, uma mulher abençoada, e que ao meio-dia, na prece do meio-dia, você participe e receba aí a graça dos seus caminhos abertos para você, sexta-feira, chegar ao santuário. Sexta-feira, trabalho forte. Daqui a pouquinho, já vou falar mais sobre esse trabalho forte que será realizado sexta-feira em todos os santuários, Reino dos Céus, no Brasil.

Maravilhoso, Deus lindo, é isso mesmo, desce na olaria de Deus, Deus quebra tudo, Deus amassa e faz de novo, e aí sai da olaria de Deus perfeitinho, é isso aí, né? A palavra de Deus é maravilhosa, ele nos fala tanto sobre isso, né? Descer na olaria de Deus, é você buscar a Deus, é você entrar em comunhão com Deus, é você determinar, a partir de hoje eu não quero mais sofrer, não quero mais chorar, a partir de hoje eu não quero sofrimento mais, eu quero a paz, eu quero a alegria, e é assim que você consegue quando você coloca a sua vida nas mãos de Deus. Gente, amanhã, quarta-feira, a Berenice Costa, que todos os dias apresenta o programa aqui pela 94.1, ela apresenta logo após a prece do meio-dia com o missionário Adelino de Carvalho. Ela entra no ar e conduz aí o programa dela até a 1 da tarde. A Berenice Costa vai atender amanhã lá na Rua dos Tupinambás, 841, esquina com a Avenida Paraná. Rua dos Tupinambás, número 841, esquina ali com a Avenida Paraná. Tá certo? Amanhã, 7 da manhã, 9 da manhã, 3 da tarde, às 7 horas da noite. 7 da manhã, 9 da manhã, 3 da tarde e 7 horas da noite.

5 minutos ao som de Eduardo Guimarães. Eita, hein? Maravilhoso. 9h35, um abraço com carinho pra você que está na sintonia. Vamos agora ouvir uma canção linda, Tarcísio Alves. Chega aí cantando pra gente. Não é da boca pra fora. No ar!

0: Canção linda, nós ouvimos aí com Tarcísio Alves, 9h39, 21 faltando pras 10.
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linda de Davi Carvalho. Eu fui possuído por Jesus. Gente, como é bom, né? Como é bom ser possuído por Jesus. Como é gostoso, como é bom, como é maravilhoso, maravilhoso. 9 horas 45 minutos, 15 minutos faltando para as 10. Eu quero agora falar um pouquinho sobre o trabalho forte que sexta-feira será realizado em todos os santuários Reino dos Céus no Brasil. Todos os santuários. Você que acompanha a gente pela Rede do Coração, rededocoração.com.br, propaga esse endereço para que todos possam ter a oportunidade também de participar com a gente. Rede do Coração, coração sem cedilha, coração sem tio. rededocoração.com.br. Então, tem gente que acompanha a gente por toda parte desse nosso Brasil e manda aí o seu nome, coloca seu nome na oração, conversa com a Sueli. E isso é importante demais. Por quê? Porque são pessoas que se propõem a fazer para Deus, a obedecer à orientação que recebe. São pessoas que se colocam à disposição de uma mudança, de uma transformação. Então, isso é muito importante, porque para eu ser transformado, eu preciso querer. Eu preciso querer ser liberto. Eu preciso querer ser curado. Eu preciso. Eu. Então, se você diz eu preciso, você vai fazer a sua parte. Não é eu que quero que você faz, não. É você que tem que querer fazer. Eu não quero ver você no santuário sexta-feira. É você que tem que querer estar no santuário sexta-feira. Quem quer a bênção, quem precisa dela é você, nessa situação que você enfrenta. Mas eu estou aqui dizendo para você que um dia eu também precisei fazer a minha parte, chegar no santuário para ser curada, porque eu era doente. Eu era a pessoa doente. Eu dava crise no chão, rolava o chão todo. Então, se você vive uma situação de doença, de enfermidade, está na hora de você buscar a Deus. Mas você tem que querer. Não é eu, é você. Essa responsabilidade é sua. Hoje eu ouvi uma palavra com a apóstola Sol no programa do João Paulo, Bispo João Paulo Rodrigues, da Igreja Reino dos Céus. E o bispo anunciou, né, que a apóstola traria uma palavra. E nessa palavra da apóstola, ela diz o seguinte, né, da doença, da enfermidade espiritual. A enfermidade espiritual, às vezes, a pessoa está sofrendo com uma ferida na carne e aquilo é de origem espiritual e a pessoa não sabe. Às vezes a pessoa está sofrendo com uma enfermidade que nem é vista a olhos nu, né? Eu não posso, por exemplo, ver a enfermidade, mas ela está sofrendo com aquela dor, com aquela doença. É espiritual. Se liberta, manda o espírito da doença embora, aquela pessoa é curada. Por isso, a corrente de batalha espiritual. A importância está na corrente. A importância está nessa força da corrente de libertação, da corrente de cura. Porque se você está acorrentado com uma corrente do mal, a corrente de sexta-feira vai libertar você, vai quebrar. Você vai trocar essa corrente da doença, essa corrente da enfermidade, essa corrente do mal que você enfrenta, que você sofre, pela bênção de Deus, a corrente da libertação. Sexta-feira em todos os santuários. Saia da sua casa, saia do seu trabalho, saia de onde você estiver e vá ao santuário. E você vai ver como é bom ser livre. Livre! Você vai sair livre. Pense nisso. Se prepare para isso. Sexta-feira tem um lugar no santuário te esperando para você ocupar, para você que vai sair da sua casa, do seu trabalho, chegar e ocupar.
Pense nisso. Deus tem para você uma mudança de vida tremenda, maravilhosa. Mas você precisa fazer o primeiro passo. Dar o primeiro passo. Você precisa sair de onde você está. Tem uma parte que sou eu que faço para eu receber de Deus. Deus pode todas as coisas, mas Ele diz, faça a sua parte, vá buscar. Eu estou orientando, eu estou falando, eu estou te ensinando. A palavra de Deus é um ensinamento. A palavra de Deus é para você saber, conhecer. Como é bom você fazer para Deus, como é bom você caminhar com Deus, como é bom você ter a bênção de Deus na sua vida, como é bom você dizer, eu fiz a minha parte e Deus me abençoou. É maravilhoso demais. A palavra que eu vou trazer para você agora no livro do missionário Adelino de Carvalho é curtinha, mas é para fortalecer a sua fé. É para fortalecer você. No livro dele, recentemente lançado, Experiências que Fazem a Diferença, é o título. Diz assim, esse trechinho, né? Diz assim o autor. Ele traz para a gente essa palavra. A salvação te livra do inferno, diz o autor. O reino, além disso, além de te livrar do inferno, te liberta da miséria, te liberta do fracasso, te liberta da escravidão emocional e de uma vida sem propósito, tendo plenitude em todas as áreas. A salvação te faz um cidadão dos céus. O reino, além disso, de fazer você um cidadão dos céus, te transforma em rei e governante da sua própria história, com poder para reinar e influenciar a realidade ao seu redor. A realidade que está à sua volta será transformada através da sua ação, da sua atitude, do passo que você vai dar. A palavra de Deus diz em Apocalipse 1:6, e nos constituiu reino e sacerdotes para o seu Deus e Pai. Nós somos aqueles que determinamos a nossa vitória. Nós somos aqueles que falamos, chega, eu não quero mais essa vida de sofrimento, de fracasso, de derrota. Eu quero uma vida nova, eu quero uma vida feliz, eu quero uma vida de realização, eu quero uma vida de alegria, eu quero uma vida de paz. Pense nisso, mas faça isso depois de pensar, porque você precisa realmente colocar, como diz Berenice Costa, esse bordão é dela. O pé na estrada, o pé no caminho, o primeiro passo para você alcançar de Deus o que você precisa. Um abraço para você que me acompanha. Acredite, Deus tem para você uma grande renovação na sua vida, uma grande transformação para você que me acompanha, para você que vive a sua fé, para você que busca uma vida transformada. Só Deus pode fazer isso por você. Ele fez por mim. Eu estou aqui como um testemunho de Deus. Ele vai fazer por você. Ele vai transformar você. Mas eu tive que sair da minha casa e chegar no santuário. Agora é você. Saia da sua casa e chegue no santuário. Nessa sexta-feira, ligue lá para a Sueli, se informe aí de um endereço mais pertinho de você. É o 319-8379-4517. Vou repetir. 319-8379-4517.

0: 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Eita, Deus maravilhoso. Canção linda, cantou pra gente o missionário Adelino de Carvalho, ele que ao meio-dia vai fazer a prece do meio-dia em nosso favor.
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0: Sim, com o meu abraço e o meu carinho pra você, Deus te abençoe, Deus ilumine sua vida, sua casa, sua família, Deus faça de você uma pessoa forte. Uma pessoa forte. Eu costumo dizer, né, que parece mesmo controvérsia, né? Parece que é uma contradição. Para ser forte, você precisa ser forte. Como que é isso, Suzana? Como que é isso? Porque para você ser forte, você tem que ter força. Senão você não vai ser forte. Então tudo está dentro da gente. Essa força está dentro. Quando você materializa essa força, você se propõe a realizar aquilo que você precisa. Nós vamos agora ouvir um testemunho, uma pessoa contar a transformação na vida dela. Na verdade é dele, né? Nós vamos ouvir o testemunho do José Aparecido. Emerson, por favor. José Aparecido, ele sofria com hérnia na perna. Nós vamos ouvir esse testemunho, ele contar como ele sofria, como que Deus transformou a vida dele, como que ele foi curado. Ele foi curado no Monte Manaim. Mas antes ele foi ao santuário. Todo mundo, todas as pessoas que chegam ao monte, chegou primeiro ao santuário. Primeiro fez a corrente. Primeiro formou a corrente de batalha espiritual. E muitos são encaminhados ao monte para receber o milagre que precisa. É muito especial isso. O José Aparecido vai agora contar, então, o testemunho dele no ar.
1: Pare e reflita agora em tudo que você vai ouvir neste momento. 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Vamos agora acompanhar mais um resultado de quem usou a fé e recebeu o seu milagre.
2: E eu continuo aqui no Monte Manaim com muitas e muitas pessoas chegando para contar o seu testemunho de fé. E eu estou aqui com mais uma pessoa. Qual é seu nome?
3: José Aparecido Gomes.
2: Qual a sua cidade?
3: São Gonçalo, mas eu participo do Santuário de Molevário.
2: Então conta para essa pessoa que te assiste, que está te vendo agora, está te ouvindo também, qual milagre que o senhor recebeu? Eu sei que o senhor já recebeu muitos milagres aqui no Monte Manaim.
3: Antes de eu vir para o Monte Manaim, dar o mergulhar, eu tinha 3 hérnias fêmula na zeria, que estava descendo o osso da minha perna. E eu já marcava cirurgia para mim 9 vezes e não saía, porque fizeram a obra de feitiçaria para mim morrer na mesma cirurgia. Aí como eu ia operar, aí estava esperando o estagiário para poder me matar na mesma cirurgia.
2: E o senhor foi revelado lá no santuário pela profetisa que essa doença era mandada para o senhor perder a vida.
3: Eu ia para perder a perna e morrer na mesma cirurgia. Aí meu trabalho, eu já não estava aguentando trabalhar mais, já estava arrastando a perna e desesperado. Aí eu consegui falar com a irmã lá no Machado, onde é que eu moro, Gonçalo, ela falou, a profetisa vai abrir uma igreja aqui, vem cá e conversa com ela. No primeiro dia que ela orou para mim, a dor já sumiu um bocado. No dia, ela pediu para vir no Monte Manaim para abrir o 7º mergulho. Aí na hora que eu cheguei no primeiro mergulho, eu já sentia que a maçã nas hernas, nas iria. No segundo, eu sentia o fisgado. E no terceiro, eu partei, já não vi nada. Eu deu vontade de até tirar a roupa aqui, já olhar o que tinha acontecido. Aí fui correndo no banheiro, tomei banho e fui curado. As 3 hernias não tem nada mais, fui curado.
2: Curado aqui no Monte Manaim de uma hérnia, no mergulho, 2 hérnias aqui no Rio Sagrado.
3: Aqui na hora do mergulho no Rio Sagrado. E falo e digo para os irmãos, não precisa, se vocês têm que ter fé, não adianta vir se não ter fé, porque eu não ia vencer o 2025, não ia conseguir chegar no 2026.
2: Como que o senhor está? Depois do sacrifício que gera milagre, como que está o senhor hoje?
3: a minha vida mudou, eu evangelizei também, aceitei Jesus Cristo como meu Salvador, eu ando tranquilo, a minha vida mudou tudo, eu nasci de novo, e depois que eu batizei também em Belo Horizonte, minha vida mudou, eu nasci de novo. Eu nasci de novo, sou outra pessoa e digo para todo mundo, se tiver fé igual tem, horas madrugada, tudo que eu aposto no rádio de madrugada, não durmo de madrugada, que eu saio para trabalhar 4 horas, eu fico de meia-noite até as 4 acordado, acompanhando o programa no rádio e orando. A minha vida virou outra, financeira está mudando, meu emprego, estou direto no meu emprego, eu não ficava no emprego, nunca o inimigo me deixava, estou trabalhando direto.
2: E o que, que o senhor não conseguia fazer, que o senhor hoje está podendo fazer por causa da perna? Dava para baixar, como é que era?
3: Trabalho em roça, né, no sítio, é pesado. Eu não aguentava nem uma estaca de 20 quilos para fazer uma seca, eu não estava aguentando carregar, a perna estava arrastando, eu estava o tempo perdendo meu serviço. Eu cheguei em casa, tinha dia que eu não aguentava levantar do sofá, mas no dia que eu fui, cheguei no santuário, que eu conversei com o profetismo, no dia eu já melhorei.
2: Curado em nome de Jesus?
3: Em nome de Jesus.
2: O sangue de Jesus tem poder?
3: Tem poder.
2: E o sacrifício?
3: Bom demais e tem que fazer, gera milagre. E eu falo com os irmãos que tem que fazer.
2: Graças a Deus, que Deus seja louvado. É mais uma pessoa aqui no Monte Manaim contando o seu milagre, a graça alcançada. Porque Monte Manaim é o lugar dos grandes milagres de Deus.

10:12. Que testemunho lindo do José Aparecido. Gente, que coisa linda. Eu me emocionei ao ouvir esse homem contar o testemunho. Ele usou uma palavra que lá no Beraba a gente falava muito, né? Hoje nem tanto, muncado. Cada oração que ele recebia melhorava um bocado. É assim mesmo. É assim mesmo. Foi gradativo, né? A cura dele foi gradativa. Coisa linda. Ele conta que ficou tão feliz já pelo primeiro sinal lá no monte que ele teve vontade de tirar a roupa para ele ver o que estava acontecendo. Só Deus, gente. Só Deus. Só Deus que pode fazer isso. Quem mais pode? Ninguém. Homem nenhum faz. Então só Deus é 10 mesmo. Maravilhoso demais. O testemunho dele é lindo. Todo testemunho é forte. Mas esse me emocionou, como muitos me emocionam. E esse aí é especial também hoje, né? Deus abençoe a vida de vocês. A sua vida, meu amigo, minha amiga, que está acompanhando o programa e precisa também de uma cura. Talvez não de uma cura de uma hérnia, mas seja qual for a cura que você precisa, seja qual doença você estiver enfrentando, enfermidade, problema, tristeza, seja o que for, Deus cura você. O José Aparecido foi ao santuário, do santuário ele foi ao monte e buscou a benção dele. A sua também está reservada para chegar na sua mão. Nessa sexta-feira, em todos os santuários Reino dos Céus no Brasil, você tem essa oportunidade de colocar esse problema que você enfrenta, essa doença, essa enfermidade, nas mãos de Deus, na corrente forte de batalha espiritual. 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Com a Sueli, você pode aí buscar um endereço mais perto de você para que você não perca a oportunidade de formar a corrente na sexta-feira. 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

minutos, 10h16. O meu abraço e o meu carinho pra você na sintonia. Caminhamos juntos para o momento da prece do meio-dia com missionária Adelino de Carvalho, que vai orar, vai fazer a prece e vai nos abençoar. A oração vai nos alcançar, a oração vai nos abençoar. Caminhos serão abertos e você terá a oportunidade de sexta-feira ir ao santuário e formar a corrente forte e também contar o seu testemunho. Também quero ouvir aqui no programa o seu testemunho. Você falar, olha, minha vida era assim. Quando eu ouvi o programa, quando eu ouvi a orientação, eu também me propus a receber de Deus a cura, a libertação, a arrebentar as correntes que me prendiam. Me prendiam ao sofrimento, à angústia, à dor, à depressão. Tem pessoas que acordam olhando para problemas, olhando para doença, olhando para vício, olhando para briga. Tem gente que acorda olhando para uma montanha de problemas. E nós precisamos acordar olhando para uma montanha de alegria, um monte de bênçãos para a nossa vida. Mas para isso, é preciso ter uma experiência com Deus. E essa experiência vai ser na sexta-feira que você vai começar. Porque quem já está na corrente, sabe do poder que tem na corrente e sabe que não pode quebrar. E sabe que não pode faltar na sexta-feira. Porque é ensinado que a corrente, ela começa e você não pode quebrá-la para não interromper a ação de Deus na sua vida. Isso para quem já está na corrente. E você que vai começar na sexta-feira? E você que vai chegar pela primeira vez na sexta-feira? Olha que coisa maravilhosa! Olha que coisa linda! Chega lá na sexta-feira no santuário e fale com Deus. Deus, eu estou aqui, olha para mim. É eu e o Senhor agora. Agora é eu e o Senhor. Eu vou fazer o meu pedido e o Senhor me abençoa com a resposta. É assim. É uma conversa sua com Deus. O profeta vai falar, a profetisa vai falar, vai te orientar, mas a vida é você com Deus. Sexta-feira. Sexta-feira. 7 da manhã, 9 da manhã, 3 da tarde, 7 da noite, 4 horários, para você ter oportunidade de chegar ao santuário e formar a sua corrente. A corrente da libertação. A corrente de batalha espiritual para as correntes que te prendem serem quebradas e caírem por terra. E você sair livre. Imagina. Entrar preso, sair livre. Pense. Pense nisso. Para de chorar. Para de ser triste. Para de olhar para problemas. Acorde. Deus desperta você. Acorde. Acorde. Deus está falando para você. Acorde. A vida te chama. Pense nisso. Sexta-feira, em todos os santuários, Reino dos Céus do Brasil. Formação da corrente forte de batalha espiritual. 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Liga lá. Busca aí um endereço mais perto de você. 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

21 minutos, agora 22, né, Suzana? 10h22. E ao meio-dia tem a prece comissionário Adelino de Carvalho. E já já tem Carlinhos Mendes aqui no programa da 94.1. Bom dia, alegria! Daqui a pouquinho eu quero mandar o meu abraço pra Sônia Lúcia. A Sônia, lá em João Molevade, ligadinha com a gente. O meu abraço, o meu carinho pra você, Sônia. Brigadão pelo carinho a todos em João Molevade. O meu abraço, o nosso, né? Da Rede do Coração pra você. Também meu abraço vai pra Lucinéia da Costa, na cidade de Caeté, Minas Gerais. Um abração pra você, Lucinéia. Brigadão pelo carinho, Deus abençoe. E a todos em Caeté, obrigada pelo carinho também. Ligue e participe com a gente. Meu abraço vai pra Tatiana de Paula Pereira, em Sete Lagoas. Tatiana, o meu abraço, o meu carinho pra você, Tatiana. Obrigada aí pela companhia. Pra Ivone, em Canaã, em Ibirité, o meu abraço, Ivone. Brigadão pelo carinho, Deus te abençoe. Também o meu abraço vai lá pra Vespasiano, Minas Gerais. Fábio José, o meu abraço, o meu carinho pra você, Fábio. Brigadão pelo carinho aí. O Antônio Peixoto, tá no bairro São Pedro. Brigadão pelo carinho. Está em Belo Horizonte, Minas Gerais. Brigadão pelo carinho, Antônio. Deus abençoe você. Na cidade de Nova Lima, Minas Gerais, está Reginaldo. O meu abraço, o meu carinho pra você, Reginaldo. Obrigada pela companhia. E pra Irene e Tinga, ligadinha com a gente. Ô, Irene, um abração pra você. Deus te abençoe, Deus te ilumine. Também meu abraço vai pra Geisa, vai pra Marli, no Salgado Filho, BH, Minas Gerais. Brigadão pelo carinho, Deus te abençoe. E pra Luciana, né? A Luciana Rodrigues, lá no São Gabriel. E a canção que agora a gente vai ouvir, eu abraço a todos vocês na audiência maravilhosa do Bom Dia Alegria, em especial a Luciana que pediu essa canção com Carlinhos Mendes, Espada de Fogo no ar.

0: faz assim não, Suzana, por favor, não faça isso. Carlinhos Mendes cantou pra gente lindamente Espada de Fogo, uma canção linda. O meu abraço e o meu carinho pra Luciana e pra todos que curtem, né, as canções aí de Carlinhos, que são maravilhosas, maravilhosas. 10h29 ao meio-dia tem a prece comissionário Adelino de Carvalho.
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33 minutos, pois é. 10h33. Por isso que não pode quebrar a corrente. Por isso que não pode quebrar o compromisso com Deus. Iniciou a corrente, precisa continuar. Para a bênção chegar e permanecer na sua vida. Aí você recebe a cura e o dono da bênção que te dá a cura continua te abençoando. E aquela doença não volta. Pense nisso. Se você perdeu o emprego, vai no santuário, pede novamente um emprego para Deus. Deus te dá, porque Ele dá. E aí você precisa querer o dono da bênção, para aquela bênção permanecer na sua vida. Por isso, você que está na corrente, não quebre. E você que vai começar a corrente, sexta-feira agora, se prepare. Gente, o que é se preparar? É pegar alguma coisa na sua casa, a chave, uma fronha, pegar algo que materialize a sua fé. Eu gosto muito disso, de materializar a minha fé. E chegar no santuário, uma garrafinha com água. Chega lá, fala: Deus, eu vim aqui buscar uma bênção. Eu vim aqui porque eu preciso de uma cura. Eu vim aqui porque eu preciso de uma libertação. Eu vim aqui porque eu preciso dormir. Você sabia que tem gente que não dorme porque o sono não chega? E a pessoa não descansa e no outro dia ela está cansada de não dormir? Pense nisso. Coisa boa é você trabalhar o dia todo com saúde. É você à noite dormir com saúde e acordar para a vida, para comemorar e para celebrar com prazer. Pense nisso. Vá buscar a bênção para você, para essa pessoa na sua casa que não tem a fé que você tem, não tem a oportunidade que você tem de buscar. Você tem, vá. É importante. Sexta-feira, em todos os santuários, Reino dos Céus do Brasil, o trabalho forte das correntes arrebentadas. A libertação das correntes que prendem você, que tem prendido, que tem prendido você. Então é importante você se colocar na posição de eu preciso, eu quero, eu vou buscar, eu. Puxa para você a responsabilidade. Se você puxa, você se torna forte, mais forte. E aí sim, é com você que Deus vai tratar, seja para você, seja para alguém. Deus vai tratar com você. Olha que coisa linda. Quando eu busco para alguém, quando eu coloco o nome de alguém num trabalho forte para ajudar esse alguém, Deus vai tratar primeiro comigo, vai me ajudar, vai me abençoar e essa pessoa vai ser alcançada. Essa pessoa vai ser abençoada. É assim. É a corrente do bem. Sexta-feira você troca a corrente do mal pela corrente do bem. Pense nisso. Sexta-feira em todos os santuários, Reino dos Céus, no Brasil, você vai trocar a corrente do mal pela corrente do bem. Deus vai transformar sua vida. 7 da manhã. 9 da manhã, 3 da tarde, 7 horas da noite, 4 horários, para você escolher um e chegar ao santuário. Pense nisso. O endereço é o telefone da Sueli. Por quê? Você liga lá para a Sueli ou deixa lá o recadinho. Eu, fulano de tal, moro nesse bairro, nessa cidade. Qual santuário, Reino dos Céus, mais perto de mim? 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
você vai ter essa resposta para te ajudar. 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

0: 39 minutos, 21, faltando aí para as 11 horas, entra no ar a profetisa Sirlene Cristina em Belo Horizonte para conduzir a audiência até a prece do meio-dia. Lá em Campinas entra o profeta Natan, que vai até ao meio-dia também conduzindo a audiência. E lá em Goiânia, Goiás, entra para conduzir a audiência o profeta Wellington Ribeiro. E é assim, ao meio-dia entra o apóstolo Adelino de Carvalho fazendo a prece em nosso favor.
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minutos, 19 faltando aí pras 11. O meu abraço, o meu carinho pra você na sintonia. Quero aqui abraçar o Antônio Peixoto, né, que disse: hoje eu estou em casa, mandou um recadinho aqui pra Suzana. Hoje eu estou em casa, aqui no bairro São Pedro, porque sempre ela acompanha do trabalho. Hoje ele está em casa ouvindo a programação. Olha que coisa boa! Ele trabalha. Quando trabalha, ouve no trabalho. Quando tá em casa, continua sintonizado na 94.1. Ô, Antônio, obrigada pelo carinho. Deus te abençoe muito, viu? De verdade, meu abraço pra você. Também quero mandar um abraço pro Ricardo Correia. O Ricardo lá em Ribeirão das Neves. Ricardo, um abração pra você, meu amigo. Deus abençoe você, sua casa. Abençoe sua família, de verdade, tá? Um abraço. Também quero mandar o meu abraço mais uma vez pra Viviane. Mandou aqui um recadinho pra Suzana de Paiva. Obrigada, Viviane, pelo carinho. Deus te abençoe, Viviane. Sempre ligadinha, Suzana. Sempre sintonizada com você. O meu abraço, o meu carinho pra você e também pra Maria de Fátima. De verdade, um abraço. Que Deus abençoe vocês, abençoe a casa, abençoe a família. E também tem o Jax. Eu achei graça do Jax, que o Jax mandou um recadinho assim pra Suzana. Não, pro programa. Eu quero abraçar você, Sueli, vocês aí da rádio e também pra apresentadora, porque é assim. Quando ela está no ar, eu lembro o nome. Quando ela sai, eu esqueço. Ô, Jax, não importa. O meu abraço e o meu carinho pra você. Deus te abençoe. O importante é que você tá aí me fazendo companhia todos os dias. Obrigada mesmo. Do meu coração para o seu, gratidão, viu? Isso acontece também comigo. O meu abraço e o meu carinho pra você. 10h43 e agora nós vamos ouvir mais uma canção. Depois da canção, um testemunho maravilhoso da Ana Rosa aqui no nosso

10h47, 13 faltando pras 11, eu vou marchando, buscando a bênção de Deus pra minha vida. É isso mesmo, um abraço com muito carinho pra você. Eu quero mandar o meu abraço pra Wanda Bahia, pela Rede do Coração, participou com a gente. Wanda, o meu abraço, o meu carinho pra você, Deus te abençoe, Deus ilumine você de uma forma poderosa e também especial, ligadinha com a gente. Obrigada, Wanda, pra você e pra família, o nosso abraço e o nosso carinho. Também eu mando meu abraço para o Salvador, lá em Nova União, ligadinho comigo, Nova União, Minas Gerais. O meu abraço e o meu carinho pra você, Salvador. Para o Carlindo, meu amigo que fez aniversário dia 9. O meu abraço, o meu carinho para você, Carlindo. Obrigada aí pelo carinho também da companhia. Deus abençoe você, sua casa e também a sua família. Quero mandar o meu abraço para Maria Paulino. A Maria Paulino, lá no Céu Azul. Saudade da Maria Paulino. Obrigada pelo carinho, viu, Maria? Para você, para o seu esposo, para os seus filhos, o nosso abraço, o nosso carinho. Deus abençoe. Abençoe vocês de uma forma muito, muito especial. Vem chegando aí mais uma canção, mas antes quero lembrar que Berenice Costa, que apresenta o programa depois da prece do meio-dia, vai aí, ó, o abraço, nosso carinho para Berenice, que ela atende nesse endereço amanhã, quarta-feira. Ela atende na Rua dos Tupinambás, 841. Rua dos Tupinambás, 841, esquina com a Avenida Paraná. Amanhã, 7 da manhã, 9 da manhã, 3 da tarde e às 7 horas da noite. Sim.

0: Eita! 10 horas e 50 minutos, 10 minutos faltando para as 11. 11 horas entra Sirlene Cristina, a profetisa que atende na rua Varginha 215 e conduz o programa até a prece do meio-dia. Agora chega um testemunho para gente. Emerson, por favor, joga no ar o testemunho da Ana Rosa, que vai contar que ela sofria com enfermidade no intestino e foi curada ao formar a corrente forte e ir ao Monte Manaim.
1: Pare e reflita agora em tudo que você vai ouvir neste momento. Pois pessoas que por meio de uma fé sacrificial obtiveram o seu resultado e alcançaram o milagre de Deus na sua vida. O que você vai ouvir agora é uma prova viva que Deus, que operou ontem, opera hoje e sempre. Vamos agora acompanhar mais um resultado de quem usou a fé e recebeu o seu milagre.
2: E aqui estou no Monte Manaim com mais uma pessoa que vai contar o seu testemunho de fé. Qual é o nome da senhora?
3: Ana Rosa da Silva.
2: E a sua cidade?
3: Belo Horizonte.
2: Conta para essa pessoa que te ouve, que te assiste agora, qual milagre que a senhora já recebeu? Sei que a senhora já recebeu muitos milagres aqui.
3: Eu já recebi muitos milagres, mas há um ano atrás eu achei que não ia viver mais, porque o problema do intestino, quase que eu morri. E aí eu vim pro Monte Manaim.
2: E qual que era o problema que a senhora tinha no intestino, dona Ana?
3: Era um intestino preso, não soltava e atacou a hemorroida. Quase que morri ano passado. E tem muito testemunho para dar. Tanto milagre que eu nem dou conta de contar uns 3 dias para ficar.
2: Conta o que que aconteceu.
3: A profetisa falou comigo assim: aí você vai ter que ir no monte e dar um mergulho. Aí, graças a Deus, eu vim, participei ano passado e hoje eu estou aqui de volta, agradecendo. E eu tenho muito milagre.
2: Isso aconteceu no ano passado, a enfermidade no intestino. E como que a senhora está hoje?
3: Hoje eu estou boa, graças curada. A Deus, curada. É. Eu vim agradecer, né? Porque, graças a Deus, eu tive um... Deus fez um milagre na minha vida. E eu dava tonteira sem parar. Era muita dor. E o intestino não funcionava. Foi um tempo assim, foi um sofrimento, quase um ano, direto assim, desse sofrimento.
2: Deus operou um milagre na sua vida, a senhora hoje está aqui para agradecer a Deus.
3: Agradecer a Deus.
2: Porque o sacrifício gera o quê?
3: Gera milagres.
2: E o sangue de Jesus?
3: Tem poder.
2: Graças a Deus. O que a senhora fala para essa pessoa que está sofrendo e que não conhece a força, o poder que há nesse lugar sagrado?
3: Fale para eles vir, acreditar e vir para esse... Também ter o resultado, né? Igual eu tive, né? Graças a Deus.

Zona, você não é back vocal. 10h54, você é de Dani do Beck. Essa missão é... Essa alegria é de Dani do Beck. Recebe agora o meu abraço, o meu carinho também, né? Deus abençoe você, Dani. E essa canção maravilhosa é da Apóstola Sol, Dani. Que você resiste. Resiste de mim e troca a corrente do mal pela corrente do bem. Você entra na corrente de batalha espiritual e a corrente de batalha espiritual quebra, joga por terra a corrente do mal que te prende. Sexta-feira, em todos os santuários, Reino dos Céus, no Brasil. O meu abraço, o meu carinho para você. Estamos chegando ao final do nosso programa, nesse dia lindo de terça-feira, 11 de agosto de 2026. O meu abraço, o meu carinho para você, que me fez companhia desde as 9 da manhã. Continue na programação Reino dos Céus e receba orientação, direcionamento para sua vida. O meu abraço, o meu carinho, Deus te abençoe, Deus ilumine você, que olha, amanhã, encontro marcado comigo aqui, às 9 da manhã. Deus te abençoe, Deus ilumine sua vida, seus caminhos, e se prepare para sexta-feira estar no santuário. Obrigada pelo carinho, minha gente. Ao nosso Deus, muito obrigado, e um abraço e um carinho para ele, o comandante do áudio do nosso programa. Esteve conosco, Emerson.

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6: 11:04.
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1: E a palavra que Deus colocou na minha boca para falar com uma pessoa, dentre as milhares, no dia de hoje, é uma revelação muito profunda, e que essa pessoa está esperando de Deus uma resposta. Ela já questionou, inclusive, se Deus não está olhando para ela. Por que que Deus não está olhando para ela? E eu vou dizer para você com muita firmeza, muita clareza também, o que você não gostaria de ouvir, mas precisa ouvir. Deus está olhando para você, sim. Coisas muito piores já eram para ter acontecido com você. Deus está olhando para você, sim. O problema não está em Deus, está em você. Porque você quer que seja do seu jeito, e não vai ser do seu jeito. Ele é Deus, Ele é Senhor, e nós não somos nada, eu não sou nada, você não é nada. Quem somos nós para querer impor para Deus o que queremos da forma que queremos? Deus vai fazer por nós, se Ele quiser fazer. Deus vai fazer por você, se Ele quiser fazer. Se você provocar o milagre vai acontecer, e você vai receber. Se você não provocar o milagre, não adianta esperar, porque o milagre não vai acontecer, você não vai receber nada de Deus, e sua situação vai continuar piorando. Entendeu a resposta? Pegou a revelação? Porque o mundo espiritual, ele é uma dinâmica, ele não fica parado. Ou hoje você estará melhor do que ontem, ou pior. Não fica a mesma coisa. Observa a sua vida. De uns tempos para cá vem descendo o morro. As coisas vêm piorando. E aí você pergunta, por quê? Por que que vem piorando? Por quê? Porque você, ao invés de usar as suas armas espirituais, a sua fé, a sua capacidade de provocar o milagre de Deus a seu favor, você está tratando com desleixo o que você deveria colocar em primeiro lugar. Eu vou exemplificar. Eu tenho um problema para resolver na vida do meu filho. A primeira coisa que eu tenho que fazer antes de falar: Deus, eu tenho um problema com meu filho, preciso que o Senhor resolva o problema do meu filho para mim. A primeira coisa que eu tenho que fazer é me apresentar a Deus. Lógico, e dizer: Senhor, eis-me aqui. Eis aqui a minha fé. Eis aqui meu sacrifício. Eis aqui minha adoração. Primeiro eu agrado a Deus, para depois de provocar, de chamar a atenção de Deus, de provocar o milagre, eu pedi o que eu quero. É impossível você querer receber alguma coisa de Deus impondo a Deus as suas condições, o seu jeito, o seu formato. Ele é Senhor. Eu não sou nada, nem você. A Bíblia diz: humilhai-vos. Humilhai-vos, não é os outros te humilhar, não, é você. Humilhai-vos perante a potente mão de Deus, e Ele vos exaltará. Se eu me humilho, Ele me levanta. Se eu me exalto, Ele me abate. Você está distante, afastado, afastada, volte. A primeira coisa, volte ao primeiro amor. Não adianta dar murro em ponta de faca, vai machucar sua mão. Não vai adiantar. Volte ao primeiro amor. Essa revelação é para uma pessoa, antes que seja tarde. Volte.

Esta canção, senhor, é uma canção de quem se arrependeu de um dia ter te deixado. E está aqui pra dizer: eu volto, senhor.

0: o seu nome?
1: José.
0: Seu José, foi pro Monte Manaí. Seu José, conta pra gente como foi a experiência que o senhor teve lá.
1: Muitas bênçãos, muitos milagres, muitas bênçãos, muita sabedoria, muitos conhecimentos. Monte Manaí é a bênção de Deus. É Deus que está junto com a gente, lá junto com todos os anjos, lá no Monte Manaí. E eu fui curado da esquizofrenia.
0: O senhor tinha essa doença há quanto tempo?
1: Desde os 3 anos de idade.
0: Quantos anos assim dá, mais ou menos?
1: 57 anos.
0: 57 anos?
1: 57 anos. Mas graças a Deus, Deus me deu a vitória.
0: O senhor já havia procurado médico, o senhor tomava remédio?
1: Já, eu tomava remédio para esquizofrenia já há muitos anos. Mas o remédio não estava resolvendo nada.
0: Não fazia efeito?
1: Não fazia efeito nenhum. Eu continuava tendo ataques fracos, mas continuava tendo ataques.
0: Aí você foi revelado para ir no Monte Manaí?
1: Aí eu fui revelado para ir no Monte Manaí.
0: Conta para mim, como foi?
1: Ah, foi muito bom. Quando a capa colocou nas minhas costas, eu já comecei a sentir a presença de Jesus na minha vida.
0: Aí você foi?
1: Aí eu fui. Fui e consegui. Quando eu estava subindo o morro, já comecei a sentir a presença de todos os anjos de Deus.
0: Conta pra mim, o senhor passou no Vale do Sol?
1: Passei no Vale do Sol, aí renovou as minhas esperanças.
0: O que o senhor sentiu na hora que você estava passando?
1: Ah, muita paz. Muita paz.
0: Você sentiu paz?
1: Senti muita paz, muita sabedoria.
0: O senhor foi nas águas sagradas, tomou banho lá?
1: Tomei 3 banhos. No primeiro banho, eu estava com problema de sinusite. Aí no primeiro banho desapareceu a sinusite. Depois nos outros 2 banhos não tinha mais nada.
0: Aí você ficou liberto e curado?
1: Fiquei liberto e curado.
0: Ficou tudo lá nas águas, macumba, feitiçaria que estava na vida do senhor, né?
1: Tudo ficou lá.
0: Hoje não tem mais nada?
1: Nada, tô liberto, tô curado em nome de Jesus.
0: Não toma mais remédio?
1: Não tomo mais remédio, acabou.
0: E os ataques?
1: Acabou, sumiu, desapareceu.
0: Mas curado e liberto?
1: Tô curado e liberto.
0: O senhor nasceu de novo, né?
1: Nasci de novo.
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Anote o endereço e venha receber de Deus o seu milagre. 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Oh.

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1: É madrugada, paz e luz para você, meu irmão, minha irmã de fé, que Deus te abençoe rica e abundantemente. Madrugada de terça-feira, mais um momento juntos, mais um momento em oração, e uma semana muito forte, uma semana decisiva para muitas pessoas. Eu quero, antes de fazer a oração da madrugada, que fazemos todas as madrugadas, e buscamos a Deus e pedimos a Ele a proteção que nos livra de todo mal, que nos livra de espíritos que atacam as pessoas, levando morte, destruição na vida das pessoas nesse mundo. A batalha é espiritual, a guerra é espiritual, e a melhor defesa é o ataque. Quando você não ataca, você é atacado. Esse mês de agosto é a saída do tridente. Quem conhece o mundo espiritual sabe, você vê hoje, que existe o lado do bem e o lado do mal. O lado do bem e o lado do mal. Pessoas que praticam o mal, que fazem mal para as pessoas, para levar as pessoas a ficarem doentes, levar as pessoas a serem escravas do vício, perturbadas, destruição nos lares, no casamento, na vida dos jovens. O mundo é mau. A Bíblia diz que o mundo jaz no maligno. Nós vivemos nesse mundo, e você precisa saber se defender contra o ataque desses espíritos que levam destruição, que levam discórdias, sofrimentos, dores, miséria para a vida das pessoas. Mês de agosto, estamos preparando para um ataque espiritual muito forte. Dia 14 agora, vai acontecer em todos os santuários um ato profético de libertação. Qual área da sua vida que você sente escravizado?

ou escravizada. É um espírito de enfermidade que está no seu corpo. É o vício, é a amarração, é a depressão, é a miséria, é a perturbação espiritual, é o fracasso financeiro, o fracasso sentimental. Tem pessoas que sente acorrentada. Tem pessoas que os olhos dela são maus, porque ela só enxerga a ruína. Ela nunca enxerga a libertação dentro da casa dela, na vida do filho, na vida do esposo ou na vida da esposa, da pessoa que ela ama. É aquela pessoa que se vê sempre em ruínas, porque a mente dela é escrava. Existem vários tipos de escravidão. Por isso que é importante você que está me ouvindo agora nessa madrugada, você parar um pouco para analisar a sua vida. Será que todo o sofrimento que você carrega ao longo de muitos anos, será que isso é da vontade de Deus? Não. Às vezes tem pessoas que comparam sofrimentos, escravidão com provação. Provação é uma coisa, sofrimento é outro. Tem pessoas que são escravas, já vem de geração, né? Família de Moisés, durante 430 anos, o povo foi escravo. Por isso que Deus levantou Moisés. Todas as vezes que o povo clamou por Deus, Deus colocava diante das pessoas um profeta, para que o profeta desse a direção para aquelas pessoas. Foi o que aconteceu com Moisés, que libertou o povo que estava escravizados. Trabalhavam e não venciam. O povo ficou escravizado durante gerações. E Deus levantou um homem, como Deus tem levantado homens e mulheres, que tem unção de Deus para ajudar você a arrebentar essas algemas, essas correntes que tem te aprisionado. Hoje é terça-feira, dia da corrente da cura, mas oportunidade que você tem hoje de falar com um dos profetas ou profetisas, para que você, nesta sexta-feira, dia 14, possa realizar esse trabalho forte, esse ato profético da libertação. Arrebentar essas correntes da escravidão. A equipe forte do apóstolo Adelino de Carvalho se prepara para esse ato profético. Se você ainda não decidiu, decida hoje. Vai até o santuário para que você receba essa preparação espiritual para este ato profético. Sexta-feira, dia 14, em todos os santuários no Brasil. Nós vamos orar, agradecer a Deus e que você tenha uma madrugada abençoada. E quando você acordar no dia, você possa agradecer a Deus e tomar essa decisão. O que você não pode é continuar vivendo uma vida de escravo. Deus não quer isso para você, não. Conhecereis a verdade, e a verdade, ela vai libertar você. Ato profético, violento, forte. Não brinca com o mundo espiritual, não. Ou você ataca os seus inimigos, ou eles acabam com você. Vamos orar.

Nosso Deus e nosso Pai, a madrugada de terça-feira, abençoe esse meu irmão, essa minha irmã. Há muitas pessoas que estão sofrendo, Pai. Há muitas pessoas que têm vivido uma vida de escravidão, de sofrimentos. Têm carregado dentro da sua casa, às vezes, problemas que têm escravizados esse casal, a vida desse rapaz, dessa moça, ao vício, à prostituição, ao jogo do azar. Essa pessoa que tem vivido, meu Pai, uma escravidão por causa de espíritos de enfermidade que alojou no corpo desta pessoa, esta depressão, essa angústia, este medo, essa miséria, essa pessoa, meu Deus, que não consegue ter sucesso na vida dela, naquilo que ela precisa vencer, Pai. Tem sentido correntes, algemas, escravizando, prendendo ela nesse sofrimento. Em nome de Jesus, revele para essa pessoa e que ela venha ter uma atitude certa para que ela possa ver o milagre. Eu te peço nessa madrugada, em nome de Jesus, que assim seja. Amém e graças a Deus. Que Deus te abençoe nessa madrugada. Não deixe de procurar o profeta. Profeta, profetisa, vai ajudar você a sair desse sofrimento. Paz e luz.

0: você tem vivido como uma pessoa verdadeiramente livre? 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Chega de viver preso, chega de ser escravo das forças das trevas. O tempo da sua liberdade chegou. Um ato profético extremamente forte. Sexta-feira, 14 de agosto, o dia da quebra das correntes da escravidão. O dia da sua libertação.
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2: Qual é seu nome?
3: É Agnalda.
2: Conta aqui o testemunho, o milagre que você já recebeu lá no Monte Manaí.
3: Eu recebi a cura do meu esposo lá no Monte Manaí. Ele tinha umas pedras no pé e quando ele subiu na montanha sagrada, as pedras foram saindo do pé dele. Ele tinha uma queimação no pé com umas pedras. E quando ele subiu no Monte Manaí, essas pedras foram saindo do pé dele, pedra mesmo. Parece que tinha colocado, enfiado no pé dele. E ele nunca andou descalço.
2: Quanto tempo que ele ficou com isso no pé?
3: Há mais de 2 anos. Ele sentia dor, sentia queimou nos pés, mas ele não foi no médico. Ele foi diretamente no Monte Manaí. Ele fez o sacrifício, fez o 7 mergulho e foi curado.

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1: Paz e luz para você, meu irmão, paz e luz para você, minha irmã. Vamos agora à inclusão, à prece de hoje. E eu incluo a poderosa prece Lucas Mendes e família de Vermelho Novo, Minas Gerais, Paulo Gomes e família de Goiás, Ana Paula Nascimento e família de Goiânia, João Evangelista e família de Goiânia, Francisca Alves Marques e família de Goiânia, Mário e família de Couto Magalhães, Minas Gerais, Roberta Lima e família, de Belo Horizonte, Minas Gerais, Silene Manhas e família, de Caiapônia, Wilson Alves e família, Caiapônia, Adilson José Machado e família, Ana e família, Anilza e família, de Vitória, Espírito Santo, Antônio José e família, Adriana e Giovana e família, de Goiânia, Dejanilson e Genildo e família de Goiânia, Sofia e Davi Lucas e família de Brasília, Distrito Federal, Isadi Queiroz e família, Keila Rodrigues e família, Maria Andréia e família, Maria José Lima e família de Goiânia, Goiás. Também incluo aqui a poderosa prece Vanderly Lima e família, Manuela e família, Expedita Novaes e família, todos da cidade de Goiás, Sérgio Barros e família. Também incluo aqui a poderosa prece Girley e família, Maria Aparecida e família, Maria José e família, Pedro Antônio e família, Sebastião Cláudio e família, da cidade de Goiás. Também incluo aqui a poderosa prece Janete Gomes e família, Gilson Santos e família, Paulo Toscano e família, Maria Santana, de Aparecida de Goiânia, Michele Pereira, Silvano Berto, Imara, Silvio e família, Fábio e família, Milena e família, Aderaldo e família, Zenaide e família, Zeneide e família, Sila Maurício e família, de Ponte Nova, Minas Gerais, Francisca Jaqueline e família, de Goiânia, Goiás, Vilma Cesário e família, Welton Rosa e família. Esses são os nomes inclusos à prece de hoje. Vamos agora à poderosa prece em seu favor.
0: Um homem com uma força sobrenatural. No Monte Manaim, todos viram ele orar no altar do castiçal e a chuva de milagres descer. Muita gente foi curada na hora com a chuva sobrenatural. Ele sempre foi chamado de o homem dos milagres.

0: Ele viaja pelo Brasil recolhendo cadeira de rodas, muletas e aparelhos de pessoas curadas através da sua oração. Impressionante o poder sobrenatural que Deus lhe concedeu. Uma certa vez, ele mandou as pessoas comprarem nas lojas da cidade um lenço branco comum, que nunca tivesse sido usado. Mandou as pessoas colocarem o lenço no local da enfermidade. E orou pedindo a Jesus que curasse as pessoas e tocasse no lenço com suas mãos ensanguentadas. Quando terminou a oração, ele mandou as pessoas olharem para o lenço e lá estava a marca do sangue, como sinal do toque das mãos ensanguentadas de Jesus. No Monte Manaim, onde esse homem ora, os anjos aparecem de forma sobrenatural. As pessoas veem a olhos nus os anjos de Deus que moram ali, na montanha sagrada de Manaim. Lá também foi fotografada uma porta misteriosa, junto ao rio sagrado, num lugar onde não há construção. Que mistério há nesse homem? Como explicar a oração que ele fez pelo rádio, mandando os espíritos que se escondem dentro das casas se manifestarem nas garrafas d'água? E sem tocar em nenhuma garrafa, apenas orando pelo rádio, muitas garrafas estouraram. Outras entortaram como se tivessem sido levadas ao fogo. E em outras apareceram terra de cemitério e bichos. Como explicar esses fenômenos sobrenaturais realizados através da simplicidade desse homem de Deus? A oração que ele faz para quem está com feitiçaria nas mãos, fazendo travar as mãos das pessoas de tal forma que elas não conseguem separar uma mão da outra. A oração de Manassés, que faz a pessoa esquecer completamente o passado de sofrimento dela. E mesmo que ela tente lembrar, ela não consegue mais. As pessoas que vão ao Monte Manaim perguntam: como pode um homem ter tanto poder assim? E as vezes que vimos ele tirar dores com a mão e ainda mostrar para as pessoas ao dizer: a dor dela está aqui na minha mão. E perguntar à pessoa: parou de doer? E a pessoa responder: sumiu a dor. Ele mostra na mão dele: a sua dor está aqui. Que mistério há nesse homem? Quem é ele para fazer isso? Por que ele é tão simples? A resposta é uma só. Estamos diante de um verdadeiro apóstolo de Cristo. O apóstolo Davi, missionário Adelino de Carvalho.
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dos grandes milagres de Deus. Onde milhares de pessoas já foram curadas, tiveram visões de anjos, um lugar sagrado, onde o apóstolo sempre ora pelo povo.

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1: Esta é a prece do meio-dia. Quando os dois ponteiros do relógio apontam para os céus, milhares e milhares de católicos, espíritas, protestantes e evangélicos formam comigo a grande força espiritual da prece do meio-dia. Pelos que choram, pelos carentes de amor e de afeto, pelos injustiçados e encarcerados, e por todos aqueles que, irmanados numa grande força do pensamento positivo, fazem comigo a poderosa oração da proteção.

Tá. Diante da Arca da Aliança, da estrela reveladora dos mistérios espirituais, do castiçal sagrado e da força espiritual, da espada do Arcanjo Miguel, invoco o poder mais alto.

Chagas abertas, Sagrado Coração, todo amor e bondade, o sangue de Nosso Senhor Jesus Cristo no meu corpo se derrame hoje e sempre. E eu andarei vestido e armado com as armas espirituais de Deus, para que meus inimigos, tendo pés, não me alcancem, tendo mãos, não me peguem, tendo olhos, não me enxerguem, e nem pensamentos eles possam ter para me fazer mal. Armas de fogo o meu corpo não alcançarão, facas e lanças se quebrem sem ao meu corpo chegar, cordas e correntes se arrebentem sem o meu corpo amarrar. O arcanjo Miguel derrube meus inimigos com o poder de sua espada de fogo. Jesus Cristo me proteja e me defenda com o poder de sua santa e divina graça. O Espírito Santo me cubra de luz e me guie na verdade. E Deus, com sua infinita misericórdia e grande poder, seja meu defensor contra as maldades e perseguições de meus inimigos. E eu, para sempre, saberei dizer: graças a Deus.

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0: de economia. Cancelar assinaturas que não usa. Cortar gastos passa também por fazer uma revisão das despesas para eliminar aquelas que fazem pouca ou nenhuma diferença na sua vida. Nesse sentido, cancele sem pena as assinaturas de serviços que você não tem o costume de usar ou que não valem mais tanto a pena. Dicas de economia.
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2: A Hora do Consumidor chegando nesta terça-feira, hoje 11 de agosto de 2026. A pergunta agora da nossa ouvinte Patrícia, da cidade de Marília, no interior de São Paulo. Ela pagou um curso preparatório que prometia aulas presenciais, mas depois mudou tudo para o formato online. Ela pergunta se tem o direito de reclamar. Olha, Patrícia, você tem o direito sim, viu? O artigo 30 do Código de Defesa do Consumidor determina que toda oferta obriga o fornecedor. Se a modalidade presencial foi um dos motivos da contratação, a alteração deve ser negociada com os alunos, né? Caso contrário, você poderá buscar uma solução junto à instituição, tá bom? Fica aí a nossa dica para você. Grande abraço, Patrícia, um abraço para você, ouvinte. Daqui a pouco a gente volta com mais uma edição, hein?
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4: Olá, tudo bem? Espero que sim. No ar mais um Gospel News com a minha apresentação, locutora Patrícia. E o testemunho de Scott, um ex-presidiário que se converteu, inspirou a produção do filme Salvo pela Graça, baseado em sua história. A história tem no elenco o cantor e compositor Michael W. Smith, que faz o papel do pastor David Gargano, que foi uma influência positiva na vida de Scott e que ofereceu a oportunidade para ele mudar de vida ao empregá-lo na igreja, onde mais tarde ele foi ordenado a pastor. Hoje, Scott serve em seu ministério pregando em presídios e ajudando homens que, como ele, se perderam pelo caminho, mas que podem ter suas vidas transformadas pela fé em Jesus.
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6: Olá, eu sou a Tati Chagas e esse é o nosso Alimente-se Bem de hoje. Vamos a mais uma dica. Beba muita água. Beber água durante o dia faz com que o nosso corpo se mantenha bem hidratado, ajuda o organismo a transportar os nutrientes que precisamos e contribui na digestão dos alimentos. Um truque para saber se você está bebendo água o suficiente é verificar a cor da urina, a qual deve estar em uma tonalidade amarela bem clara.
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9: Cuca fez um desabafo após a derrota do Santos para o Atlético Paranaense e pediu que o clube resolva o transfer ban para poder contratar reforços. O técnico demonstrou preocupação com o elenco curto, já que o Peixe está na zona de rebaixamento do Brasileirão e ainda disputa a Copa do Brasil e a Sul-Americana. Segundo Cuca, o Santos perdeu jogadores na janela e não conseguiu repor as peças por causa da punição da FIFA. O treinador defende a chegada de 2 ou 3 reforços para incorporar o grupo e admite que, caso a situação não mude, o clube poderá precisar priorizar uma das 3 competições devido ao desgaste do elenco.
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2: A Hora do Consumidor chegando nesta terça-feira com a pergunta do nosso ouvinte Roberto, de Petrolina, no Pernambuco. Ele diz que a academia onde ele faz musculação retirou vários equipamentos e continua cobrando o mesmo valor. Ele pergunta se isso está certo, né? Olha, Roberto, quando ocorre redução significativa na qualidade do serviço contratado, o consumidor pode solicitar revisão das condições ou até o abatimento proporcional do preço, viu? O artigo 20 do CDC protege o consumidor quando o serviço não é prestado da forma esperada, né? Então fica aí a nossa dica para você, baseada aí no Código de Defesa do Consumidor. Eu sou Kleber Salles e volto na próxima edição aqui do quadro A Hora do Consumidor. Grande abraço e obrigado pelas participações de você, ouvinte, né? De vocês, ouvintes, que estão sempre nos acompanhando.
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11: O Flamengo venceu o Vitória por 2-0 no Maracanã pela 22ª rodada do Brasileirão. Pulgar abriu o placar no primeiro tempo, com um belo chute de fora da área, e Bruno Henrique marcou o segundo na etapa final, garantindo a vitória rubro-negra. Com o resultado, o Flamengo diminuiu a distância para o líder Palmeiras e ganhou força na briga pela liderança do campeonato. Já o Vitória voltou a perder fora de casa e segue em situação complicada na tabela.
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4: Olá, chegando para você o nosso Esporte Agora, com a minha apresentação, locutora Patrícia. E a eliminação da Copa do Mundo encerrou um ciclo, mas a reformulação da seleção brasileira já tem um cronograma definido pela CBF. Após uma pausa das operações do Departamento de Futebol Masculino, os trabalhos retornam para planejar a primeira superdata FIFA, que abrirá oficialmente o ciclo para a Copa do Mundo de 2030. O novo formato criado pela FIFA muda a lógica de trabalho da comissão técnica. Em vez de duas janelas de 10 dias entre setembro e outubro, haverá um único período de 15 dias de concentração entre 21 de setembro e 6 de outubro.
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16: Meio-dia e 26.
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17: E a palavra que Deus colocou na minha boca para falar com uma pessoa, dentre as milhares, no dia de hoje, é uma revelação muito profunda, e que essa pessoa está esperando de Deus uma resposta. Ela já questionou, inclusive, se Deus não está olhando para ela. Por que que Deus não está olhando para ela? Se Deus não está olhando para ela, por que que Deus não está olhando para ela?

O problema não está em Deus, está em você. Porque você quer que seja do seu jeito e não vai ser do seu jeito. Ele é Deus, Ele é Senhor, e nós não somos nada, eu não sou nada, você não é nada. Quem somos nós para querer impor para Deus o que queremos da forma que queremos? Deus vai fazer por nós se Ele quiser fazer. Deus vai fazer por você se Ele quiser fazer. Se você provocar o milagre vai acontecer e você vai receber. Se você não provocar o milagre, não adianta esperar, porque o milagre não vai acontecer, você não vai receber nada de Deus e sua situação vai continuar piorando. Entendeu a resposta? Pegou a revelação? Porque o mundo espiritual, ele é uma dinâmica, ele não fica parado. Ou hoje você estará melhor do que ontem, ou pior. Não fica a mesma coisa. Observa a sua vida. De uns tempos para cá, vem descendo o morro. As coisas vêm piorando. E aí você pergunta, por quê? Por que que vem piorando? Por quê? Porque você, ao invés de usar as suas armas espirituais, a sua fé, a sua capacidade de provocar o milagre de Deus a seu favor, você está tratando com desleixo o que você deveria colocar em primeiro lugar. Eu vou exemplificar. Eu tenho um problema para resolver na vida do meu filho. A primeira coisa que eu tenho que fazer antes de falar: Deus, eu tenho um problema com meu filho, preciso que o Senhor resolva o problema do meu filho para mim. A primeira coisa que eu tenho que fazer é me apresentar a Deus, lógico, e dizer: Senhor, eis-me aqui, eis aqui a minha fé, eis aqui meu sacrifício, eis aqui minha adoração. Primeiro eu agrado a Deus, para depois de provocar, de chamar a atenção de Deus, de provocar o milagre, eu pedi o que eu quero. É impossível você querer receber alguma coisa de Deus impondo a Deus as suas condições, o seu jeito, o seu formato. Ele é Senhor. Eu não sou nada, nem você. A Bíblia diz: humilhai-vos, humilhai-vos. Não é os outros te humilhar, não, é você. Humilhai-vos perante a potente mão de Deus e Ele vos exaltará. Se eu me humilho, Ele me levanta. Se eu me exalto, Ele me abate. Você está distante.

afastado, afastada, volte. A primeira coisa, volte ao primeiro amor. Não adianta dar murro em ponta de faca, vai machucar sua mão. Não vai adiantar. Volte ao primeiro amor. Essa revelação é para uma pessoa. Antes que seja tarde, volte.

esta canção, Senhor. É uma canção de quem se arrependeu de um dia ter te deixado. E está aqui para dizer: eu volto, Senhor.

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1: Tem muita igreja por aí que vai falar o que você gosta, mas você nunca vai ser feliz. 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Você está me ouvindo porque você sabe que eu sou verdadeiro. 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

0: prepare e reflita agora em tudo que você vai ouvir neste momento. Pois pessoas que por meio de uma fé sacrificial obtiveram o seu resultado e alcançaram o milagre de Deus na sua vida. O que você vai ouvir agora é uma prova viva que Deus, que operou ontem, opera hoje e sempre. Vamos agora acompanhar mais um resultado de quem usou a fé e recebeu o seu milagre.
1: Eu estou aqui no Santuário de Betim, aonde eu tenho mais uma pessoa que tem o seu testemunho de fé. Qual é o seu nome?
2: Meu nome é Previto Adenor.
1: Adenor, qual o testemunho de fé que o senhor recebeu no santuário?
2: Foi questão da minha visão. Eu não estava enxergando muito, não. Nada. Mas através da minha fé, através do trabalho da igreja aqui, que é muito forte, Deus me deu a honra de eu receber essa cura aqui no Santuário de Betim.
1: Eu lembro que o senhor chegou a fazer a corrente da cura, né? Das 14 terças-feiras que acontecem nos santuários. E aí o senhor recebeu o milagre.
2: Eu recebi o milagre através da obediência, o que o profeta pede para a gente fazer. Aí eu fiz certo e através disso aí deu certo.
1: Deu certo. Hoje o senhor enxerga bem?
2: Graças a Deus. Eu enxergo porque o poder de Deus, e Deus teve misericórdia de mim e me curou minhas vistas. Através da corrente, passei a enxergar como se fosse uma criança.
1: Graças a Deus. Adenor, o que o senhor tem a dizer para as pessoas que estão ouvindo o seu testemunho na nossa programação de rádio?
2: Primeiramente, o que eu vou falar é o seguinte: que as pessoas acreditar que através da corrente ele é liberto e obedecer o que o profeta fala com ele para fazer. E fazendo certo, vai dar certo.
1: Vale a pena ser fiel?
2: Vale a pena ser fiel.
1: E se fizesse, o senhor faria tudo de novo?
2: Faço. Se precisar, eu faço, porque o grato recebe mais.
1: Glória a Deus.
0: 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Você ouviu o resultado agora. O próximo será o seu.

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1: A história é muito triste. Ela havia acabado de perder o marido. Não tinha dinheiro. Não tinha alimento na lata. Tinha apenas os filhos, que não tinham o que comer. Então ela foi ao encontro do profeta e contou para o profeta a situação que ela vivia. 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
1: Onde quer que você esteja, aprenda a olhar para cima, para frente, nunca para trás, nem para os lados, e muito menos para baixo. Eu estou aqui, do seu lado, para abençoar você. A sua luta vai passar, a tempestade vai acalmar. E você, na bonança, voltará a cantar com alegria o cântico de vitória que Deus dará a você a cada instante que a fé se aflorar no seu coração. Eu estou aqui. Eu estou aqui, do seu lado, pedindo a Deus por você, e quero abraçar você neste momento. Quero abraçar você com um abraço abençoador. Receba.

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0: 21:20.
1: Igreja Viva de Jesus, paz e luz. Que o nosso Deus abençoe você e toda sua família, rica e abundantemente, em nome de Jesus. Levante a mão direita para o céu e repita comigo: para a liberdade, Cristo me libertou. Aleluia! Glória a Deus! Agora repita bem forte pela segunda vez: para a liberdade, Cristo me libertou. Aleluia! Eu creio, eu creio, eu creio. Você crê? Eu creio. Pela terceira vez, bem forte. Repita comigo: para a liberdade, Cristo me libertou. Em nome de Jesus. E eu tenho uma palavra de Deus decisiva para o destino da sua vida. Escuta, você tem vivido como uma pessoa verdadeiramente livre? Uma pessoa que não está com algemas nos seus pulsos? Uma pessoa que não está amarrada? Uma pessoa que por nada é impedida de avançar, de conquistar? Você tem vivido como um verdadeiro livre? Foi para a liberdade que Cristo te libertou. Ah, apóstola, eu creio nisso. Que foi para a liberdade que Cristo me libertou. Tá certo, eu também creio. Está na Bíblia. E segundo a Bíblia, até os demônios creem nisso. E estremecem. Porque sabem o poder da palavra de Deus. Mas qual que é a diferença dos demônios que creem e estremecem, e do verdadeiro cristão que também crê e estremece? Estremecer é temor. Qual que é a diferença? Se até os demônios creem e tremem diante da palavra de Deus, o que difere um verdadeiro cristão que crê e treme diante da palavra de Deus dos demônios que a Bíblia diz que creem e tremem diante da palavra de Deus? Fala comigo assim: a diferença é uma só. Repita comigo assim: obediência. É. Crer na palavra de Deus não é vantagem nenhuma. Porque até os demônios creem e tremem. Tem gente que crê e nem treme de medo de Deus. Não tem temor de Deus nenhum. O que tem de crente por aí que crê, é crente. Ele crê na Bíblia, mas não tem temor de Deus. Não treme de medo de Deus. Eu aprendi com meu pai, o apóstolo, que quem teme a Deus não teme mais nada. Porque só esse medo que um verdadeiro cristão fiel a Deus deve ter na vida. O medo de desagradar a Deus. Porque se Deus é por nós, nada pode contra nós. Agora, os demônios creem na palavra de Deus e tremem de medo, mas eles desobedecem. Eles são rebeldes a Deus. A diferença é que nós cremos Trememos de medo diante da grandeza, majestade e soberania do Senhor Todo-Poderoso. Mas nos submetemos a Ele, obedecemos a Ele e seguimos o único caminho, a verdade e a vida, que é Jesus, o único caminho que nos leva a Deus. Profundo, né? Mas não é sobre isso que eu vou pregar hoje, não. Hoje eu vou trazer uma mensagem profunda, profunda, profunda demais sobre o filho da livre e o filho da escrava. Quem é você? Quem é você na vida? Filho da livre é verdadeiramente livre. Nada impede o filho da livre de fazer aquilo que ele tem que fazer, conquistar aquilo que ele quer conquistar, desfrutar daquilo que ele quer desfrutar. Ele é livre. Se ele é livre, ele tem a liberdade de ir e vir, de fazer o que ele quiser. Ele é livre. Filho da livre vive como um livre. Ele é livre. Filho da livre é livre. Porém, o filho da escrava nasce escravo, vive como escravo, é tratado pela vida como escravo, é tratado por todos os seres viventes, humanos, celestiais e infernais. Todos os seres viventes, natureza, tratado pela vida na sua totalidade como escravo, porque ele é filho da escrava. Filho da escrava é escravo. Filho da escrava é escravo. Filho da livre é livre. E eu vou trazer uma mensagem tão profunda sobre isso, que eu sei que o Espírito de Deus já começou a trabalhar aí, ó, pesado dentro de você. Deus quer pôr ordem na sua vida. Ele te ama de um jeito que você não consegue imaginar. E quando eu falo em amor, a maioria das pessoas entende romance, paixão, sentimento. Amor não é sentimento. Amor é sacrifício, é atitude. É o empenho sacrificial em ver quem você ama bem, feliz e ajudar sem medir esforços. Isso é amor. Tem uma máxima minha que é: não me fale de amor sem falar em sacrifício. É pieguice, é mentira, não é amor. Quando a gente vê lá em João 3,16, o relato central de toda a Escritura Sagrada, que diz que Deus amou o mundo de tal maneira que ele sacrificou o seu único filho, de tal maneira que ele sacrificou o seu único filho

E o apóstolo Paulo diz: marido, ame a sua esposa como Cristo amou a igreja, que a si mesmo se entregou por ela. Ou seja, deu a vida por ela, sacrificou por ela. Mulher, ame seu marido como a igreja deve amar a Cristo. Respeitando, né, a mulher, o marido ama a esposa, a mulher respeita o marido e submeta-se em tudo a ele. Submissão. O diabo é crente, mas ele não é igreja, ele não é submisso. Só é igreja quem é submisso a Cristo. Profundo demais. Eu falei, eu te avisei, que hoje Deus vai botar ordem na casa da sua vida. Ó, endireitar sua visão espiritual e te levar a uma reflexão de como tem sido a sua vida na realidade. Você tem vivido como um filho da livre? Que doença não te impede, o vício não te impede. Você não está amarrado na sua vida sentimental, sua vida financeira não está amarrada. Isso é um livre. Para a liberdade, Cristo te libertou. Livre. Agora, como estão seus resultados? Apóstola, está tudo indo bem. Só a minha vida sentimental que está amarrada. Então você está escravizado. Uma vida sentimental amarrada. Você está algemado a um sofrimento na vida sentimental. Não, está tudo indo bem, apóstola. É só meu financeiro que... Estou muito enrolado financeiramente. Então seus caminhos estão amarrados. Parece mais com quem é livre ou com quem é escravo? Vamos pensar nisso? Então, a mensagem de Deus para você, e eu quero já entrar nela, porque é muito forte e eu sei que Deus está fazendo uma grande obra aqui hoje na sua perspectiva de vida. Porque Deus te ama e Ele quer ver um destino como livre, verdadeiramente livre em você. Ele quer te ver reinar em vida com Cristo, porque foi para a liberdade que Cristo te libertou. Você não pode aceitar essa escravidão na sua vida, não. Deixa Deus fazer a obra, agir, ó, na sua mente hoje aqui, e te revelar coisas grandes e profundas que você não sabe. Talvez você está passando por uma luta tão grande e está achando que isso é provação de Deus. Provação é coisa boa para nos subir de nível. Mas talvez você esteja enganado. E isso não é uma provação nada, isso é uma escravidão. Você tem que se libertar disso. E é na agressividade da fé que você se liberta e arrebenta essas algemas de escravidão que estão te amarrando nesse sofrimento. De pé como você está, levante suas mãos aos céus, feche os seus olhos, deixa eu orar forte agora em favor da sua vida. Meu Deus e meu Pai, Todo-Poderoso, Deus forte, Deus eterno, Deus fiel, Deus vivo, vivo, vivo. Eu levanto a minha mão direita agora em direção à vida deste homem de fé, em direção à vida desta mulher de fé, que está recebendo diretamente do teu Espírito uma revelação íntima e profunda sobre o destino da sua vida. Pai, Jesus nos ensinou na oração do Pai Nosso a pedir: venha a nós o vosso reino, seja feita a vossa vontade, assim na terra como no céu. E eu não aceito, meu Deus, ver este meu amado irmão, esta minha amada

da irmã, sendo filho da livre, que é a igreja, vivendo como um escravo, algemado num sofrimento que ele não tem que passar por ele. Porque foi para a liberdade que Cristo nos libertou. Então, meu Deus, eu estou ministrando a tua palavra, rema, fresca do céu, vinda diretamente do teu espírito. O Senhor está usando a minha boca para falar com essa pessoa e tirar ela desse lugar de escravidão e colocá-la na liberdade para ela reinar e não arrastar como um escravo algemada nesse sofrimento todo. Faça uma grande obra aqui, Senhor, e revele profundamente cada um, para que essa pessoa reaja, reaja, reaja, e pelo teu poder, e pelo poder da fé violenta dela, ela seja de uma vez por todas liberta de todo o jugo da escravidão, porque este é o dia, este é o momento, esta é a corrente forte da libertação. Prepara ela, Senhor, para este impacto de libertação completa, deixando para trás esse sofrimento da escravidão. Em nome de Jesus, amém. E quem recebe e crê, diga amém. Em nome de Jesus. De pé como você está, eu quero que você abra sua Bíblia em Gálatas, capítulo 5, versículo 1. É uma carta menor, então às vezes os irmãos demoram um pouco mais para achar. Fica antes de Efésios, nas cartas do apóstolo Paulo, lá no final da Bíblia. Nesse encontro da aliança com Deus no Monte Manaim, houve da parte de cada irmão uma reflexão de como era a vida antes da aliança com Deus e depois da aliança com Deus. E os irmãos perceberam, né? Melhorou a vida, melhorou. Melhorou a paz, melhorou. Melhorou a saúde, melhorou. Melhorou a alegria de viver, a esperança, a força interior, melhorou. Melhorou o financeiro, melhorou o casamento, melhorou a família, melhorou, realizou sonhos que não eram realizados antes, de jeito nenhum, realizou. Então você vê que a aliança com Deus é aquela força de Jacó, que Deus vai comigo, me prover e eu sou fiel até a morte. Então é uma progressão mesmo que acontece espiritual, uma progressão material, sentimental, uma progressão na vida. Aliança com Deus é progressão na vida. Como Jacó, se o Senhor for comigo, eu serei com o Senhor, e o Senhor será comigo, e eu serei com o Senhor, assim como é uma aliança, um para o outro para um. Eu sou do meu amado, o meu amado é meu. E é isso que todo mundo quer, só se a pessoa for muito imbecil, só se ela for muito burra, para não querer progredir na vida, né? Então, todo mundo quer. O pastor que tem uma igreja pequena, ele sonha em ter uma igreja grande. Uma irmã que tem um apartamento pequeno sonha com um apartamento maior. Um irmão que tem uma casa pequena sonha em ter uma casa maior. Uma pessoa que tem um carro mais popular sonha em ter um carro melhor. Uma pessoa que não tem carro sonha em ter carro. Uma pessoa que não tem moto sonha em ter moto. O carro. Então você vê que um empresário que tem uma empresa pequena sonha em ter uma empresa grande, um empregado sonha em ser patrão. E o meu filho, irmãos, Davi, sonha em ser marido e pai. Socorro! Socorro! Socorro! Oh, meu Deus, vocês oram por mim, viu, irmãos? Por favor, eu oro por vocês toda madrugada. Eu estou pedindo oração pelo Davi. Davi tem 13 anos. Ele acorda pregando e prega, e prega em casa, e prega na escola, e prega na rua, e prega, na... e vai prega, e prega, prega, prega. Mas quando ele era pequenininho, ele falava mesmo, eu sou um pegador, pegador. Eu falava, Davi, pregador, Davi, pregador. Tá bom, mamãe, eu sou um pegador. Não, Davi, você não é um pegador. Pegador não é bom. Você é um pregador. Porque ele não falava o R pequenininho, né?
cresceu e aprendeu a pregar igual gente grande. Tá no fogo, num avivamento glorioso. 5 horas da manhã, o quarto dele em frente ao meu. Eu não sei despertador. O menino já começa. Paz e luz, bom dia, não sei o quê. Aí eu falo, oh Deus, na hora que do sono da tua serva, o teu servo vizinho da frente começa a pregar. O sonho do Davi, irmãos. Porque ele já está, né, ingressado no ministério, já, né, já está fazendo a carreira ministerial dele. E ele tem, né, um sonho e aspira lugares altos no ministério que ele já está exercendo. Então, o sonho dele, que ele ainda não está vivendo, é de casar e ter filho. Só que o abençoado tem 13 anos. Então, meu pedido de oração é sério. Vocês me ajudam a pedir. Deus, põe o freio, menino. Porque ele não vai mexer. Olha que as moças têm que... Como diz meu pai, né? Quando eu era solteira, ele falava assim... O homem pra namorar minha filha. O cara vai ter que me encarar. Vai ter que me beijar primeiro. Aí quando o bispo Rodrigo foi me pedir namoro pro meu pai, ele chegou pro meu pai e falou assim, meu apóstolo, eu vim aqui, com todo respeito, eu vim beijar o senhor. Aí meu pai entendeu. Então, eu aprendi com meu pai. E estou dando um recado aqui para toda a igreja Reino dos Céus no Brasil que me assiste agora. A moça para beijar meu filho, minha irmã, olha aqui nos meus olhinhos. Vai ter que me beijar primeiro. Vai mesmo, eu tô rindo, mas é sério. Eu estou rindo, mas eu não estou brincando. Todo mundo tem um sonho. Qual é seu sonho? Escravo sonha? Ah, escravo não sonha. Não pode. Escravo trabalha, trabalha, trabalha e não tem nada na vida. Só livre pode sonhar. Só filho da livre é livre. Só livre pode sonhar. Escravo não pode sonhar porque ele não pode realizar nada. É, meu Deus! Escravidão e liberdade. Que vida que você quer? É sobre isso que eu quero falar hoje. Para que você não fique agarrado a uma vida escrava, tendo tudo para ser livre. Porque se você ficar agarrado à escravidão, você não vai progredir na vida não, irmão. Irmã. Quem achou, diga amém. Gálatas 5, versículo 1. Diz assim. Foi para a liberdade que Cristo nos libertou. Portanto, permaneçam firmes. Firmes aonde? Na fé. Fé para ser livre. Fé para sair da escravidão. Fé para não aceitar mais se submeter a um jugo de escravidão. Marca na sua Bíblia, porque esse texto aqui é muito forte. E aqui o apóstolo Paulo não está pregando para o mundo, não. Ele está pregando para a igreja. Um alerta. Cristo te libertou para você ser livre. Então não aceite viver subjugado à escravidão. Não aceite. Se revolte contra tudo que te escraviza. Isso não é de Deus para você. Foi para a liberdade que Cristo te libertou. Não aceite escravidão. Palavra de Deus, palavra da salvação. Dá um beijo na sua Bíblia, fecha ela, põe na cadeira e fica de pé. Não aceite escravidão na sua vida. Nós estamos em preparação espiritual desde o dia 1 de agosto, que é um mês pesado de batalha espiritual. Para que nós do altar, o apóstolo, eu... Todos os profetas verdadeiros do Altíssimo
os bispos, os pastores, os missionários, os obreiros. Nós estamos em grande preparação e consagração espiritual para este ataque agressivo contra o espírito de escravidão, contra o sofrimento que te escraviza. E você vai, ó, arrebentar as algemas da escravidão na sua vida, em nome de Jesus. Em nome de Jesus. Algemado, você não consegue fazer muita coisa, a não ser submeter aquilo que quem tem te escravizado, que não é Deus, é o mal. Quem escraviza é o mal. Cristo liberta. Você está escravizado, você está sofrendo. Então, quando você está algemado debaixo de escravidão, tudo que lhe resta é fugir, viver fugindo, igual Ismael. Ismael é o filho da escrava, vive fugindo. Isaac é o filho da livre. Ele recebe a herança, ele recebe do pai, ele recebe aquilo que Deus tem para ele. Ele é livre. Ismael tem que fugir, é escravo, porque é filho da escrava. Para a liberdade, Cristo te libertou. Não aceite escravidão na sua vida. Em nome de Jesus. Eu quero que você levante suas duas mãos aos céus e olhe para cá. E com os olhos abertos, se você sabe cantar o louvor, cante. Se você não sabe, acompanhe a letra desse louvor, que é muito forte. Muito forte. E vai calar fundo aí no seu coração, no seu entendimento, para você perceber que ser escravo ou ser livre não depende de Deus. Na sua vida, depende só de você.

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1: Todas as vezes que chego aqui, eu não sei o que eu vou falar. Sabia disso? Eu não sei o que eu vou dizer. Eu não programo o meu programa, por isso eu não chamo Momentos com o Apóstolo de um programa, mas uma obra do Espírito. Uma obra do Espírito. Me assento diante deste microfone e vem do céu a revelação, e aqui eu falo a vida de pessoas que eu não conheço. Aqui eu falo também para pessoas que eu conheço, mas eu não sei o que está se passando com a pessoa. E Deus me usa, como profeta que sou, para dar a você uma resposta. Nada como um dia após o outro. Nada como um dia depois do outro. No Salmo 104 diz assim: bendize, ó minha alma, o Senhor. Senhor Deus meu, como tu és magnificente, como tu és magnificente, sobrevestido de glória e majestade, olha que coisa linda, coberto de luz, como de um manto, tu estende o céu como uma cortina, e pões nas águas o vigamento da tua morada, tomas as nuvens por teu carro, e nas asas do vento tu voas, fazes a teus anjos ventos, e a teus ministros labareda de fogo. Salmo 104, de 1 a 4. Ao mistério de Deus que te envolve hoje, porque Deus tem um chamado para você, e você sabe muito bem disso, que o Espírito já falou com você várias vezes através de várias pessoas, e mais uma vez Deus está te dando uma chance ao te dizer através da minha voz: tu és uma pessoa escolhida de Deus. O teu lugar é na obra. Venha, estou te esperando. O teu lugar é aqui, na obra de Deus. Alguém, em algum lugar, precisava ouvir esta palavra.

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minha amiga, meu amigo, com um abraço fraternal. Receba onde quer que você esteja o meu abraço abençoador. Estou aqui, do seu lado, na sua luta. Deus abençoe você.

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O Senhor é a nossa vida. 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
1: 2:31.
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2: 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Diz a palavra de Deus: hoje removi de vocês o opróbrio do Egito. Palavra de Deus, palavra da salvação. Esse texto bíblico está no livro do missionário Adelino de Carvalho, o novo livro, Experiências que Fazem a Diferença. Deus irá fazer a diferença na sua vida. Você que está sofrendo na vida financeira, vida profissional, conjugal, familiar, você que está oprimido numa situação que você não vê saída, de todas as formas que você já fez ou procura fazer, você não encontra uma resposta. E a palavra de Deus está dizendo que Deus vai livrar você do opróbrio do Egito, que significa toda amarração, bloqueio, que impede de você a caminhar para frente e para cima, tirando você de uma escravidão terrível, colocado por espíritos malignos que usa pessoas invejosas. Pessoas dizem ser seu amigo, mas só quer ver a sua queda, a sua destruição. E isto não agrada a Deus. Deus, seu Pai, que te deu a vida para que você tenha uma vida digna e abençoada em nome de Jesus. Você precisa vir a meu encontro no Santuário do Jardim Nova Esperança para arrebentar essa corrente que te prende, que tem te amarrado em todas as áreas da sua vida. Você não pode continuar nesse sofrimento que foi colocado. Não é certo as pessoas que dizem por aí que você está vivendo uma provação. Como que pode ser uma provação se Deus te ama? Como que pode ser uma provação se Jesus derramou sangue na cruz por você, para você ser uma pessoa livre, ter a liberdade e sair de todo o sofrimento, para você conseguir construir a sua história? Que prazer que você tem de orar para o seu filho, procurar ele no quarto, ele ainda não chegou da rua. Que prazer que você tem de trabalhar o mês todo e não conseguir adquirir um sapato sequer. Como é

provação de Deus, se você não consegue ter harmonia dentro de casa, você não consegue prosperar naquilo que você tanto almeja, então não é possível o Espírito de Deus estar na vida de uma pessoa que tem todos esses sintomas, todos esses problemas, e aceitar, porque a palavra nos diz que Deus te livra, Deus irá tirar você desse sofrimento. 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Eu não estou contando aqui uma história bíblica. Eu não estou pregando a palavra de Deus para você apenas ouvir. Eu não estou aqui sendo um representante do céu que Deus me enviou. Fui preparado pelo missionário Adelino de Carvalho para poder ajudar você a sair do seu sofrimento. Mas para isso você precisa vir ao meu encontro no Santuário do Jardim Nova Esperança, nesta sexta-feira, a partir das 7 horas da manhã, 3 da tarde, 7 horas da noite. Saia desse seu sofrimento. Não aceita essa situação que você está enfrentando. Tome a posição certa. Tome a atitude de fé e venha ao meu encontro. Para você sair desse embaraço, para você sair dessa linhagem que foi colocado para prender você nesse sofrimento. Tudo é possível para aquele que crê e confia no poder de Deus. Você apenas vai usar a sua fé, você vai apenas tomar a posição certo, está no lugar certo, no lugar certo, na hora certa, para as coisas de Deus acontecer na sua vida. Porque Deus, Ele tem prazer, Ele tem cura, Ele tem milagre para dar para você e você ter um sorriso no rosto, o prazer de olhar para a vida e ver Deus operando por intermédio do Espírito Santo. Olha que força! Intermédio do Espírito Santo de Deus, que tem toda a força e todo o poder, que é a ordem de Deus, porque Jesus diz: eu vou, Pai, e vou deixar o meu Consolador, o Espírito Consolador. Eu estou aqui sendo usado pelo Espírito de Deus para poder ajudar você. Tem jeito, tem solução, tem cura, tem milagre, tem resposta de Deus para a sua vida. Mas você não pode continuar nesse embaraço. Você não pode continuar com suas pernas presas, com a sua mente bloqueada. Eu não estou falando de religião, eu não estou falando de placa de igreja, eu estou falando da sua vida. Que tem importância, que você nasceu para ser feliz. Então me procure nesta sexta-feira no Santuário do Jardim Nova Esperança, a partir das 7 horas da manhã, 3 horas da tarde e 7 horas da noite. Deus vai mudar a sua história
em nome de Jesus.

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1: E a palavra que Deus colocou na minha boca para falar com uma pessoa, dentre as milhares, no dia de hoje, é uma revelação muito profunda, e que essa pessoa está esperando de Deus uma resposta. Ela já questionou, inclusive, se Deus não está olhando para ela. Por que que Deus não está olhando para ela? E eu vou dizer para você com muita firmeza, muita clareza também, o que você não gostaria de ouvir, mas precisa ouvir. Deus está olhando para você, sim. Coisas muito piores já eram para ter acontecido com você. Deus está olhando para você, sim. O problema não está em Deus, está em você. Porque você quer que seja do seu jeito, e não vai ser do seu jeito. Ele é Deus, Ele é Senhor, e nós não somos nada, eu não sou nada, você não é nada. Quem somos nós para querer impor para Deus o que queremos da forma que queremos? Deus vai fazer por nós, se Ele quiser fazer. Deus vai fazer por você, se Ele quiser fazer. Se você provocar o milagre vai acontecer, e você vai receber. Se você não provocar o milagre, não adianta esperar, porque o milagre não vai acontecer, você não vai receber nada de Deus, e sua situação vai continuar piorando. Entendeu a resposta? Pegou a revelação? Porque o mundo espiritual, ele é uma dinâmica, ele não fica parado. Ou hoje você estará melhor do que ontem, ou pior. Não fica a mesma coisa. Observa a sua vida. De uns tempos para cá, vem descendo o morro. As coisas vêm piorando. E aí você pergunta, por quê? Por que que vem piorando? Por quê? Porque você, ao invés de usar as suas armas espirituais, a sua fé, a sua capacidade de provocar o milagre de Deus a seu favor, você está tratando com desleixo o que você deveria colocar em primeiro lugar. Eu vou exemplificar. Eu tenho um problema para resolver na vida do meu filho. A primeira coisa que eu tenho que fazer antes de falar: Deus, eu tenho um problema com meu filho, preciso que o Senhor resolva o problema do meu filho para mim. A primeira coisa que eu tenho que fazer é me apresentar a Deus, lógico, e dizer: Senhor, eis-me aqui, eis aqui a minha fé, eis aqui meu sacrifício, eis aqui minha adoração. Primeiro eu agrado a Deus, para depois de provocar, de chamar a atenção de Deus, de provocar o milagre, eu pedi o que eu quero. É impossível você querer receber alguma coisa de Deus impondo a Deus as suas condições, o seu jeito, o seu formato. Ele é Senhor. Eu não sou nada, nem você. A Bíblia diz: humilhai-vos. Humilhai-vos, não é os outros te humilhar, não, é você. Humilhai-vos perante a potente mão de Deus e Ele vos exaltará. Se eu me humilho, Ele me levanta. Se eu me exalto, Ele me abate. Você está distante, afastado, afastada, volte. A primeira coisa, volte ao primeiro amor. Não adianta dar murro em ponta de faca, vai machucar sua mão. Não vai adiantar. Volte ao primeiro amor. Essa revelação é para uma pessoa, antes que seja tarde. Volte.

esta canção, senhor. É uma canção de quem se arrependeu de um dia ter te deixado. E está aqui pra dizer: eu volto, senhor.

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a todos os ouvintes do programa O Poder da Fé. 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Diz a palavra de Deus: hoje removi de vocês o opróbrio do Egito. Palavra de Deus, palavra da salvação. Esse texto bíblico está no livro do missionário Adelino de Carvalho, o novo livro, Experiências que Fazem a Diferença. Deus irá fazer a diferença na sua vida. Você que está sofrendo na vida financeira, vida profissional, conjugal, familiar, você que está oprimido numa situação que você não vê saída, de todas as formas que você já fez ou procura fazer, você não encontra uma resposta. E a palavra de Deus está dizendo que Deus vai livrar você do opróbrio do Egito, que significa toda amarração, bloqueio, que impede de você a caminhar para frente e para cima, tirando você de uma escravidão terrível, colocado por espíritos malignos que usa pessoas invejosas. Pessoas dizem ser seu amigo, mas só quer ver a sua queda, a sua destruição. E isto não agrada a Deus. Deus, seu Pai, que te deu a vida para que você tenha uma vida digna e abençoada, em nome de Jesus. Você precisa vir a meu encontro no Santuário do Jardim Nova Esperança para arrebentar essa corrente que te prende, que tem te amarrado em todas as áreas da sua vida. Você não pode continuar nesse sofrimento que foi colocado. Não é certo as pessoas que dizem por aí que você está vivendo uma provação. Como que pode ser uma provação se Deus te ama? Como que pode ser uma provação se Jesus derramou sangue na cruz por você, para você ser uma pessoa livre, ter a liberdade e sair de todo o sofrimento, para você conseguir construir a sua história? Que prazer que você tem de orar para o seu filho, procurar ele no quarto, ele ainda não chegou da rua. Que prazer que você tem de trabalhar o mês todo e não conseguir adquirir um sapato sequer. Como é provação de Deus se você não consegue ter harmonia dentro de casa? Você não consegue prosperar naquilo que você tanto almeja? Então não é possível o Espírito de Deus estar na vida de uma pessoa que tem todos esses sintomas, todos esses problemas, e aceitar, porque a palavra nos diz que Deus te livra, Deus irá tirar você desse sofrimento. Então você precisa me procurar no Santuário do Jardim Nova Esperança. Nesta sexta-feira, dia 14, será o dia do ato profético. Preste muita atenção, queridos ouvintes. Ato profético, ação, atitude, fé. 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
Você ter o prazer de levantar pela manhã e agradecer a Deus por gratidão, por tudo que Ele tem feito na sua vida. 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Missionário Júlio César, eu vou fazer você a praticar a palavra de Deus. Eu não estou contando aqui uma história bíblica. Eu não estou pregando a palavra de Deus para você apenas ouvir. Eu não estou aqui sendo um representante do céu que Deus me enviou. Fui preparado pelo missionário Adelino de Carvalho para poder ajudar você a sair do seu sofrimento. Mas para isso você precisa vir ao meu encontro no Santuário do Jardim Nova Esperança, nesta sexta-feira, a partir das 7 horas da manhã, 3 da tarde, 7 horas da noite. Saia desse seu sofrimento. Não aceita essa situação que você está enfrentando. Tome a posição certa. Tome a atitude de fé e venha ao meu encontro para você sair desse embaraço, para você sair dessa linhagem que foi colocado para prender você nesse sofrimento. Tudo é possível para aquele que crê e confia no poder de Deus. Você apenas vai usar a sua fé, você vai apenas tomar a posição certo, está no lugar certo, no lugar certo, na hora certa, para as coisas de Deus acontecer na sua vida. Porque Deus, Ele tem prazer, Ele tem cura, Ele tem milagre para dar para você e você ter um sorriso no rosto, o prazer de olhar para a vida e ver Deus operando por intermédio do Espírito Santo. Olha que força! Intermédio do Espírito Santo de Deus, que tem toda a força e todo o poder, que é a ordem de Deus, porque Jesus diz: eu vou, Pai, e vou deixar o meu Consolador, o Espírito Consolador. Eu estou aqui sendo usado pelo Espírito de Deus para poder ajudar você. Tem jeito, tem solução, tem cura, tem milagre, tem resposta de Deus para a sua vida. Mas você não pode continuar nesse embaraço. Você não pode continuar com suas pernas presas, com a sua mente bloqueada. Eu não estou falando de religião, eu não estou falando de placa de igreja, eu estou falando da sua vida. Que tem importância, que você nasceu para ser feliz. Então me procure nesta sexta-feira no Santuário do Jardim Nova Esperança, a partir das 7 horas da manhã, 3 horas da tarde e 7 horas da noite. Deus vai mudar a sua história em nome de Jesus.

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1: Qual é o nome da senhora?
2: Alzira de Freitas Dias do Santo.
1: Qual era o sofrimento que a senhora chegou aqui no santuário e recebeu a cura? No momento da oração forte, da oração com a nossa apóstola Sol Daniela Carvalho.
2: Eu recebi uma cura, missionária, que eu tinha um problema na minha bexiga, que eu não fazia xixi sentada no vaso. Eu fazia xixi em pé e usando fralda. E agora eu recebi uma cura, que eu estou curada. Em nome de Jesus, que eu vou cumprir meu voto lá
1: no alto do Monte Manaim.
2: No alto do Monte Manaim.
1: E como que era? A senhora tinha dores fortes na bexiga, a senhora precisava usar fralda, né? Como
2: eu
1: a senhora
2: precisava
1: falou.
2: Precisava usar fralda e eu sentia muita dor, minha bexiga saía para fora.
1: Nossa.
2: De tão ruim que eu fiquei.
1: A senhora estava me contando que a senhora ia... no banheiro, sentava lá para fazer o xixi e não conseguia?
2: Não conseguia fazer o xixi. Sentada, não. Só em pé.
1: Só em pé. E por isso que usava fralda.
2: Por isso que eu usava fralda.
1: E agora? Depois da oração da cura, depois da corrente poderosa?
2: Agora eu estou curada. Em nome de Jesus, eu estou curada. Eu conto esse testemunho muito. Eu agradeço muito, muito a Deus... Por eu estar curada desse problema.
1: E valeu a pena, então?
2: Valeu a pena. Porque eu tava na fila do SUS, mais de 5 mil pessoas na frente. E tô esperando, mas Deus já me curou.
1: Amém.
2: Dessa enfermidade.
1: Jeová Rafá, o médico dos médicos.
2: Médico dos médicos.
1: Curou, senhora?
2: Me curou, em nome de Jesus.
1: Glória a Deus!
2: Glória a Deus!
1: Aleluia!
2: Aleluia! Glória a Deus!
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a todos os ouvintes do programa O Poder da Fé. Aqui quem os fala é o missionário Júlio César, faço parte da equipe do missionário Adelino de Carvalho e tenho uma palavra de Deus para falar ao seu coração. Diz a palavra de Deus: hoje removi de vocês o opróbrio do Egito. Palavra de Deus, palavra da salvação. Esse texto bíblico está no livro do missionário Adelino de Carvalho, o novo livro, Experiências que Fazem a Diferença. Deus irá fazer a diferença na sua vida. Você que está sofrendo na vida financeira, vida profissional, conjugal, familiar, você que está oprimido numa situação que você não vê saída, de todas as formas que você já fez ou procura fazer, você não encontra uma resposta. E a palavra de Deus está dizendo que Deus vai livrar você do opróbrio do Egito, que significa toda amarração, bloqueio, que impede de você a caminhar para frente e para cima, tirando você de uma escravidão terrível, colocado por espíritos malignos que usa pessoas invejosas. Pessoas dizem ser seu amigo, mas só quer ver a sua queda, a sua destruição. E isto não agrada a Deus. Deus, seu Pai, que te deu a vida para que você tenha uma vida digna e abençoada, em nome de Jesus. Você precisa vir a meu encontro no Santuário do Jardim Nova Esperança para arrebentar essa corrente que te prende, que tem te amarrado em todas as áreas da sua vida. Você não pode continuar nesse sofrimento que foi colocado. Não é certo as pessoas que dizem por aí que você está vivendo uma provação. Como que pode ser uma provação se Deus te ama? Como que pode ser uma provação se Jesus derramou sangue na cruz por você, para você ser uma pessoa livre, ter a liberdade e sair de todo o sofrimento, para você conseguir construir a sua história? Que prazer que você tem de orar para o seu filho, procurar ele no quarto, ele ainda não chegou da rua. Que prazer que você tem de trabalhar o mês todo e não conseguir adquirir um sapato sequer. Como é provação de Deus se você não consegue ter harmonia dentro de casa? Você não consegue prosperar naquilo que você tanto almeja? Então não é possível o Espírito de Deus estar na vida de uma pessoa que tem todo o Espírito de Deus está na vida de uma pessoa

muita atenção, queridos ouvintes. Ato profético, ação, atitude, fé, fazer acontecer na sua vida aquilo que você mais deseja. Você ter o prazer de levantar pela manhã e agradecer a Deus por gratidão por tudo que Ele tem feito na sua vida. Então é importante você anotar o meu número e mandar uma mensagem de WhatsApp para o 62982253770. 62982253770. Missionário Júlio César, eu vou fazer você a praticar a palavra de Deus. Eu não estou contando aqui uma história bíblica. Eu não estou pregando a palavra de Deus para você apenas ouvir. Eu não estou aqui sendo um representante do céu que Deus me enviou. Fui preparado pelo missionário Adelino de Carvalho para poder ajudar você a sair do seu sofrimento. Mas para isso você precisa vir ao meu encontro no Santuário do Jardim Nova Esperança, nesta sexta-feira, a partir das 7 horas da manhã, 3 da tarde, 7 horas da noite. Saia desse seu sofrimento. Não aceita essa situação que você está enfrentando. Tome a posição certa. Tome a atitude de fé e venha ao meu encontro. Para você sair desse embaraço, para você sair dessa linhagem que foi colocado para prender você nesse sofrimento. Tudo é possível para aquele que crê e confia no poder de Deus. Você apenas vai usar a sua fé, você vai apenas tomar a posição certo, está no lugar certo, no lugar certo, na hora certa, para as coisas de Deus acontecer na sua vida. Porque Deus, Ele tem prazer, Ele tem cura, Ele tem milagre para dar para você e você ter um sorriso no rosto, o prazer de olhar para a vida e ver Deus operando por intermédio do Espírito Santo. Olha que força! Intermédio do Espírito Santo de Deus, que tem toda a força e todo o poder, que é a ordem de Deus, porque Jesus diz: eu vou, Pai, e vou deixar o meu Consolador, o Espírito Consolador. Eu estou aqui sendo usado pelo Espírito de Deus para poder ajudar você. Tem jeito, tem solução, tem cura, tem milagre, tem resposta de Deus para a sua vida. Mas você não pode continuar nesse embaraço. Você não pode continuar com suas pernas presas, com a sua mente bloqueada. Eu não estou falando de religião, eu não estou falando de placa de igreja, eu estou falando da sua vida. Que tem importância, que você nasceu para ser feliz. Então me procure nesta sexta-feira no Santuário do Jardim Nova Esperança, a partir das 7 horas da manhã, 3 horas da tarde e 7 horas da noite. Deus vai mudar a sua história em nome de Jesus.

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2: 3h42.
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1: Deus falou assim: olha, não dê ouvido a ninguém, não. 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Então me ouça, eu sou o vosso Deus.
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2: 4 e 9.
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1: Meu jovem, minha jovem, meu irmão, minha irmã, adolescente e pessoas de todas as idades que curtem a intelectualidade da leitura. Eu quero agradecer a tantas pessoas que já leram pelo menos uma parte do meu novo livro, A Experiência que Faz a Diferença, e comentaram. Foram muitos os comentários do que aprenderam, daquilo que a minha experiência de vida passou, porque tem isso. Tem coisas que nós aprendemos com a experiência das pessoas. E a experiência faz a diferença. Eu vou citar um exemplo. Eu recebi um comentário de um homem, um irmão, que brigava com a esposa. Depois que ele brigava, por alguma coisa que ela falou, ela achava ruim com ele e falava com ele: por que você brigou comigo por isso? Eu só falei. Acontece que para a mulher, só falar é só falar. Para o homem, só falar é um desafeto, é uma ofensa. Porque todo insulto para o homem começa com uma palavra. Eu não vou citar aqui em respeito a você, mas no momento que uma pessoa no mundo xinga a mãe da outra, ela só falou. E quantas mortes já ocorreram por causa disso? Mas a experiência mostra que se você levar a fala da pessoa só como fala, aquilo vai passar, a pessoa vai cair em si, a vida vai seguir e você vai ser feliz. São experiências que eu tive na minha vida que me evitaram ir para a cadeia, ir para inimizades. Por quê? Porque quando você leva a sério o que uma mulher te ofende, aquela ofensa vira um crime para você. Mas para ela, ela só falou. É diferente. O homem é diferente da mulher em tudo, inclusive na dialética, na forma de pensar, no que diz respeito a ofender ou não ofender. O meu livro fala sobre jovem, a importância que tem o pai, a mãe, em orientar o filho, a filha, sobre aquilo que eles assistem ou deixam de assistir na internet. Parece tão simples para você, parece tão simples para o jovem, mas aquilo traz uma consequência terrível. Terrível. Porque acaba entrando para a cabeça do jovem, acaba entrando para a cabeça do adolescente, e vira mágoa, vira ofensa. Mas, apóstolo, o que fazer quando isso acontece? É simples. Não leve nada a ferro e fogo. Seu filho te ofendeu, abrace ele. Dissolva aquele ódio, aquela raiva momentânea em amor. Dissolva aquelas palavras agressivas em afeto. E depois, lá na frente, você diz para a pessoa, que pode ser sua mãe ou seu pai: oh, mãe, eu te amo tanto, mãe. E a senhora me machucou aquele dia falando isso, isso, isso, isso. Não se bate. Não se agride. Nem a mãe, nem o pai, nem o irmão, nenhuma outra pessoa, por uma coisa que ela falou sem pensar. Ah, mas ela deveria pensar, apóstolo. Deveria, mas não pensou. E por causa disso você vai piorar a situação, levando a sério uma ofensa. O amor tem uma força violenta. Para cobrir todos os nossos erros e defeitos. Mais que isso, o amor tem um poder magnético de apagar o passado. Tem um provérbio que diz assim: quem bate esquece, quem apanha sempre lembra. Esse provérbio é do diabo. A Bíblia diz: esquecendo-me das coisas que para trás ficaram, prossigo meu alvo. O que ficou para trás eu esqueço. Ninguém nunca me ofendeu. Ninguém nunca me traiu. Ninguém nunca me machucou. Doeu na hora, doeu. Depois passou. Tem um livro muito antigo que eu li, que chama A Arte da Guerra. E nesse livro a gente aprende que a gente tem que sempre dar uma saída digna para os nossos inimigos, para que eles possam deixar de ser inimigos nossos, e se não tornarem nossos amigos, pelo menos nos respeitarem. Não tem essa de que ou você está do meu lado ou está contra mim. Não tem isso, não. Ou você está do meu lado, ou eu estou do seu lado. Porque eu quero é ser feliz. Eu quero te ver feliz. Eu quero te ajudar. Esse ano eu tive experiências impressionantes com pessoas que já me fizeram mal e eu ajudei. O fato de eu ter ajudado quem me fez o mal me prejudicou? Não. A pessoa ficou toda sem graça comigo. Mas você está me ajudando? Eu falei, estou. Mas eu te fiz mal? Não fez, não. Fiz sim, me perdoe. Não fez, não. Porque o que você me fez de mal não me atingiu. E eu te amo. Você é meu irmão. Criou-se uma dívida. Criou-se uma dívida daquela pessoa para comigo por causa do perdão que eu liberei. Meu livro fala tudo isso e mais alguma coisa. Aliás, corrigindo, ele não fala tudo isso, ele fala alguma coisa disso e muito mais coisa que eu não falei aqui. A experiência que faz a diferença. Tem que usar a experiência das pessoas para construir uma nova história, um novo caminho, uma nova estrada para a sua vida. Te amo, te amo, te amo. Deus te abençoe. Você é meu irmão, você é minha irmã. Se todo mundo apagasse da memória os sofrimentos do passado e construísse um novo caminho de amor, de paz, o mundo seria diferente.

0: sonhos.
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2: Olá, muito bem. Mais um bloco do Info News no ar, o último de hoje desta terça-feira. O mercado financeiro reduziu pela sexta semana seguida a estimativa para a inflação de 2026, agora projetada em 5,02%. A previsão anterior era de 5,03%, enquanto o centro da meta estabelecida para o país é de 3%, com limite máximo de 4,50%. A redução ocorre mesmo diante da retomada da guerra no Oriente Médio, que provocou alta no preço do petróleo e pode pressionar os combustíveis no Brasil. Para os períodos seguintes, as projeções de inflação permanecem em trajetória de queda, chegando a 3,50% em 2029. Mesmo com a inflação acima da meta, o mercado continua esperando mais um corte na taxa básica de juros. A Selic está atualmente em 14% e deve encerrar 2026 em 13,75%, após quatro reduções realizadas ao longo deste período. As expectativas para a atividade econômica também tiveram pequena revisão, com a projeção de crescimento do PIB passando de 1,99% para 1,98%. Já o dólar deve terminar 2026 cotado a R$ 5,20 em média, valor mantido pelos analistas. Assim encerramos mais um Info News, edição dessa terça. Eu sou o Silva Júnior e amanhã, quarta, volto com mais notícias para você. Grande abraço, cuide-se bem, até lá.
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4: E Jaime Ting cresceu com pais excessivamente críticos e não teve boas amizades na infância. Com isso, ele se tornou um jovem rejeitado e não acreditava no amor de Deus. Em uma noite, um amigo do acampamento o encorajou a ler a Bíblia e naquela noite, Jaime leu a palavra de Deus e ficou impressionado com o Evangelho de Cristo. Assim, ele entregou sua vida a Jesus e começou a servi-lo. Na faculdade, porém, ele passou...
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7: João Fonseca foi eliminado nas oitavas de final do Masters 1000 de Montreal. O brasileiro perdeu para o americano Ben Shelton, número 10 do mundo, por 2 sets a 0, com parciais de 6-3 e 7-6, em um jogo equilibrado principalmente no segundo set. Com a derrota, João encerra sua participação no torneio canadense, após vencer Casper Ruud na fase anterior. Foi a segunda derrota do brasileiro para Shelton, em dois confrontos entre eles. Agora, João Fonseca volta suas atenções para o Masters 1000 de Cincinnati, que começa nesta semana.
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4: E o presidente da Federação Internacional de Automobilismo já deixou claro que deseja voltar com os motores V8 para a Fórmula 1 em um futuro próximo. Agora, o executivo revela que a entidade também tem estudado a possibilidade de trazer de volta o reabastecimento durante as corridas. O plano da FIA para o novo regulamento tem como uma de suas prioridades reduzir o peso dos carros em até 100 quilos, além de reduzir os custos de produção e produzir motores com ruídos mais altos. Entretanto, um V8 aspirado naturalmente, mais leve do que os motores utilizados hoje, consome muito mais combustível para completar a distância de uma corrida do que os atuais V6 turbo híbridos usados desde 2014.
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8: A Hora do Consumidor chegando nesta terça-feira com a pergunta do nosso ouvinte Roberto, de Petrolina, no Pernambuco. Ele diz que a academia onde ele faz musculação retirou vários equipamentos e continua cobrando o mesmo valor. Ele pergunta se isso está certo, né? Olha, Roberto, quando ocorre redução significativa na qualidade do serviço contratado, o consumidor pode solicitar revisão das condições ou até o abatimento proporcional do preço, viu? O artigo 20 do CDC protege o consumidor quando o serviço não é prestado da forma esperada, né? Então fica aí a nossa dica para você, baseada aí no Código de Defesa do Consumidor. Eu sou Kleber Salles e volto na próxima edição aqui do quadro A Hora do Consumidor. Grande abraço e obrigado pelas participações de você, ouvinte, né? De vocês, ouvintes, que estão sempre nos acompanhando.
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0: céu.
1: Paz e luz pra você, meu irmão. Paz e luz pra você, minha irmã. Para você que está acompanhando aí a nossa programação aqui na Web Rádio Reino, que Deus venha abençoar rica e abundantemente a sua casa e a sua família, em nome de Jesus. Lembrando a você que você pode estar enviando seu nome e o da sua família para serem inclusos ao momento de oração. Adicione o nosso número, 62, nosso WhatsApp é o 62985834609. 62985834609. Ou dentro do nosso aplicativo ou no nosso site, o www.radioreino.com, ou nosso aplicativo baixado aí na sua Play Store, o aplicativo Web Rádio Reino. Nele você pode deixar aí o seu pedido de oração na aba de pedido de oração ou de recados. Que Deus abençoe a sua vida. Mais uma vez aí, o nosso WhatsApp, 62985834609. Paz e luz para

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2: 4h53.
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1: Se vestir da armadura de Deus e ficar firme. É tudo uma decisão e uma ação. Decisão e ação. Você decide o que você quer fazer e o que você vai fazer. E faz. Efésios 6:10 diz assim: finalmente, fortaleçam-se no Senhor e no seu forte poder. 11. Vistam toda a armadura de Deus. Tem que fazer tudo o que tiver que fazer. Para quê? Para poderem ficar firmes contra as ciladas do diabo.
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3: 5 e 13.
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4: Igreja Viva de Jesus, paz e luz. Que o nosso Deus abençoe você e toda a sua família, rica e abundantemente, em nome de Jesus. Levante a mão direita para o céu e repita comigo: para a liberdade, Cristo me libertou. Aleluia! Glória a Deus! Agora repita bem forte pela segunda vez: para a liberdade, Cristo me libertou. Aleluia! Eu creio, eu creio, eu creio. Você crê? Eu creio. Pela terceira vez, bem forte. Repita comigo: para a liberdade, Cristo me libertou. Em nome de Jesus. E eu tenho uma palavra de Deus decisiva para o destino da sua vida. Escuta, você tem vivido como uma pessoa verdadeiramente livre? Uma pessoa que não está com algemas nos seus pulsos? Uma pessoa que não está amarrada? Uma pessoa que por nada é impedida de avançar, de conquistar. Você tem vivido como um verdadeiro livre? Foi para a liberdade que Cristo te libertou. Ah, apóstola, eu creio nisso. Que foi para a liberdade que Cristo me libertou. Tá certo? Eu também creio. Está na Bíblia. E segundo a Bíblia, até os demônios creem nisso. E estremecem. Porque sabem o poder da palavra de Deus. Mas qual que é a diferença dos demônios que creem e estremecem, e do verdadeiro cristão que também crê e estremece? Estremecer é temor. Qual que é a diferença? Se até os demônios creem e tremem diante da palavra de Deus, o que difere um verdadeiro cristão que crê e treme diante da palavra de Deus, dos demônios que a Bíblia diz que creem e tremem diante da palavra de Deus? Fala comigo assim: a diferença é uma só. Repita comigo assim: obediência. É. Crer na palavra de Deus não é vantagem nenhuma. Porque até os demônios creem e tremem. Tem gente que crê e nem treme de medo de Deus. Não tem temor de Deus nenhum. O que tem de crente por aí que crê, é crente. Ele crê na Bíblia, mas não tem temor de Deus. Não treme de medo de Deus. Eu aprendi com meu pai, o apóstolo, que quem teme a Deus não teme mais nada. Porque só esse medo que um verdadeiro cristão fiel a Deus deve ter na vida. O medo de desagradar a Deus. Porque se Deus é por nós, nada pode contra nós. Agora, os demônios creem na palavra de Deus e tremem de medo, mas eles desobedecem. Eles são rebeldes a Deus. A diferença é que nós cremos, trememos de medo diante da grandeza, majestade e soberania do Senhor Todo-Poderoso. Mas nos submetemos a Ele, obedecemos a Ele e seguimos o único caminho, a verdade e a vida, que é Jesus, o único caminho que nos leva a Deus. Profundo, né? Mas não é sobre isso que eu vou pregar hoje, não. Hoje eu vou trazer uma mensagem profunda, profunda, profunda demais sobre o filho da livre e o filho da escrava. Quem é você? Quem é você na vida? Filho da livre é verdadeiramente livre. Nada impede um filho da livre de fazer aquilo que ele tem que fazer, conquistar aquilo que ele quer conquistar, desfrutar daquilo que ele quer desfrutar. Ele é livre. Se ele é livre, ele tem a liberdade de ir e vir, de fazer o que ele quiser. Ele é livre. Filho da livre vive como um livre. Ele é livre. Filho da livre é livre. Porém, o filho da escrava nasce escravo, vive como escravo, é tratado pela vida como escravo, é tratado por todos os seres viventes, humanos, celestiais e infernais. Todos os seres viventes, natureza, tratado pela vida na sua totalidade como escravo, porque ele é filho da escrava. Filho da escrava é escravo. Filho da escrava é escravo. Filho da livre é livre. E eu vou trazer uma mensagem tão profunda sobre isso, que eu sei que o Espírito de Deus já começou a trabalhar aí, ó, pesado dentro de você. Deus quer pôr ordem na sua vida. Ele te ama de um jeito que você não consegue imaginar. E quando eu falo em amor, a maioria das pessoas entende romance, paixão, sentimento. Amor não é sentimento. Amor é sacrifício, é atitude. É o empenho sacrificial em ver quem você ama bem, feliz e ajudar sem medir esforços. Isso é amor. Tem uma máxima minha que é: não me fale de amor sem falar em sacrifício. É preguiça. É mentira. Não é amor. Quando a gente vê lá em João 3,16, o relato central de toda a Escritura Sagrada, que diz que Deus amou o mundo tal maneira, a tal ponto, de tal maneira, que ele sacrificou o seu único filho. Olha a forma de amor extremo de Deus. É num sacrifício imensurável. Um amor imensurável de maneira sacrificial. Quando você lê lá em Efésios a instrução de como o marido deve amar a esposa e a esposa deve respeitar o marido, você vê sacrifício o tempo todo. E o apóstolo Paulo diz: marido, ame a sua esposa como Cristo amou a igreja, que a si mesmo se entregou por ela. Ou seja, deu a vida por ela, sacrificou por ela. Mulher, ame seu marido como a igreja deve amar a Cristo. respeitando, né? A mulher, o marido ama a esposa, a mulher respeita o marido e submeta-se em tudo a ele. Submissão. O diabo é crente, mas ele não é igreja, ele não é submisso. Só é igreja quem é submisso a Cristo. Profundo demais. Eu falei, eu te avisei, que hoje Deus vai botar ordem na casa da sua vida. Ó, endireitar sua visão espiritual e te levar a uma reflexão de como tem sido a sua vida na realidade. Você tem vivido como um filho da livre, que doença não te impede, vício não te impede. Você não está amarrado na sua vida sentimental, sua vida financeira não está amarrada. Isso é um livre. Para a liberdade, Cristo te libertou. Livre. Agora, como estão seus resultados? Apóstola, está tudo indo bem. Só a minha vida sentimental que está amarrada. Então você está escravizado. Uma vida sentimental amarrada, você está algemado a um sofrimento na vida sentimental. Não, tá tudo indo bem, apóstolo. É só meu financeiro que estou muito enrolado financeiramente. Então, seus caminhos estão amarrados. Parece mais com quem é livre ou com quem é escravo? Vamos pensar nisso? Então, a mensagem de Deus para você e eu quero já entrar nela, porque é muito forte e eu sei que Deus está fazendo uma grande obra aqui hoje na sua perspectiva de vida, porque Deus te ama e Ele quer ver um destino como livre, verdadeiramente livre em você. Ele quer te ver reinar em vida com Cristo, porque foi para a liberdade que Cristo te libertou. Você não pode aceitar essa escravidão na sua vida, não. Deixa Deus fazer a obra, agir ó, na sua mente hoje aqui e te revelar coisas grandes e profundas que você não sabe. Talvez você está passando por uma luta tão grande e está achando que isso é provação de Deus. Provação é coisa boa para nos subir de nível. Mas talvez você esteja enganado. E isso não é uma aprovação nada, isso é uma escravidão. Você tem que se libertar disso. E é na agressividade da fé que você se liberta e arrebenta essas algemas de escravidão que estão te amarrando nesse sofrimento. De pé como você está, levante suas mãos aos céus, feche os seus olhos. Deixa eu orar forte agora em favor da sua vida. Pai, Todo-Poderoso, Deus Forte, Deus Eterno, Deus Fiel, Deus Vivo, Vivo, Vivo. Eu levanto a minha mão direita agora em direção à vida deste homem de fé, em direção à vida desta mulher de fé, que está recebendo diretamente do teu Espírito uma revelação íntima e profunda sobre o destino da sua vida. Pai, Jesus nos ensinou na oração do Pai Nosso a pedir: venha a nós o vosso reino. Seja feita a vossa vontade, assim na terra como no céu. E eu não aceito, meu Deus, ver este meu amado irmão, esta minha amada irmã, sendo filho da livre, que é a igreja, vivendo como um escravo, algemado num sofrimento que ele não tem que passar por ele. porque foi para a liberdade que Cristo me libertou. Então, meu Deus, eu estou ministrando a Tua palavra, rema, fresca do céu, vinda diretamente do Teu Espírito. O Senhor está usando a minha boca para falar com essa pessoa e tirar ela desse lugar de escravidão e colocá-la na liberdade para ela reinar e não arrastar como um escravo algemada nesse sofrimento todo. Faça uma grande obra aqui, Senhor, e revele profundamente cada um, para que essa pessoa reaja, reaja, reaja, e pelo Teu poder e pelo poder da fé violenta dela, ela seja de uma vez por todas liberta de todo jugo da escravidão, porque este é o dia, este é o momento, esta é a corrente forte da libertação. Prepara ela, Senhor, para este impacto de libertação completa, deixando para trás esse sofrimento da escravidão. Em nome de Jesus, amém. E quem recebe e crê, diga amém. Em nome de Jesus. De pé como você está, eu quero que você abra sua Bíblia em Gálatas, capítulo 5, versículo 1. É uma carta menor, então às vezes os irmãos demoram um pouco mais para achar. Fica antes de Efésios, nas cartas do apóstolo Paulo, lá no final da Bíblia. E nesse encontro da aliança com Deus no Monte Manaim, houve da parte de cada irmão uma reflexão de como era a vida antes da aliança com Deus e depois da aliança com Deus. E os irmãos perceberam, né? Melhorou a vida, melhorou. Melhorou a paz, melhorou. Melhorou a saúde, melhorou. Melhorou a alegria de viver, a esperança, a força interior, melhorou. Melhorou o financeiro, melhorou o casamento, melhorou a família, melhorou, realizou sonhos que não eram realizados antes, de jeito nenhum, realizou. Então você vê que a aliança com Deus é aquela força de Jacó, que Deus vai comigo, me provê e eu sou fiel até a morte. Então é uma progressão mesmo que acontece espiritual, uma progressão material, sentimental, uma progressão na vida. A aliança com Deus é progressão na vida, como Jacó: se o Senhor for comigo, eu serei com o Senhor, e o Senhor será comigo, e eu serei com o Senhor, assim como é uma aliança, um para o outro para um. Eu sou do meu amado, o meu amado é meu. E é isso que todo mundo quer, só se a pessoa for muito imbecil, só se ela for muito burra, para não querer progredir na vida, né? Então, todo mundo quer. O pastor que tem uma igreja pequena, ele sonha em ter uma igreja grande. Uma irmã que tem um apartamento pequeno sonha com um apartamento maior. Um irmão que tem uma casa pequena sonha em ter uma casa maior. Uma pessoa que tem um carro mais popular sonha em ter um carro melhor. Uma pessoa que não tem carro sonha em ter carro mais popular sonha em ter um carro melhor. Uma pessoa que não tem carro

vocês oram por mim, viu, irmãos? Por favor, eu oro por vocês toda madrugada. Eu tô pedindo oração pelo Davi. Davi tem 13 anos. Ele acorda pregando e prega em casa, e prega na escola, e prega na rua, e prega, na... e vai prega, e prega, prega, prega. Mas quando ele era pequenininho, ele falava mesmo, eu sou um pegador, pegador. Eu falava, Davi, pregador, Davi, pregador. Tá bom, mamãe, eu sou um pegador. Não, Davi, você não é um pegador. Pegador não é bom, você é um pregador. Porque ele não falava o R pequenininho, né? Cresceu e aprendeu a pregar igual gente grande. Tá no fogo, num avivamento glorioso. 5 horas da manhã, o quarto dele em frente ao meu. Eu não sei despertador. O menino já começa. Pazinhos, bom dia, não sei o quê. Aí eu falo, oh Deus, na hora que do sono da tua serva, o teu servo vizinho da frente começa a pregar. O sonho do Davi, irmãos. Porque ele já está, né, ingressado no ministério, já, né, já está fazendo a carreira ministerial dele. E ele tem, né, um sonho e aspira lugares altos no ministério que ele já está exercendo. Então, um sonho dele que ele ainda não está vivendo é de casar e ter filho. Só que o abençoado tem 13 anos. Então, meu pedido de oração é sério. Vocês me ajudam a pedir. Deus, põe um freio, menino. Porque ele não vai mexer. Oh, olha que as moças têm que... Como diz meu pai, né? Quando eu era solteira, ele falava assim... O homem pra namorar minha filha. O cara vai ter que me encarar. Vai ter que me beijar primeiro. Aí, quando o bispo Rodrigo foi me pedir namoro pro meu pai... Ele chegou pro meu pai e falou assim... Meu apóstolo... Eu vim aqui, com todo respeito, eu vim beijar o senhor. Aí meu pai entendeu. Então, eu aprendi com meu pai. E estou dando um recado aqui para toda a igreja Reino dos Céus no Brasil que me assiste agora. A moça para beijar meu filho, minha irmã, olha aqui nos meus olhinhos, vai ter que me beijar primeiro. Vai mesmo, eu tô rindo, mas é sério. Eu estou rindo, mas eu não estou brincando. Todo mundo tem um sonho. Qual é seu sonho? Escravo sonha? Ah, escravo não sonha. Não pode? Escravo trabalha, trabalha, trabalha e não tem nada na vida. Só livre pode sonhar. Só filho da livre é livre. Só livre pode sonhar. Escravo não pode sonhar porque ele não pode realizar nada. É, meu Deus! Escravidão e liberdade. Que vida que você quer? É sobre isso que eu quero falar hoje. Para que você não fique agarrado a uma vida escrava, tendo tudo para ser livre. Porque se você ficar agarrado à escravidão... Você não vai progredir na vida, não, irmão. Irmã. Quem achou, diga amém. Gálatas 5, versículo 1. Diz assim. Foi para a liberdade que Cristo nos libertou. Portanto, permaneçam firmes. Firmes aonde? Na fé. Fé para ser livre, fé para sair da escravidão, fé para não aceitar mais, se submeter a um jugo de escravidão. Marca na sua Bíblia, porque esse texto aqui é muito forte. E aqui o apóstolo Paulo não está pregando para o mundo, não. Ele está pregando para a igreja, um alerta. Cristo te libertou para você ser livre. Então não aceite viver subjugado à escravidão. Não aceite, se revolte contra tudo que te escraviza. Isso não é de Deus para você. Foi para a liberdade que Cristo te libertou. Não aceite escravidão.

Palavra de Deus, palavra da salvação. Dá um beijo na sua Bíblia, fecha ela, põe na cadeira e fica de pé. Não aceite escravidão na sua vida. Nós estamos em preparação espiritual desde o dia 1 de agosto, que é um mês pesado de batalha espiritual. Para que nós do altar, o apóstolo, eu, todos os profetas verdadeiros do Altíssimo, os bispos, os pastores, os missionários, os obreiros, nós estamos em grande preparação e consagração espiritual para este ataque agressivo contra o espírito de escravidão, contra o sofrimento que te escraviza. E você vai, ó, arrebentar as algemas da escravidão na sua vida, em nome de Jesus. Em nome de Jesus. Algemado, você não consegue fazer muita coisa, a não ser submeter aquilo que quem tem te escravizado, que não é Deus, é o mal. Quem escraviza é o mal, Cristo liberta. Você está escravizado, você está sofrendo, então quando você está algemado, debaixo de escravidão, tudo que lhe resta é fugir, viver fugindo, igual Ismael. Ismael é o filho da escrava, vive fugindo. Isaac é o filho da livre. Ele recebe a herança. Ele recebe do pai. Ele recebe aquilo que Deus tem para ele. Ele é livre. Ismael tem que fugir. É escravo. Porque é filho da escrava. Para a liberdade, Cristo te libertou. Não aceite escravidão na sua vida, em nome de Jesus. Eu quero que você levante suas duas mãos aos céus e olhe para cá. E com os olhos abertos, se você sabe cantar o louvor, cante. Se você não sabe, acompanhe a letra desse louvor, que é muito forte. Muito forte. E vai calar fundo aí no seu coração, no seu entendimento, para você perceber que ser escravo ou ser livre não depende de Deus. Na sua vida, depende só de você.

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Avenida Independência, quadra C1, lote 14, setor Jardim Cristalino, em frente ao Autopeças Fabrini, em Aparecida de Goiânia. Santuário da Graça do Jardim Novo Mundo, Rua Santiago, com a Avenida Buenos Aires, ao lado do terminal do Jardim Novo Mundo, em frente à Escola Joaquim Edson de Camargo, na quadra 232, lote 20. 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
1: É madrugada, paz e luz para você, meu irmão, minha irmã de fé, que Deus te abençoe rica e abundantemente. Madrugada de terça-feira, mais um momento juntos, mais um momento em oração, e uma semana muito forte, uma semana decisiva para muitas pessoas. Eu quero, antes de fazer a oração da madrugada, que fazemos todas as madrugadas, e buscamos a Deus e pedimos a Ele a proteção que nos livra de todo mal, que nos livra de espíritos que atacam as pessoas, levando morte, destruição na vida das pessoas nesse mundo. A batalha é espiritual, a guerra é espiritual, e a melhor defesa é o ataque. Quando você não ataca, você é atacado. Esse mês de agosto é a saída do tridente. Quem conhece o mundo espiritual sabe, você vê hoje, que existe o lado do bem e o lado do mal. O lado do bem e o lado do mal. Pessoas que praticam o mal, que fazem mal para as pessoas, para levar as pessoas a ficarem doentes, levar as pessoas a serem escravas do vício, perturbadas, destruição nos lares, no casamento, na vida dos jovens. O mundo é mau. A Bíblia diz que o mundo jaz no maligno. Nós vivemos nesse mundo e você precisa saber se defender contra o ataque desses espíritos que levam destruição, que levam discórdias, sofrimentos, dores, miséria para a vida das pessoas. Mês de agosto, estamos preparando para um ataque espiritual muito forte. Dia 14 agora, vai acontecer em todos os santuários um ato profético de libertação. Qual área da sua vida que você sente escravizado ou escravizada? É um espírito de enfermidade que está no seu corpo? É o vício? É a amarração? É a depressão? É a miséria? É a perturbação espiritual? É o fracasso financeiro, o fracasso sentimental? Tem pessoas que sentem acorrentada. Tem pessoas que os olhos dela são maus, porque ela só enxerga a ruína. Ela nunca enxerga a libertação dentro da casa dela, na vida do filho, na vida do esposo ou na vida da esposa, da pessoa que ela ama. É aquela pessoa que se vê sempre em ruínas, porque a mente dela é escrava. Existem vários tipos de escravidão. Por isso que é importante você que está me ouvindo agora nessa madrugada, você parar um pouco para analisar a sua vida. Será que todo o sofrimento que você carrega ao longo de muitos anos, será que isso é da vontade de Deus? Não. Às vezes tem pessoas que comparam sofrimentos, escravidão com provação. Provação é uma coisa, sofrimento é outro. Tem pessoas que são escravas, já vem de geração, né? Família de Moisés, durante 430 anos, o povo foi escravo. Por isso que Deus levantou Moisés. Todas as vezes que o povo clamou por Deus, Deus colocava diante das pessoas um profeta, para que o profeta desse a direção para aquelas pessoas. Foi o que aconteceu com Moisés, que libertou o povo que estava escravizados. Trabalhavam e não venciam. O povo ficou escravizado durante gerações. E Deus levantou um homem, como Deus tem levantado homens e mulheres, que tem unção de Deus para ajudar você a arrebentar essas algemas, essas correntes que tem te aprisionado. Hoje é terça-feira, dia da corrente da cura, mas a oportunidade que você tem hoje de falar com um dos profetas ou profetisas, para que você, nesta sexta-feira, dia 14, possa realizar esse trabalho forte, esse ato profético da libertação. Arrebentar essas correntes da escravidão. A equipe forte do apóstolo Adelino de Carvalho se prepara para esse ato profético. Se você ainda não decidiu, decida hoje. Vai até o santuário para que você receba essa preparação espiritual para este ato profético. Sexta-feira, dia 14, em todos os santuários no Brasil. Nós vamos orar, agradecer a Deus e que você tenha uma madrugada abençoada. E quando você acordar no dia, você possa agradecer a Deus e tomar essa decisão. O que você não pode é continuar vivendo uma vida de escravo. Deus não quer isso para você, não. Conhecereis a verdade, e a verdade, ela vai libertar você. Ato profético, violento, forte. Não brinca com o mundo espiritual, não. Ou você ataca os seus inimigos, ou eles não acabam com você. Vamos orar.

nosso Deus e nosso Pai, a madrugada de terça-feira, abençoe esse meu irmão, essa minha irmã. Há muitas pessoas que estão sofrendo, Pai. Há muitas pessoas que têm vivido uma vida de escravidão, de sofrimentos. Têm carregado dentro da sua casa, às vezes, problemas que têm escravizados esse casal, a vida desse rapaz, dessa moça, ao vício, à prostituição, ao jogo do azar. Essa pessoa que tem vivido, meu Pai, uma escravidão por causa de espíritos de enfermidade que alojou no corpo desta pessoa, esta depressão, essa angústia, este medo, essa miséria, essa pessoa, meu Deus, que não consegue ter sucesso na vida dela, naquilo que ela precisa vencer, Pai. Tem sentido correntes, algemas, escravizando, prendendo ela nesse sofrimento. Em nome de Jesus, revele para essa pessoa e que ela venha ter uma atitude certa para que ela possa ver o milagre. Eu te peço nessa madrugada, em nome de Jesus, que assim seja. Amém e graças a Deus. Que Deus te abençoe nessa madrugada. Não deixe de procurar o profeta. Profeta, profetisa, vai ajudar você a sair desse sofrimento. Paz e luz.

0: 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Chega de viver preso, chega de ser escravo das forças das trevas. O tempo da sua liberdade chegou. Um ato profético extremamente forte. 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O dia da sua libertação.
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2: Quando tudo começa a dar errado na vida de uma pessoa, ela pensa que está só, abandonada. Pensa que Deus mudou com ela, sendo que, na verdade, ela foi quem mudou com Deus. Perdeu o primeiro amor, não cumpriu votos, não levou a sério a fé e caiu. Cai.

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2: A Hora do Consumidor chegando nesta terça-feira, hoje, 11 de agosto de 2026. A pergunta agora da nossa ouvinte Patrícia, da cidade de Marília, no interior de São Paulo. Ela pagou um curso preparatório que prometia aulas presenciais, mas depois mudou tudo para o formato online. Ela pergunta se tem o direito de reclamar. Olha, Patrícia, você tem o direito sim, viu? O artigo 30 do Código de Defesa do Consumidor determina que toda oferta obriga o fornecedor. Se a modalidade presencial foi um dos motivos da contratação, a alteração deve ser negociada com os alunos, né? Caso contrário, você poderá buscar uma solução junto à instituição, tá bom? Fica aí a nossa dica para você. Grande abraço, Patrícia, um abraço para você, ouvinte. Daqui a pouco a gente volta com mais uma edição, hein?
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4: Olá, eu sou a Tati Chagas e esse é o nosso Alimente-se Bem de hoje. Vamos a mais uma dica. Beba muita água. Beber água durante o dia faz com que o nosso corpo se mantenha bem hidratado, ajuda o organismo a transportar os nutrientes que precisamos e contribui na digestão dos alimentos. Um truque para saber se você está bebendo água o suficiente é verificar a cor da urina, a qual deve estar em uma tonalidade amarela bem clara.
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6: Olá, chegando para você o nosso Esporte Agora, com a minha apresentação, locutora Patrícia. E a eliminação da Copa do Mundo encerrou um ciclo, mas a reformulação da seleção brasileira já tem um cronograma definido pela CBF. Após uma pausa das operações do Departamento de Futebol Masculino, os trabalhos retornam para planejar a primeira superdata FIFA que abrirá oficialmente o ciclo para a Copa do Mundo de 2030. O novo formato criado pela FIFA muda a lógica de trabalho da comissão técnica. Em vez de duas janelas de 10 dias entre setembro e outubro, haverá um único período de 15 dias de concentração entre 21 de setembro e 6 de outubro.
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6: Olá, tudo bem? Espero que sim. No ar mais um Gospel News com a minha apresentação, locutora Patrícia. E o testemunho de Scott, um ex-presidiário que se converteu, inspirou a produção do filme Salvo pela Graça, baseado em sua história. A história tem no elenco o cantor e compositor Michael W. Smith, que faz o papel do pastor David Gargano, que foi uma influência positiva na vida de Scott e que ofereceu a oportunidade para ele mudar de vida ao empregá-lo na igreja, onde mais tarde ele foi ordenado a pastor. Hoje, Scott serve em seu ministério pregando em presídios e ajudando homens que, como ele, se perderam pelo caminho, mas que podem ter suas vidas transformadas pela fé em Jesus.
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8: Cuca fez um desabafo após a derrota do Santos para o Atlético Paranaense e pediu que o clube resolva o transfer ban para poder contratar reforços. O técnico demonstrou preocupação com o elenco curto, já que o Peixe está na zona de rebaixamento do Brasileirão e ainda disputa a Copa do Brasil e a Sul-Americana. Segundo Cuca, o Santos perdeu jogadores na janela e não conseguiu repor as peças por causa da punição da FIFA. O treinador defende a chegada de dois ou três reforços para incorporar o grupo e admite que, caso a situação não mude, o clube poderá precisar priorizar uma das três competições devido ao desgaste do elenco.
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11: Olá, é hora de ficar muito bem informado. O Info News está no ar. Hoje é terça-feira, 11 de agosto de 2026. Eu sou o Silva Júnior e essa é a notícia de agora. O Banco Central divulgou ontem um relatório sobre a evolução do Pix e apresentou funcionalidades planejadas para os próximos anos. Entre os projetos estão cobrança híbrida duplicatas, split tributário, Pix internacional e Pix em garantia, ainda sem calendário completo de lançamento. O documento também trata de medidas para aumentar a segurança das transferências e melhorar a experiência dos usuários. O BC discute a padronização dos alertas de golpe e regras contra o uso do campo de descrição para mensagens ofensivas, intimidatórias ou ameaçadoras. Em 2025, o Pix movimentou 35 trilhões e 360 bilhões de reais, alta de 33,6% sobre o ano imediatamente anterior. Desde 2020, a ferramenta ganhou recursos como Pix cobrança, saque, troco agendado, pagamento por aproximação, Pix automático e integração com Open Finance. Para 2026, estão previstos avanços na cobrança híbrida, duplicatas e split tributário, ligado à reforma tributária. Já o Pix internacional e o Pix em garantia ficarão para os próximos anos, enquanto a padronização do Pix parcelado segue sem prazo definido. Daqui a pouco mais informações aqui no Info News. Fique ligado.
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2: A Hora do Consumidor chegando nesta terça-feira com a pergunta do nosso ouvinte Roberto, de Petrolina, no Pernambuco. Ele diz que a academia onde ele faz musculação retirou vários equipamentos e continua cobrando o mesmo valor. Ele pergunta se isso está certo, né? Olha, Roberto, quando ocorre redução significativa na qualidade do serviço contratado, o consumidor pode solicitar revisão das condições ou até o abatimento proporcional do preço, viu? O artigo 20 do CDC protege o consumidor quando o serviço não é prestado da forma esperada, né? Então fica aí a nossa dica para você, baseada aí no Código de Defesa do Consumidor. Eu sou Kleber Salles e volto na próxima edição aqui do quadro A Hora do Consumidor. Grande abraço e obrigado pelas participações de você, ouvinte, né? De vocês, ouvintes, que estão sempre nos acompanhando.
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12: Dicas de economia. Cancelar assinaturas que não usa. Cortar gastos passa também por fazer uma revisão das despesas para eliminar aquelas que fazem pouca ou nenhuma diferença na sua vida. Nesse sentido, cancele sem pena as assinaturas de serviços que você não tem o costume de usar ou que não valem mais tanto a pena.
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13: E o presidente da Federação Internacional de Automobilismo já deixou claro que deseja voltar com os motores V8 para a Fórmula 1 em um futuro próximo. Agora, o executivo revela que a entidade também tem estudado a possibilidade de trazer de volta o reabastecimento durante as corridas. O plano da FIA para o novo regulamento tem como uma de suas prioridades reduzir o peso dos carros em até 100 quilos, além de reduzir os custos de produção e produzir motores com ruídos mais altos. Entretanto, um V8 aspirado naturalmente, mais leve do que os motores utilizados hoje, consome muito mais combustível para completar a distância de uma corrida do que os atuais V6 turbo híbridos usados desde 2014.
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8: João Fonseca foi eliminado nas oitavas de final do Masters 1000 de Montreal. O brasileiro perdeu para o americano Ben Shelton, número 10 do mundo, por 2 sets a 0, com parciais de 6 a 3 e 7 a 6, em um jogo equilibrado, principalmente no segundo set. Com a derrota, João encerra sua participação no torneio canadense, após vencer Casper Ruud na fase anterior. Foi a segunda derrota do brasileiro para Shelton, em dois confrontos entre eles. Agora, João Fonseca volta suas atenções para o Masters 1000 de Cincinnati, que começa nesta semana.
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0: palma da mão.
1: Uma excelente notícia chega do maior produtor de grãos do Brasil. Mato Grosso está na reta final da colheita do milho segundo a Safra 2026, com 99,10% da área já colhida até 8 de agosto. A projeção é de uma safra recorde, atingindo impressionante 57,39 milhões de toneladas, um aumento de 3,53% em relação à temporada anterior. Os dados, divulgados pelo Instituto Mato Grossense de Economia Agropecuária, IMEA, em parceria com a AproSoja, mostram que a área plantada foi consolidada em 7,43 milhões de hectares. A produtividade média se manteve estável em 128,67 sacas por hectare, impulsionada pela demanda interna aquecida, especialmente das usinas de etanol.
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4: O Flamengo venceu o Vitória por 2-0 no Maracanã pela 22ª rodada do Brasileirão. Pulgar abriu o placar no primeiro tempo, com um belo chute de fora da área, e Bruno Henrique marcou o segundo na etapa final, garantindo a vitória rubro-negra. Com o resultado, o Flamengo diminuiu a distância para o líder Palmeiras e ganhou força na briga pela liderança do campeonato. Já o Vitória voltou a perder fora de casa e segue em situação complicada na tabela.
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5: E Jaime Ting cresceu com pais excessivamente críticos e não teve boas amizades na infância. Com isso, ele se tornou um jovem rejeitado e não acreditava no amor de Deus. Em uma noite, um amigo do acampamento o encorajou a ler a Bíblia e naquela noite, Jaime leu a palavra de Deus e ficou impressionado com o Evangelho de Cristo. Assim, ele entregou sua vida a Jesus e começou a servi-lo. Na faculdade, porém, ele passou a pesquisar outras visões de mundo e se afastou da sua fé. No entanto, através de uma experiência sobrenatural, Jaime voltou para o Senhor e hoje lidera um movimento que busca fortalecer e firmar outros jovens em Cristo. Nosso Gospel News de hoje fica por aqui. Um abraço a você e até amanhã com mais uma edição.
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6: Olá, muito bem, mais um bloco do Info News no ar, o último de hoje desta terça-feira. O mercado financeiro reduziu pela sexta semana seguida a estimativa para a inflação de 2026, agora projetada em 5,02%. A previsão anterior era de 5,03%, enquanto o centro da meta estabelecida para o país é de 3%, com limite máximo de 4,50%. A redução ocorre mesmo diante da retomada da guerra no Oriente Médio, que provocou alta no preço do petróleo e pode pressionar os combustíveis no Brasil. Para os períodos seguintes, as projeções de inflação permanecem em trajetória de queda, chegando a 3,50% em 2029. Mesmo com a inflação acima da meta, o mercado continua esperando mais um corte na taxa básica de juros. A Selic está atualmente em 14% e deve encerrar 2026 em 13,75%, após quatro reduções realizadas ao longo deste período. As expectativas para a atividade econômica também tiveram pequena revisão, com a projeção de crescimento do PIB passando de 1,99% para 1,98%. Já o dólar deve terminar 2026 cotado a R$ 5,20 em média, valor mantido pelos analistas. Assim encerramos mais um Info News, edição dessa terça. Eu sou o Silva Júnior e amanhã, quarta, volto com mais notícias para você. Grande abraço, cuide-se bem e até lá.
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7: 6:29.
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Paz e luz para você. Aqui quem vos fala é a profetisa Graça Fernandes, a profetisa da espada do Arcanjo Miguel. Eu chamo a sua atenção neste momento para o que vai acontecer dentro do meu santuário, Santuário do Arcanjo Miguel, nesta sexta-feira forte. Sexta-feira de batalha espiritual, corrente forte de resultado na vida das pessoas. Você que me ouve agora, está sofrendo ou tem alguém na sua casa sofrendo com dores que andam pelo corpo, dor de cabeça de hora marcada, depressão, doença da alma, vícios do cigarro, da bebida, das drogas, vício do jogo de azar. Você que me ouve está com a sua vida profissional financeira amarrada, não consegue caminhar em nada que coloca as mãos para fazer, preste bastante atenção, eu posso te ajudar. Você quer a minha ajuda? Se você quer a minha ajuda, eu quero que você anote agora o meu WhatsApp, 62 99354 0914, 62 99354 0914. Você pode falar por este WhatsApp, deixar aí o seu pedido de oração e também agendar um horário para você falar comigo, profetisa Graça Fernandes. Nós vamos agora ouvirmos uma linda canção e daqui a pouco eu estou de volta. Estou de volta.

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2: É, meu irmão, minha irmã, entender o mistério da fé é muito simples. É só você se lançar na fé e acreditar no poder de Deus, na força de Deus, na operação de Deus. Você tem fé, Deus tem o poder. É uma química completa, porque a fé nos conduz ao triunfo, nos conduz à região espiritual do milagre. A fé nos conduz à vitória, à libertação. Então, quando nós nos lançamos na fé, nós cremos. Quando nós exercemos a nossa fé não pode ser apenas de palavras. Porque uma ação, uma atitude, uma ação de fé vale mais que mil palavras. Uma ação de fé vale mais que mil orações. E sem fé é impossível você conseguir qualquer coisa de Deus. Deus abençoe você, que carrega no peito um coração cheio de fé.

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1: O nosso programa é feito de alegria, de fé, música, testemunhos maravilhosos que levam a pessoa a acreditar que, se aconteceu com ela, se aconteceu com ele, se ele foi curado, se ela foi curada, eu também tenho fé, eu também posso ser, porque Deus é Pai de todos nós. É lindo isso, né? É lindo isso. Nós vamos agora a mais um quadro do nosso programa, sempre buscando a evolução, o conhecimento espiritual, porque quanto mais nós temos conhecimento espiritual, mais nós chegamos para perto de Deus. Vamos a mais um quadro do nosso programa.
2: Paz e luz para você. Aqui quem vos fala é a profetisa Graça Fernandes, a profetisa da espada do Arcanjo Miguel. Eu chamo a sua atenção neste momento para o que vai acontecer dentro do meu santuário, Santuário do Arcanjo Miguel, nesta sexta-feira forte, sexta-feira de batalha espiritual, corrente forte de resultado na vida das pessoas. Você que me ouve agora, está sofrendo ou tem alguém na sua casa sofrendo com dores que andam pelo corpo, dor de cabeça de hora marcada, depressão, doença da alma, vícios do cigarro, da bebida, das drogas, vício do jogo de azar. Você que me ouve está com a sua vida profissional, financeira amarrada, não consegue caminhar em nada que coloca as mãos para fazer, preste bastante atenção, eu posso te ajudar. Você quer a minha ajuda? Se você quer a minha ajuda, eu quero que você anote agora o meu WhatsApp, 62-93-54-09-14. Você pode falar por este WhatsApp, deixar aí o seu pedido de oração e também agendar um horário para você falar comigo, profetisa Graça Fernandes. Nós vamos agora ouvirmos uma linda canção e daqui a pouco eu estou de volta.

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Se você quer que tudo dê certo na sua vida, faça certo, que vai dar certo. Faça errado e vai dar errado. Se você quer ser feliz no amor e prosperar nos negócios, faça certo, que vai dar certo. Se você fizer errado, vai dar errado. Se você quer receber a cura, um milagre, uma libertação, sacrifique um sacrifício verdadeiro, porque o sacrifício gera milagres. Faça certo, que vai dar certo. Faça sua corrente de maneira certa, às 13 sextas-feiras. Faça certo, que vai dar certo. Vá ao Monte Manaim com fé, com sacrifício, com determinação. E lá em cima do monte, Deus vai contemplar a sua fé. Vai te dar o que você precisa e o que só Ele pode fazer por você. Faça certo, que vai dar certo.

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Paz e luz para você. Aqui quem vos fala é a profetisa Graça Fernandes, a profetisa da espada do Arcanjo Miguel. Eu chamo a sua atenção neste momento para o que vai acontecer dentro do meu santuário, Santuário do Arcanjo Miguel, nesta sexta-feira forte, sexta-feira de batalha espiritual, corrente forte de resultado na vida das pessoas. Você que me ouve agora, está sofrendo ou tem alguém na sua casa sofrendo com dores que andam pelo corpo, dor de cabeça de hora marcada, depressão, doença da alma, vícios do cigarro, da bebida, das drogas, vício do jogo de azar. Você que me ouve está com a sua vida profissional financeira amarrada, não consegue caminhar em nada que coloca as mãos para fazer, preste bastante atenção, eu posso te ajudar. Você quer a minha ajuda? Se você quer a minha ajuda, eu quero que você anote agora o meu WhatsApp, 62-93-54-09-14. Você pode falar por este WhatsApp, deixar aí o seu pedido de oração e também agendar um horário para você falar comigo, profetisa Graça Fernandes. Nós vamos agora ouvirmos uma linda canção e daqui a pouco eu estou de volta.

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2: 24 horas no ar. 7:25.

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1: E a palavra que Deus colocou na minha boca para falar com uma pessoa, dentre as milhares, no dia de hoje, é uma revelação muito profunda. E que essa pessoa está herdando de Deus. Inclusive, se Deus não está olhando para ela, por que que Deus não está olhando para ela? E eu vou dizer para você com muita firmeza, muita clareza também, o que você não gostaria de ouvir, mas precisa ouvir. Deus está olhando para você, sim. Coisas muito piores já eram para ter acontecido com você. Deus está olhando para você, sim. O problema não está em Deus, está em você. Porque você quer que seja do seu jeito e não vai ser do seu jeito. Ele é Deus, Ele é Senhor, e nós não somos nada, eu não sou nada, você não é nada. Quem somos nós para querer impor para Deus o que queremos da forma que queremos? Deus vai fazer por nós, se Ele quiser fazer. Deus vai fazer por você, se Ele quiser fazer. Se você provocar o milagre vai acontecer e você vai receber. Se você não provocar o milagre, não adianta esperar, porque o milagre não vai acontecer, você não vai receber nada de Deus e sua situação vai continuar piorando. Entendeu a resposta? Pegou a revelação? Porque o mundo espiritual, ele é uma dinâmica, ele não fica parado. Ou hoje você estará melhor do que ontem ou pior. Não fica a mesma coisa. Observa a sua vida. De uns tempos para cá vem descendo o morro. As coisas vêm piorando. E aí você pergunta, por quê? Por que que vem piorando? Por quê? Porque você, ao invés de usar

Eu tenho um problema para resolver na vida do meu filho. A primeira coisa que eu tenho que fazer antes de falar: Deus, eu tenho um problema com meu filho, preciso que o senhor resolva o problema do meu filho para mim. A primeira coisa que eu tenho que fazer é me apresentar a Deus, lógico, e dizer: Senhor, eis-me aqui, eis aqui a minha fé, eis aqui meu sacrifício, eis aqui minha adoração. Primeiro eu agrado a Deus, para depois de provocar, de chamar a atenção de Deus, de provocar o milagre, eu pedi o que eu quero. É impossível você querer receber alguma coisa de Deus impondo a Deus as suas condições, o seu jeito, o seu formato. Ele é Senhor. Eu não sou nada, nem você. A Bíblia diz: humilhai-vos. Humilhai-vos, não é os outros te humilhar, não, é você. Humilhai-vos perante a potente mão de Deus, e Ele vos exaltará. Se eu me humilho, Ele me levanta. Se eu me exalto, Ele me abate. Você está distante, afastado, afastada, volte. A primeira coisa, volte ao primeiro amor. Não adianta dar murro em ponta de faca, vai machucar sua mão. Não vai adiantar. Volte ao primeiro amor. Essa revelação é para uma pessoa, antes que seja tarde. Volte.

esta canção, senhor, é uma canção de quem se arrependeu de um dia ter te deixado. E está aqui pra dizer: eu volto, senhor. O mundo me pressionou.

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1: Meu jovem, minha jovem, meu irmão, minha irmã, adolescente e pessoas de todas as idades que curtem a intelectualidade da leitura. Eu quero agradecer a tantas pessoas que já leram pelo menos uma parte do meu novo livro, A Experiência que Faz a Diferença, e comentaram. Foram muitos os comentários do que aprenderam, daquilo que a minha experiência de vida passou. Porque tem isso. Tem coisas que nós aprendemos com a experiência das pessoas. E a experiência faz a diferença. Eu vou citar um exemplo. Eu recebi um comentário de um homem, um irmão, que brigava com a esposa. Depois que ele brigava, por alguma coisa que ela falou, ela achava ruim com ele e falava com ele: por que você brigou comigo por isso? Eu só falei. Acontece que para a mulher, só falar é só falar. Para o homem, só falar é um desafeto, é uma ofensa. Porque todo insulto para o homem começa com uma palavra. Eu não vou citar aqui em respeito a você, mas no momento que uma pessoa no mundo xinga a mãe da outra, ela só falou. E quantas mortes já ocorreram por causa disso? Mas a experiência mostra que se você levar a fala da pessoa só como fala, aquilo vai passar, a pessoa vai cair em si, a vida vai seguir e você vai ser feliz. São experiências que eu tive na minha vida que me evitaram ir para a cadeia, ir para inimizades. Por quê? Porque quando você leva a sério o que uma mulher te ofende, aquela ofensa vira um crime para você. Mas para ela, ela só falou. É diferente. O homem é diferente da mulher em tudo, inclusive na dialética, na forma de pensar, no que diz respeito a ofender ou não ofender. O meu livro fala sobre jovem, a importância que tem o pai, a mãe, em orientar o filho, a filha, sobre aquilo que eles assistem ou deixam de assistir na internet. Parece tão simples para você, parece tão simples para o jovem, mas aquilo traz uma consequência terrível. Terrível. Porque acaba entrando para a cabeça do jovem, acaba entrando para a cabeça do adolescente, e vira mágoa, vira ofensa. Mas, apóstolo, o que fazer quando isso acontece? É simples. Não leve nada a ferro e fogo. Seu filho te ofendeu, abrace ele. Dissolva aquele ódio, aquela raiva momentânea em amor. Dissolva aquelas palavras agressivas em afeto. E depois, lá na frente, você diz para a pessoa, que pode ser sua mãe ou seu pai: ô mãe, eu te amo tanto, mãe. E a senhora me machucou aquele dia falando isso, isso, isso, isso. Não se bate. Não se agride. Nem a mãe, nem o pai, nem o irmão, nenhuma outra pessoa, por uma coisa que ela falou sem pensar. Ah, mas ela deveria pensar, posso? Deveria, mas não pensou. E por causa disso você vai piorar a situação, levando a sério uma ofensa. O amor tem uma força violenta. Para cobrir todos os nossos erros e defeitos. Mais que isso, o amor tem um poder magnético de apagar o passado. Tem um provérbio que diz assim: quem bate esquece, quem apanha sempre lembra. Esse provérbio é do diabo. A Bíblia diz: esquecendo-me das coisas que para trás ficaram, prossigo meu alvo. O que ficou para trás eu esqueço. Ninguém nunca me ofendeu. Ninguém nunca me traiu. Ninguém nunca me machucou. Doeu na hora, doeu. Depois passou. Tem um livro muito antigo que eu li, que chama A Arte da Guerra. E nesse livro a gente aprende que a gente tem que sempre dar uma saída digna para os nossos inimigos, para que eles possam deixar de ser inimigos nossos, e se não tornarem nossos amigos, pelo menos nos respeitarem. Não tem essa de que ou você está do meu lado ou está contra mim. Não tem isso, não. Ou você está do meu lado, ou eu estou do seu lado. Porque eu quero é ser feliz. Eu quero te ver feliz. Eu quero te ajudar. Esse ano eu tive experiências impressionantes com pessoas que já me fizeram mal e eu ajudei. O fato de eu ter ajudado quem me fez o mal me prejudicou? Não. A pessoa ficou toda sem graça comigo. Você está me ajudando? Eu falei, estou. Mas eu te fiz mal? Não fez, não. Fiz sim, me perdoe. Não fez, não. Porque o que você me fez de mal não me atingiu. E eu te amo. Você é meu irmão. Criou-se uma dívida. Criou-se uma dívida daquela pessoa para comigo por causa do perdão que eu liberei. Meu livro fala tudo isso e mais alguma coisa. Aliás, corrigindo, ele não fala tudo isso, ele fala alguma coisa disso e muito mais coisa que eu não falei aqui. A experiência que faz a diferença. Tem que usar a experiência das pessoas para construir uma nova história, um novo caminho, uma nova estrada para a sua vida. Te amo, te amo, te amo. Deus te abençoe. Você é meu irmão, você é minha irmã. Se todo mundo apagasse da memória os sofrimentos do passado e construísse um novo caminho de amor, de paz, o mundo seria diferente.

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0: 8h32.
1: O dia está chegando ao fim e mais uma vez estamos juntos na força da fé, paz e luz. Que o nosso Deus te abençoe rica e abundantemente em nome de Jesus. Quarta-feira é dia da revisão do livro Prospere Sendo Sócio de Deus. Quem não participou das aulas, das leituras do livro, deve participar agora. E quem participou tem que participar para rever o material aprendido e também descobrir coisas novas, porque a revelação quem dá é o Espírito de Deus. Não é a lição intelectual, não é apenas a leitura, é o sobrenatural de Deus que fala com você. É sobre o sobrenatural, não é apenas a leitura, é o sobrenatural de Deus que fala com você.

que a gente seja santo se a gente é pecador? Simples. Pelo sangue de Jesus e o olhar para frente. A maioria das pessoas vive escrava do pecado, sabe por quê? Porque falou assim, ah, eu erro mesmo, vou errar de novo. Isso é aceitação. Porque não tem conhecimento, não tem revelação. E quem não tem conhecimento, faz mesmo. Porque não aprendeu que tem uma opção. Você tem uma opção. Não aceitar o fracasso, não aceitar o pecado, não aceitar a vida do jeito que ela está vindo para você. Tem homem que fala assim, ah, eu já estou com a vida errada mesmo, eu vou afundar de vez. A Bíblia fala sobre isso, que quem é sujo acaba se sujando mais, mas quem é limpo e acredita nessa limpeza que o sangue de Jesus nos dá é purificado. É por isso que nós temos diante de nós a opção e o poder espiritual para não aceitar a escravidão que o diabo quer colocar sobre a vida das pessoas, sobre a sua vida. Porque existe uma forma de escravidão bem sutil, sendo manipulada pelo diabo, fazendo com que você aceite a inveja que os outros jogam sobre você. A palavra negativa, tem gente que fala assim, não, peraí, não. Nada de ruim me pega, só que a vida da pessoa é uma desgraça só, é uma tragédia só. E ela fala que nada de ruim pega ela. Simples. É porque esta pessoa não quer encarar a verdade, que o mundo espiritual existe. E se você não entender que a fé ela muda a vida da gente, se você não entender que você precisa ter conhecimento espiritual para sair da situação que você está, sua vida vai continuar a mesma. Você precisa enfrentar seus inimigos. Eu quero que você, dia 13 e dia 14, esteja no santuário. Porque você precisa dar um levante espiritual contra toda a força diabólica e vencer a escravidão. Na aula que nós vamos ter, eu vou fazer uma preparação forte para aqueles que querem se livrar da escravidão. Em todos os santuários do Brasil, vamos no livro da nossa palavra nos tornar santos de Deus e rejeitar o espírito de escravidão que está no mundo e que tenta entrar na vida das pessoas. Que o Senhor Jesus e a graça do Espírito Santo te abençoe, te proteja, te envolva e te livre de todo o mal. Fazendo com que você possa vencer as adversidades que estão diante de você. Em nome de Jesus. Amém. Que Deus te abençoe e ilumine a sua vida. Curta, compartilhe, se inscreva no meu canal e entre no meu grupo do WhatsApp. O link está abaixo do vídeo. Que Deus te abençoe. Paz e luz para você.

0: minha irmã, eu tenho sido procurado por pessoas, todas as igrejas, de todas as denominações, de todas as religiões. Deus é um só. E o que eu observo é que está sofrendo muito. O povo está sofrendo muito. Cada pessoa tem um drama. Um sofrimento na vida. Quando não é com ela, é com o filho. Quando não é com o filho, é com o marido, é com a esposa, é com o pai. É preciso. A fé é tão violenta quando canalizada de forma certa, que ela levanta o doente, levanta o desanimado, levanta o depressivo, levanta o falido, levanta aquele que não vê perspectiva alguma na vida e conduz esta pessoa ao triunfo. Ao triunfo, à vitória. Porque a fé, ela não é outra coisa a não ser uma força interior violenta. E ela vem pelo conhecimento. O ignorante não tem fé. O ignorante no mundo espiritual, ele não sabe canalizar a fé dele. Quando ele tem, é uma fé inútil, porque é uma fé sem conhecimento espiritual. Mas Deus nos chama e nos tira do tempo da ignorância para nos dar o seu conhecimento, nos fazer conhecer a grandeza e a profundidade de suas palavras. Nós vamos agora a mais um quadro do nosso programa, trazendo para você a luz do conhecimento espiritual.
1: Que o nosso bom Deus abençoe você rica e abundantemente. A minha reflexão de hoje, eu quero abençoar você. Um dia não define quem você é, mas quem você é define o seu dia. Existem momentos na vida chamados como dia mau. A Bíblia fala, né, que existe o dia mau. Um dia desses eu estava viajando de São Paulo para o Monte Maranhão, Belo Horizonte, quando de repente eu vi um engarrafamento, e esse engarrafamento ia levar em média por volta de 2 horas da tarde, 2 horas a viagem, e o GPS deu um atalho. E eu pensei em pegar a pista de baixo, o atalho que estava dando. Mas de repente, aquilo falou profundamente no meu coração que aquele atalho que eu ia pegar, olha o grau de dificuldade que é para entrar nele. Se já é difícil para entrar nele, se a entrada já é difícil, imagina como que está o percurso. E aí eu não fui. Continuei no engarrafamento. E o engarrafamento foi devagarzinho e tudo. E eu fui reparando que os dois carros pegou aquele atalho. O GPS passou para aquele lugar. Mais à frente, um eu vi voltando de ré, porque o lugar passava, era carroça, trator, então o carro garrava. O outro atolou. O pessoal saiu do carro e sujou todo, coitado. Estava atolado. E logo eu pensei, se eu tivesse pegado aquele atalho, eu estaria naquela mesma situação. Existem momentos na vida que a situação quer que você saia do seu objetivo. Que a situação quer que você saia do seu foco. O inimigo é sujo. Ele faz de tudo para você quebrar a corrente, parar de tomar ceia, para você começar a tratar as coisas de Deus como normal, com simplicidade, não com reverência e temor. Tratar como se aquilo... O pastor está pedindo isso aqui, mas vou deixar para depois. Isso não tem urgência. Então toma cuidado, meu amado irmão, minha amada irmã. Eu sei que o Espírito de Deus está tratando com alguém aqui agora. Tome cuidado para você não tratar as coisas de Deus de qualquer jeito. Pense nisso. Que o Espírito de Deus complete esta palavra no seu coração. Não saia do caminho que Deus te colocou. Não pegue o atalho que vai ser mais fácil, que vai te tirar do engarrafamento, mas vai te levar para um buraco. Pensa nisso.

0: Se você quer que tudo dê certo na sua vida, faça certo, que vai dar certo. 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
1: A história é muito triste. Ela havia acabado de perder o marido. Não tinha dinheiro. Não tinha alimento na lata. Tinha apenas os filhos, que não tinham o que comer. Então ela foi ao encontro do profeta e contou para o profeta a situação que ela vivia. A viúva humilhada se curvou a Deus e obedeceu ao profeta. E veja o que aconteceu.

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2: E a palavra que Deus colocou na minha boca para falar com uma pessoa, dentre as milhares, no dia de hoje, é uma revelação muito profunda, e que essa pessoa está esperando de Deus uma resposta. Ela já questionou, inclusive, se Deus não está olhando para ela. Por que que Deus não está olhando para ela? E eu vou dizer para você com muita firmeza, muita clareza também, o que você não gostaria de ouvir, mas precisa ouvir. Deus está olhando para você, sim. Coisas muito piores já eram para ter acontecido com você. Deus está olhando para você, sim. O problema não está em Deus, está em você. Porque você quer que seja do seu jeito, e não vai ser do seu jeito. Ele é Deus, Ele é Senhor, e nós não somos nada, eu não sou nada, você não é nada. Quem somos nós para querer impor para Deus o que queremos da forma que queremos? Deus vai fazer por nós se Ele quiser fazer. Deus vai fazer por você se Ele quiser fazer. Se você provocar o milagre vai acontecer e você vai receber. Se você não provocar o milagre,